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8: Horas e 2 minutos.
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10: Olá, amigos. Boa noite. Eu sou Sidney Ferreira e este é um Jazz Livre especial, direto de Rio das Ostras. São mais de 2 décadas fazendo história no Brasil. O Rio das Ostras Jazz e Blues Festival completa 22 edições em 2026. Números que só crescem. Mais de 1 milhão de amantes do jazz e do blues já passaram pelo festival em dias e noites memoráveis. E a Rádio MEC, você sabe, não ficaria de fora dessa grande festa. Você, ouvinte, vai ficar por dentro de tudo o que acontece no palco Costa Azul, na cidade do jazz. O festival integra o circuito Sesc de Jazz e Blues, uma caravana com grandes nomes da cena do jazz e do blues, que percorre diversas cidades do estado do Rio de Janeiro. O Rio das Ostras Jazz e Blues Festival já é um dos mais importantes eventos de música do calendário cultural brasileiro. Só de destaques, são muitos nomes no palco desta edição. Estação 66, Gabriel Gross Quarteto, Fred Sanwalk, Stanley Jordan, Nubia Garcia, Marc Lettieri Group, Larkin Poe, Bexiga 70, Linda May Hanou, Bill Lawrence Trio, Taj Farhan e The Brooks. Nomes brasileiros internacionais da prateleira mais alta do jazz e do blues. Mais um ano para fazer história em Rio das Ostras. E nessa transmissão, vamos ouvir o blues das irmãs Rebecca e Megan Lowell, líderes do Larkin Poe. E depois, a energia de uma das formações mais inventivas dos palcos instrumentais brasileiros. Direto de São Paulo, o Bexiga 70 no palco Rio das Ostras, palco Costa Azul. Não é pouca coisa não, viu? 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
0: E finalmente, o som começa a rolar aqui em Rio das Ostras. Lakin Paul traz uma curiosidade. O nome é uma homenagem das irmãs Rebecca e Megan Lowell a um antepassado que era primo do grande escritor Edgar Allan Poe. Curiosidade à parte, vamos conhecer então a mistura de blues dessas irmãs que trazem camadas de rock, folk e sonoridades contemporâneas ao trabalho. Lakin Paul, vem aí, um bom show para você.

0: Esta foi a apresentação do Lacking Pool, grupo liderado pelas irmãs Rebecca e Megan Lowell. Continuando as transmissões da Rádio Mac direto do Rio das Ostras, para você, ouvinte do Jazz Livre. E daqui a pouco tem mais, viu? Energia não vai faltar com a banda que sobe ao palco daqui a pouco. Os paulistas do Bexiga 70 vêm aí para levantar poeira e areia aqui no litoral do estado do Rio. Você acompanha tudo por aqui. Vamos para um pequeno intervalo. Já já tem mais. Fique por aí.
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4: Horas e 41 minutos.
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6: Estamos de volta com as apresentações do Rio das Ostras Jazz e Blues Festival. 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
6: Vamos retomar nossa viagem sonora com o segundo show de hoje, direto do Rio das Ostras Jazz e Blues Festival 2026. Prepare-se para o som cheio de criatividade e brasilidade que vem direto da cidade de São Paulo. Um grupo que já é mítico e arrebata uma multidão de apaixonados. Ouça agora, direto do palco Costa Azul, Bexiga 70!

Obrigado, obrigado, obrigado. Boa noite. Muitíssimo boa noite, muitíssimo obrigado. Pra quem não nos conhece, nós somos o Bexiga 70. Muitíssimo prazer estar aqui hoje. A gente tocou aqui em 2019 e foi incrível, incrível. Esse é um festival que é uma referência de música pro país inteiro. Então eu quero que a gente faça muito barulho e celebre demais essa noite, celebre demais esse festival. Vamos fazer muito barulho pro Festival de Rios das Outras.

Valeu! Então, digo mais. A gente veio aqui para celebrar a música, para celebrar o amor, para celebrar a democracia. Então, faz muito barulho para Bexiga 70, senhoras e senhores. E segue o baile, que o show tá só começando, certo? Bom show para todo mundo aí!

Giz é na percussão, senhoras e senhores. Eu não ouvi direito. Giz é na percussão, senhoras e senhores. Henrique Cat na bateria, senhoras e senhores. Eu não ouvi direito. Henrique Cat na bateria, senhoras e senhores. Agora faz barulho pro Rio das Outras Jazz Fest.

O Cuca vai dar a letra aqui, ó. Então fica de olho, tá? Fica de olho. Ah! Pela primeira vez com a gente, Giza na percussão, senhoras e senhores. Pela primeira vez com a gente, Henrique Ked na bateria, senhoras e senhores.

Então se liga, ó. Tem pulinho, tem girinho. Fica de olho, fica de olho. Um, dois. Ah, peraí, peraí. Quem quiser levantar, pode levantar. Quem quiser sentar, pode sentar. Quem quiser deitar, pode deitar. Mas agora é hora de dançar, certo? Chega mais que a gente tá indo pra final do show. Bexiga 70, senhoras e senhores! Um, dois.

0: Vocês estão curtindo?
1: Right.
0: Bom demais, hein? E é o seguinte, a gente tá chegando no final do show. Ó, combinamos bem essa, hein? E tá tudo muito lindo, tá tudo muito gostoso. Mas agora é um momento muito importante. Que agora é a hora do trenzinho. Já começou uma bagunça gostosa ali que a gente viu, que a gente tá de olho. Aqui tem o pessoal bem animado também. A gente pode melhorar, a gente vai melhorar isso daí. Porque a gente não vai começar, a gente não vai embora se não tiver geral aqui no trenzinho junto com a gente. Um na frente, outro atrás, mãozinha no ombro. Cadê? Olha lá, começou aqui, ó. Começou. Chama, cadê ali, ó? Boa. Não fecha a roda, nunca fecha. Trenzinho não fecha. Ele segue, ele tem vida própria.

Mais um? 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

0: Tô aqui com o Daniel Verano, do Bexiga 70. Olha que showzaço nessa noite maravilhosa aqui no Rio das Ostras, Jazz Blues Festival. Bexiga 70 que já teve aqui em 2019, né, Daniel?
1: Foi maravilhoso.
0: Foi um showzaço. É. Eu comentava com você da música que vocês fizeram, Deixa Gira Girar.
1: Exato, exato.
0: Que foi sensacional. E esse show de hoje aqui, a galera dançando, rodando e seguindo tudo. Que maravilha.
1: Olha, é fantástico esse festival aqui do Rio das Ostras. É uma coisa que é o seguinte, tem uma estrutura muito forte, um line-up muito fabuloso e é gratuito. Isso daí é o seguinte, para formação de público isso é fantástico, e é fantástico para o público, para os artistas, para a cidade. É um golaço esse festival. A gente precisa de mais coisa desse tipo. E hoje foi lindo, a energia estava deliciosa, estava frio, mas todo mundo estava dançando, se aquecendo, dançando juntinho. E é isso aí. A gente fizemos uma festa como sempre. Nosso
0: como
1: baile está sempre quente.
0: Sempre,
1: né?
0: Quente. Parabéns, Bexiga 70, maravilhoso.
1: Obrigado demais,
0: valeu,
1: Sidney. Valeu,
0: Zaço.
1: Beijo para todo mundo. Beijão.
0: Tô aqui com a Giza, percussionista do Bexiga 70, que quebrou tudo, fez solos maravilhosos, sensacionais. Você é a primeira vez aqui nesse palco, Rio das Ostras?
2: Você gostou do show?
0: Meu Deus do céu, quem é que não gostou?
2: Não, primeira vez aqui no Rio das Ostras, eu amei. Primeira vez aqui, né? Já vim pro Rio algumas vezes, mas aqui nesse festival, nesse lugar, a primeira vez, eu amei a energia, amei estar com a galera assim, né? Essa troca, né? De conexões mundiais. E esse showzaço, né? Tá com essa galera, sempre uma honra, um prazer dividir.
0: E olha a tranquilidade, olha a serenidade. Quem é que disse que estava em cima daqueles atabaques ali, quebrando tudo, há 5 minutos atrás? Gil, parabéns, showzaço.
2: Muito obrigada. A gente tá muito feliz, né? Ainda mais encerrar esse momento tão especial, esse dia, né? Chuva foi embora, energia ficou, então é isso. Pra cima, parabéns ao festival, parabéns a vocês pela cobertura. Obrigada de coração, viu? Obrigada demais.
0: Valeu.
2: Nóis.
0: É nóis. Eu tô aqui com Cris Escabelo, que é o comandante aqui, o mestre de cerimônias do Bexiga 70, que comandou a galera pra dançar, gira pra lá, gira pra cá, levanta a mão e vambora. Que festa linda, hein, Cris?
3: Lindo, lindo, maravilhoso. Rio das Ostras é um lugar muito especial, nossa segunda vez aqui. E é um patrimônio da música, bicho. É que vocês estão daqui, não sei se vocês estão ligados, mas, cara, é um lugar que... A gente está muito feliz, né? Todo mundo reconhece esse festival, realmente é muito legal. Uma equipe técnica maravilhosa, o público. Nossa, vocês viram, astral, né? Astral demais.
0: E 2019, a gente comentava aqui, a gente cobriu também 2019. E eu me lembro, eu estava lá embaixo assistindo o show. Aí, de repente, eu escutei aqueles atabaques. Falei, não, isso não é Tinco Anjos, não é possível. Ah. E eu vim aqui por trás, subi ali, fiquei alucinado com aquela versão que vocês fizeram do Tinco Anjos. Inclusive, nós gravamos, fizemos o recorte, tocamos direto lá na Rádio MEC. É que você... Gira Rio das Ostras! E foi aquela festa linda. A chuva parou naquela música. Você... E agora, uma emoção, trazendo Luiz Gonzaga, um repertório autoral de vocês, que é sempre maravilhoso, né?
3: Sim. É, Luiz Gonzaga, os Tinco Anjos, né? Pedro Santos também, né? Desengano da Vista. Então a gente sempre pincela alguma referência da musicografia brasileira para também acompanhar a gente. Mas é a maioria autoral.

0: Legal mesmo, a gente já tem 5 discos, né? Tá preparando o 6º. 15 anos de carreira, né, bicho?
1: E essa formação é original? Mudou muita gente?
0: Não, mudou bastante. Mudou, já tem. A percussão e o baterista são o primeiro show dele, foi o primeiro show deles. Daí eles estão substituindo, na verdade, a Amanda e o Gui, mas enfim, virou uma grande família agora também. Tem um monte de gente que frequenta. O Pedro mesmo já fez um monte de turnê com a gente e tá aqui hoje, porque o Doug tá, sei lá, com quem que ele tá tocando hoje. E é uma banda de agregado.
1: Reformática, de alegria, de festa, celebração à vida, né?
0: Celebração à vida, à música, né? Ao respeito, assim, não sei. Hoje foi um dia muito especial, cara. Foi muito legal, assim, foi... Ah, e terminar um show com o pessoal falando bexiga, assim. Nossa, fala, pô, você não espera uma coisa dessa, assim, sabe? Sair de casa pra receber um carinho desse. Tava cheio, né, cara? Não esperava que ia estar tanto. E muito legal, muito bonito. Queria mais uma vez elogiar a equipe técnica, a produção do festival. Tava uma coisa muito bonita, muito bem feito mesmo, bicho. A gente tocou em muito festival pelo mundo inteiro já. E quando a gente chega no festival bem feito, a gente tem que reconhecer e tem que elogiar, porque é realmente um patrimônio cultural brasileiro. E a gente tem que... E é muito... O mundo precisa disso. O mundo precisa de lugares como esse, lugares de troca, lugares de música, de celebração mesmo, de afeto, exato. O mundo está tão brusco, né? A gente está vivendo um período tão de polaridade que acho que é importante essa união também, de estar todo mundo junto e celebrando, né?
1: Promover isso, o Bexiga promove isso, esse encontro, as pessoas se abraçam e dançam.
0: De forma espontânea. É, né?
1: Parabéns, showzaço.
0: Eu que agradeço, muito obrigado, gente.
1: Grande abraço, Cris, valeu. Acabamos de acompanhar o Bexiga 70, uma das formações mais criativas do instrumental brasileiro, numa noite que entra para a história de Rio das Ostras. Que showzaço, viu? Antes, abrindo a transmissão de hoje, tivemos ainda as americanas do Larkin Poe, que trouxeram um blues cheio de personalidade também, muito rock and roll, para o palco Costa Azul, na cidade do jazz. E assim caminhamos para o fechamento da nossa programação de hoje, mas que segue nos próximos dias de transmissão. Ainda tem muita coisa boa por aí. Preste atenção nos nomes que virão nos próximos programas. Linda May, Hano, Bill Lawrence Trio, Tash Farhan e The Brooks. Não dá para perder, né? As próximas transmissões prometem. 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Anote aí, DDD 21 99710-0537. 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Agradecemos, antes de mais nada, a equipe de produção do Rio das Ostras Jazz e Blues Festival. Sem a dedicação e o carinho dessa turma, não seria possível fazer esta transmissão. O Jazz Livre tem produção de Anderson Domingos e Carlos Soca, trabalhos técnicos de Nelson Soares, sonoplastia de Silas Mendes, redes sociais, João Rodrigo Costa, coordenação de operações de Felipe Chagas e Rafael Napoleão, gerência de operações de rádio de Marcelo Roma, coordenação de programação de Rodrigo Soprana, gerência da Rádio MEC de Cacá Santiago. Eu sou o Sidney Ferreira. Espero que você tenha curtido o programa de hoje e a gente se encontra certamente em mais uma transmissão do Rio das Ostras Jazz e Blues Festival 2026, às 21h. Tchau!
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2: Horas e 1 minuto.
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4: Olá, boa noite para você. Muito obrigado pela sua companhia. A partir de agora, o Clube do Jazz está no ar. O programa é uma realização da Rádio Inconfidência de Belo Horizonte e faz parte da Rede Nacional de Comunicação Pública, com transmissão pela Rádio MEC, Rádio Nacional AM, FM e Ondas Curtas, no Rio de Janeiro, São Paulo, Maranhão, Pernambuco, Amazonas, Distrito Federal e, claro, Belo Horizonte. Você também pode ouvir o nosso programa de qualquer lugar do mundo pela internet. Eu sou Márcio Roney e te acompanho na próxima hora. A programação musical e o roteiro são de Júlia Heine, sob supervisão de Flávio Henrique Silveira, e os trabalhos técnicos são de Carlos Ferreira. O programa de hoje é dedicado ao saxofonista norte-americano Stan Getz, um dos responsáveis por projetar a bossa nova no exterior a partir dos anos 1960. Stan Getz nasceu em 1927 na Filadélfia, Estados Unidos, e entrou para a história como um dos principais nomes de todos os tempos no jazz. Já aos 13 anos de idade, ganhou o primeiro saxofone do pai. Logo em seguida, teve um clarinete nas mãos, mas o sax sempre foi um instrumento da vida do músico norte-americano. Ainda adolescente, nos anos 1940 e a essa altura morando em Nova York, Stan Getz começou a fazer parte de orquestras da grande metrópole estadunidense e a acompanhar e tocar com artistas do naipe de Nat King Cole, Benny Goodman e Ud Herman, entre muitos outros. A partir de 1950, Getz tornou-se um dos principais intérpretes do cool jazz, variante do ritmo norte-americano mais lenta e com menos notas tocadas. Além disso, desse período em diante, o saxofonista foi o líder de praticamente todas as bandas, conjuntos, projetos e gravações dos quais participou. Ainda no final daquela década, o músico se mudou para Copenhague, na Dinamarca, para tentar se livrar do vício em drogas. De volta aos Estados Unidos, no início dos anos 1960, Getz se aproximou da bossa nova e se tornou naturalmente um dos mais relevantes divulgadores do estilo brasileiro no mundo. Em 1961, ele se uniu ao guitarrista compatriota Charlie Burt, que acabara de fazer uma turnê no Brasil. No ano seguinte, lançaram o disco Jazz Samba, primeiro álbum de norte-americanos que abordou a bossa nova. Entre as faixas gravadas, a que alcançou maior sucesso foi a versão de Desafinado, de Tom Jobim e Newton Mendonça, e que garantiu um Grammy de melhor interpretação de jazz para Stan Getz. Em 1963, Getz estabeleceu parceria com João Gilberto e juntos gravaram o disco Getz Gilberto, lançado na temporada posterior. O álbum contou com as participações especiais de Tom Jobim no piano e de Astro Gilberto nos vocais em algumas faixas. O disco foi um marco e é considerado como aquele que definitivamente popularizou a bossa nova nos Estados Unidos. A versão que fizeram para Garota de Ipanema, com a voz de Astro Gilberto, se tornou mundialmente conhecida e garantiu mais um Grammy para Stan Getz. O álbum vendeu 2 milhões de cópias somente em 1964 e durante muitos anos possuiu o recorde de disco de jazz mais vendido da história. Bom, vamos ouvir então um pouco dos encontros de Stan Getz com a música brasileira. Para começar, Getz e Charlie Bird com Desafinado.

0: Ouvimos Stan Getz, Astro Gilberto e João Gilberto com Garota de Ipanema, música de Tom Jobim e Vinícius Moraes. Antes, Getz com João Gilberto em Corcovado, de Tom Jobim, e Samba de Uma Nota Só, de Tom e Vinícius Moraes. Ainda tivemos Stan Getz com Charlie Bird em O Pato, de Jaime Silva e Neuza Teixeira, É Luxo Só, de Ari Barroso e Luiz Peixoto, e Desafinado, de Tom Jobim e Nilton Mendonça.
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2: Muito bem, estamos de volta com o Clube do Jazz. Muito obrigado a você pela sintonia e neste segundo bloco seguimos explorando a relação de Stan Getz com a música brasileira. Antes mesmo do sucesso do disco Getz Gilberto, o saxofonista norte-americano gravou um disco em parceria com o violonista Luiz Bonfá, intitulado Jazz Summer Core. Outro exemplo da parceria de Getz com a música brasileira foi o álbum The Best of Two Worlds, em 1976, novamente com João Gilberto e, dessa vez, com a participação da cantora Miúcha. Ainda nos anos 1970, Getz se aventurou por outros subgêneros do jazz como o jazz fusion e o jazz elétrico, mas na década seguinte retomou o caminho de uma batida mais tradicional. Stan Getz morreu em 1991, aos 64 anos de idade, devido a um câncer no fígado. A vida pessoal conturbada, com grande dependência de drogas e relacionamentos conjugais difíceis, contribuíram para que Stan Getz vivenciasse também períodos de pouco brilho profissional, mas que não foram suficientes para destituí-lo do panteão onde estão os maiores nomes da história do jazz. E nem lhe tiraram o título de principal embaixador estrangeiro da bossa nova pelo mundo afora.

Bom, vamos ouvir então mais um pouco do trabalho de Stan Getz e do seu jazz em relação com a bossa nova. Para começar, o encontro de Luiz Bonfá com Getz na faixa Insensatez.

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0: Ouvimos Stan Getz, Miúcha, João Gilberto, Isaura, Jerivelto Martins e Roberto Roberti. Antes o trio fez É Preciso Perdoar, de Alcimando Luz e Carlos Costa, também Stan Getz com João Gilberto em Falsa Baiana, de Geraldo Pereira. Iniciando o bloco, ouvimos Stan Getz com Luiz Bonfá, nas faixas Sambaleiro, de Luiz Bonfá, e Humor Não Tem Vez e Insensatez, de Tom Jobim e Vinícius Moraes. Bom, encerramos então mais uma edição do Clube do Jazz, hoje dedicada ao saxofonista estadunidense Stan Getz, um dos artistas que mais contribuíram para a projeção internacional da Bossa Nova. O Clube do Jazz é uma realização da Rádio Inconfidência de Belo Horizonte, parte da Rede Nacional de Comunicação Pública, com transmissão pela Rádio MEC, Rádio Nacional AM, FM e Ondas Curtas, no Rio de Janeiro, São Paulo, Maranhão, Pernambuco, Amazonas, Distrito Federal e Belo Horizonte. Eu sou Márcio Roney e volto na próxima semana com mais uma edição do Clube do Jazz. A programação musical e roteiro são de Júlia Heine, com supervisão de Flávio Henrique Silveira e os trabalhos técnicos de Carlos Ferreira. Um abraço para você e até a próxima.
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1: 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Olá amigos, olá amigas. Dando início agora a mais uma edição do programa Sala VIP Brasil Instrumental. Programa que leva até você os nomes mais expressivos da música instrumental brasileira. Hoje apresentando para você o violonista Romero Lubambo.

Romero Lubambo é um dos mais proeminentes guitarristas brasileiros da atualidade, reconhecido internacionalmente por sua habilidade única em fundir as raízes da música brasileira com o jazz americano. Nascido em 20 de julho de 1955 no Rio de Janeiro, Lubambo cresceu em um ambiente familiar imerso em música. Seu tio, que morava ao lado e o visitava frequentemente, tocava guitarra e enchia a casa com jazz americano e música clássica. Essa influência precoce moldou o gosto musical do jovem Romero, que aos 13 anos pegou a guitarra pela primeira vez e aprendeu a tocar de forma autodidata, já que não havia professores disponíveis. No ano seguinte, aos 14, ele já se apresentava profissionalmente em uma banda. Embora tenha tentado piano clássico por 2 anos, Lubambo abandonou o instrumento para se dedicar exclusivamente à guitarra. Entre 1972 e 77, estudou guitarra clássica na Escola de Música Vila Lobos, no Rio. Paralelamente, formou-se em engenharia mecânica em uma instituição de ponta da cidade, uma carreira que ele exerceu brevemente antes de se lançar definitivamente na música. Ouvindo nesta primeira sequência com Romero Lubambo e banda, Rio de Janeiro Underground, Amazon River, Avenida Central e Sweeping the Chimney.

apaixonado pela cultura americana, de carros musculosos a aviões e ícones como Nat King Cole e Wes Montgomery, Lubambo economizou dinheiro tocando jazz e música instrumental brasileira em clubes do Rio até decidir emigrar para os Estados Unidos em 1985. A chegada aos Estados Unidos marcou o início de uma carreira meteórica. Logo após se estabelecer em Nova York, Lubambo começou a trabalhar com a cantora Astrud Gilberto, ícone da bossa nova, conhecida por Garota de Ipanema. No ano seguinte, em 1986, conheceu o flautista Herbie Mann, que se tornou seu mentor e pai americano, como o próprio Lubambo descreve. Mann foi fundamental para introduzi-los nos circuitos do jazz nova-iorquino. Foi nessa época que Lubambo formou o Trio da Paz, ao lado do baterista Duduca da Fonseca e do baixista Nilson Mata, ambos brasileiros radicados em Nova York. O trio, que completou 30 anos de existência em 2015, é uma das formações mais duradouras e influentes do jazz brasileiro, misturando ritmos tradicionais como samba e choro com improvisação jazzística. Álbuns como Brazil From the Inside, de 1992, e Black Orpheus, de 1994, e 30, de 2015, destacam essa síntese perfeita. Lubambo rapidamente se tornou um guitarrista de primeira chamada em Nova York, demandado não só pelo seu som autêntico brasileiro, mas pela versatilidade em diversos estilos. Sua técnica une o dedilhado fluido e harmônico da guitarra brasileira, influenciada por mestres como Baden Powell e Rafael Rabelo, com a influência do jazz americano, com controle dinâmico impecável, melodias delicadas e passagens intensas de samba. Ele domina tanto a guitarra acústica quanto a elétrica, e sua improvisação é marcada por ideias criativas e virtuosismo sutil, sem excessos. Ouvindo agora com Lubambo e banda, Canfield, Tippermouth, Leblon e Paradonato.

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Ao longo de mais de 3 décadas nos Estados Unidos, Romero participou de cerca de 500 gravações e colaborou com uma lista impressionante de artistas. Entre os destaques, Diana Krall, Wynton Marsalis, Gal Costa, Paquito de Rivera, Harry Belafonte, entre muitos outros. Sua capacidade de acompanhar vocalistas com sensibilidade e brilhar em contextos instrumentais o tornou indispensável. Por exemplo, em projetos clássicos como o de Yo-Yo Ma, Obrigado Brasil, ele trouxe autenticidade brasileira. Já com jazzistas como Michael Brecker, demonstrou o domínio do hard bop. Como líder, Lubambo tem uma discografia rica e variada. Seus primeiros álbuns incluem colaborações como Autonomia, de 1990, com Rio do Hora, Coisa Fina, de 1994, com Leni Andrade, entre outros. Em 2002, lançou o Rio de Janeiro Underground, explorando sons mais urbanos. Softly, de 2006, é notável por ter múltiplas camadas de guitarra overdubbed pelo próprio Lubambo, em composições brasileiras, standards americanos e originais. Com César Camargo, Mariano gravou Duo, de 2003. Em 2017, o álbum Dos Navegantes, com Edu Lobo e Mauro Senise, venceu o Latin Grammy de melhor álbum de MPB. Outros projetos incluem Live at Dizzy's, de 2021, com orquestra de câmara, e Two Brothers, com Chico Pinheiro. Hoje, aos 70 anos, em 2025, Romero Lubambo continua ativo, residindo em Nova York, mas conectado às raízes brasileiras. Seu legado é imenso. Ele é o principal guitarrista brasileiro na América do Norte, ponte entre tradições musicais, inspirando gerações com um som distinto, elegante e inovador. Sua carreira prova que a música transcende fronteiras. Fechando agora a última sequência de músicas, ouvindo Pro Romero e Ela Caminha Sobre a Terra.

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2: Uma hora e um minuto. 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
3: Olá, vamos começando mais um programa Circular Brasil de música instrumental. Um enorme prazer estar aqui com você nessa próxima hora, ouvindo músicas dos mais diversos estilos e das mais diversas regiões do nosso país. Hoje, inclusive, nós vamos apreciar a música de três artistas de três regiões diferentes do Brasil e, como de costume, sempre ouvindo algumas faixas de um disco específico de cada atração. Primeiro, vamos para um álbum do violonista e guitarrista Pedro Tagliani, do sul do país. O nome do disco é Hemisférios. Logo a seguir, vamos para a região sudeste do Brasil, conferir o trabalho do pianista e compositor Marcos Ariel, através de faixas do álbum Américas, produzido exclusivamente

e para o mercado internacional. E para terminar, a gente vai para o Nordeste brasileiro. Vamos voltar um pouco no tempo e apreciar o trabalho do multi-instrumentista das cordas, Heraldo do Monte, com faixas do álbum Cordas Vivas. É isso aí, esse é o Circular Brasil, circulando por esse país que tem muitas cores e muitos sons. Ouvidos atentos e coração aberto, o nosso programa está decolando. Pedro Tagliani é um virtuoso violinista e compositor do sul do Brasil, que morou muitos anos fora do país, inclusive. Lançou vários discos lá fora também, na Europa, mais precisamente. Hoje nós vamos ouvir faixas de um álbum chamado Hemisférios, onde ele mostra toda a sua versatilidade, junto com excelentes músicos. Apesar dos temas serem um pouco mais longos do que o normal, nós vamos conseguir ouvir três faixas do disco aqui no programa de hoje. A gente começa agora com Bom Dia, de autoria do Pedro Tagliani.

Essa foi Bom Dia, de autoria do Pedro Tagliani, violonista, guitarrista e compositor do sul do Brasil, mais especificamente do Rio Grande do Sul. Estamos ouvindo faixas do disco Hemisférios. O Pedro é a primeira atração do programa Circular Brasil de hoje. Vamos para mais duas faixas desse mesmo disco. A gente ouve agora Lá Vem Ela e logo na sequência Dia de Jogo, ambas de autoria do Pedro Tagliani.

Pedro Tagliani foi nossa primeira atração do programa Circular Brasil de música instrumental de hoje. Nós ouvimos faixas do álbum Hemisférios. Essa música que a gente acabou de ouvir se chama Dia de Jogo e antes dela foi Lá Vem Ela. As duas são de autoria do Pedro, que é um artista do sul do país. E do Rio Grande do Sul, vamos para o Sudeste brasileiro apreciar nossa próxima atração, um pianista e arranjador daquelas bandas de lá. Marcos Ariel é pianista, tecladista e arranjador do Rio de Janeiro, sudeste do Brasil. Hoje, nós vamos ouvir faixas de um disco chamado Américas, totalmente dedicado ao mercado internacional. Por isso, todo o trabalho é em inglês, inclusive o nome das músicas. Vamos ouvir quatro faixas deste álbum aqui no programa de hoje. A gente começa com duas delas agora, Fly Over the Horizon e Ipanema Sunset, ambas de autoria do Marcos Ariel.

O compositor Marcos Ariel, da região sudeste do Brasil, é a nossa segunda atração do programa Circular Brasil de hoje. Desde o final da década de 80, além de fazer diversos trabalhos no Brasil, ele também começou a ter muita entrada no mercado internacional. Tanto que hoje estamos ouvindo faixas de um álbum totalmente dedicado ao exterior, chamado Americas. A gente acabou de ouvir Ipanema Sunset e antes dela foi Fly Over the Horizon, ambas de autoria do Marcos. Vamos ouvir mais duas faixas desse mesmo disco na sequência. Vem aí a faixa título do disco, Americas, e logo depois Bridge to Love, mais uma vez ambas de autoria do Marcos Ariel.

O pianista e arranjador Marcos Ariel foi a nossa segunda atração do programa Circular Brasil de hoje. Nessa edição, nós apreciamos algumas faixas do disco Americas, álbum totalmente produzido para o mercado internacional, com o qual o Marcos já tem uma relação intensa desde o final da década de 80. Nós acabamos de ouvir duas faixas de autoria dele. Essa que tocou agora foi Bridge to Love, e antes dela a gente ouviu a faixa título do disco, Americas. E agora, do Sudeste, vamos para o Nordeste do país, visitar um veterano multi-instrumentista das cordas.

Heraldo do Monte, natural de Recife, capital de Pernambuco, no Nordeste brasileiro, é a nossa última atração do programa Circular Brasil de hoje. Nós vamos voltar um pouquinho no tempo e apreciar um disco de 1983. O nome do álbum é Cordas Vivas. Olha, eu comprei esse disco ali em torno de 1990, em LP, e tenho esse LP aqui comigo até hoje. A gente vai ouvir três faixas desse álbum aqui no programa de hoje, todas de autoria do Heraldo, e começando com duas delas agora. Vem aí um choro que eu acho uma graça, chamado Esperando a Feijoada, e logo na sequência a gente ouve Mareado. Som na caixa.

Heraldo do Monte, multi-instrumentista das cordas, é a nossa terceira atração do programa Circular Brasil de hoje. O Heraldo é do Nordeste brasileiro. Estamos ouvindo faixas do álbum Cordas Vivas. Esse tema que a gente acabou de tocar se chama Mareado. E antes dele, a gente ouviu o belo choro Esperando a Feijoada. Choro leve, brejeiro, uma graça. E para fechar o Circular Brasil de hoje, vamos para uma última faixa, um pouco mais densa. A gente ouve agora mais um tema de autoria do Heraldo do Monte, Caboclo Elétrico.

Essa foi Caboclo Elétrico, do Heraldo do Monte, multi-instrumentista das cordas. Nós apreciamos hoje algumas faixas do disco Cordas Vivas, um álbum do ano de 1983. É, nós voltamos um pouco no tempo. A gente faz isso de vez em quando aqui no programa Circular Brasil. O Heraldo é do Nordeste brasileiro, de Recife, capital de Pernambuco, e ele foi a nossa última atração do programa Circular Brasil de hoje.

0: E por aqui vamos terminando nossa edição de hoje. Muito obrigado pela sua companhia nessa última hora e pela sua audiência também. Os trabalhos técnicos do programa Circular Brasil são do Tony Godoy. Toda semana, neste mesmo dia e horário, a gente está por aqui. Um grande abraço para você e até o nosso próximo encontro.
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2: Duas horas e um minuto. 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
5: Sinfonia número 2 em Ré maior de Beethoven. Orquestra Sinfônica da Colômbia. A regência de Bruno Walter.

0: Sinfonia número 2 em Ré maior de Beethoven. Orquestra Sinfônica da Colômbia. A regência de Bruno Walter.
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0: Brindisi, cena do primeiro ato da ópera La Traviata de Verdi. Soprano Anna Netrebko, tenor Rolando

0: 12 peças líricas de Grieg e ao piano Nelson Freire.
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0: Valsa da ópera Eugen Onegin de Tchaikovsky, Orquestra Filarmônica de Nova York e Regência de Kurt Masur.

0: Valsa da Ópera Eugen Onegin de Tchaikovsky, Orquestra Filarmônica de Nova York e Regência de Kurt Masur.
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0: Alla Zingara, terceiro movimento do concerto para violino número 2 em Ré menor, de Wieniawski, solista Gil Shaham e Orquestra Sinfônica de Londres, a regência de Lawrence Foster.

0: Alla Zingara, terceiro movimento do concerto para violino número 2 em Ré menor, de Wieniawski, solista Gil Shaham e Orquestra Sinfônica de Londres, a regência de Lawrence Foster.
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0: Danças da Morávia, de Jana Cech. Orquestra Filarmônica da Eslováquia, a regência de Libor Perček.

0: Danças da Morávia, de Jana Čech. Orquestra Filarmônica da Eslováquia, a regência de Libor Peček.
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0: Sinfonia para Orquestra, número 4, opus 30, de Hans Eisler. Ensemble Modern, a direção de Heinz Karl Gruber.

0: canção de Bilbao da peça Happy End de Bertolt Brecht e Kurt Weill. Voz Sérvio Túlio e ao piano Glauco Batista.
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0: Cavatina para violão e orquestra de Stan Myers. Violão John Williams e Orquestra Filarmonia, a regência de Louis Frémaux.

0: Cavatina para violão e orquestra de Stan Meyers, violão John Williams e Orquestra Filarmonia, a regência de Louis Frémaux.
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3: Acreditei nos beijos dela, de Cristóvão Bastos e Paulinho da Viola, com Cristóvão Bastos e Rogério Caetano.

0: Acreditei nos beijos dela, de Cristóvão Bastos e Paulinho da Viola, com Cristóvão Bastos e Rogério Caetano.
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6: Quatro horas e dois minutos.
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7: Eu sou Tony Villani. Hoje nós estamos começando mais um Sala de Concerto e recebendo o duo Querubim, formado pela soprano Camila Marlieri, pelo pianista, acordeonista e compositor Tibor Schittel. Sejam bem-vindos mais uma vez.
8: Muito obrigada, Tony. É um prazer muito grande estarmos aqui hoje na MEC.
7: Obrigado. Camila Marlieri é formada em canto e piano pela UFRJ, participou de óperas, musicais, além de diversas gravações para televisão. Camila gravou, através do selo Pianíssimo de Tim Rescala, diversas faixas para o audiovisual que estão disponíveis em todas as plataformas digitais com o título Classical Tracks. Tibor Schittel, pianista, acordeonista, compositor, arranjador. Tibor também é bacharel em piano pela UFRJ e já atuou em trabalhos com diversos artistas, como Elba Ramalho, Martinalha e Rio do Oda, entre tantos outros. Ele concluiu seu mestrado na Unirio em ensino das práticas musicais, com uma pesquisa que resultou na publicação de um álbum de canções de câmara, áreas de ópera e oratório para acordeon e voz. Camila e Tibor formam desde 2018 o duo Querubim, com a intenção de explorar o repertório de música de concerto e com transcrições e arranjos de áreas de óperas e canções de câmara para o acordeon. E hoje eles nos trazem um repertório com obras de compositores argentinos e brasileiros. Já vamos começar o Sala de Concerto com obras de Carlos Guastavino. Nós vamos ouvir do ciclo Flores Argentinas, Cortadeira, Plumerito, Que Linda la Madre Selva, La Flor de Aguapé e Aromito, Flor de Tusca.

0: Tudo bem? Com o Du Querubim, nosso convidado da sala de concerto de hoje, ouvimos canções do ciclo Flores Argentinas, de Carlos Guastavino. Para quem chegou aqui agora na Rádio MEC, nós estamos recebendo hoje Camila Marlieri e Tibor Fitel, que formam o Du Querubim. Camila e Tibor, o repertório de vocês hoje traz autores argentinos e brasileiros. Nos fale um pouco sobre a escolha do repertório, que motivou vocês também a esse repertório. Mas uma ainda, nós vamos falar de Carlos Guastavino, esse lindo, esse fantástico compositor argentino. E vamos falar também dele, nós vamos ouvir na sequência do ciclo Seis Canciones de Cuna. Também eu peço que nos fale nessa mesma pergunta, nesse mesmo bloco, sobre essas canções.
1: Bom, nós recebemos o convite da Daniele de fazer a série La Sala, da Cecília Meirelles, da Guiomar Novaes, que era uma série de música latino-americana. Então a gente levantou esse repertório, nos apaixonamos, pesquisamos o Guastavino. Eu, particularmente, nunca tinha tocado nada dele. A gente gostou muito, fizemos uma seleção de canções dele. É um compositor prolífico de canções basicamente para piano e voz. Fiz as transcrições para acordeon e a partir daí a gente fez alguns concertos com música latino-americana. Colocamos alguns outros compositores que não estão no repertório de hoje, e hoje a gente priorizou desses argentinos o Guastavino, Piazzolla e o Ginastera.
0: Camila, você tinha uma coisa a falar do Guastavino que é tão importante para a música sul-americana.
2: Muito importante. A gente ficou apaixonado pelas canções, né? Ele foi um compositor argentino que atravessou o século XX, né?

0: foi aluno de Manuel de Falha. Ele é considerado um dos maiores compositores argentinos do século XX.
1: E basicamente ele foi buscar toda a sua inspiração nos compositores europeus. E ele é conhecido, felizmente ele é conhecido como Schubert dos Pampas, não é verdade? E a quantidade de obras que esse homem tem,
0: Muitas
1: 500 por
0: obras.
1: aí, não é verdade?
0: É, mais de 500
1: E
0: obras.
1: muitas delas ainda não publicadas e não tocadas. Tibor,
0: Vamos
1: quer falar também alguma
0: descobri-las.
1: coisa?
2: Só pontuando, você disse
1: Claro.
2: que ele é o Schubert dos Pampas, muito, muito boa essa frase. É, acho que o ouvinte pode ver que ele está percorrendo ritmos tradicionais argentinos, a zumba, chamamé, milonga, tem chacareiras, e ele revisita esses estilos com essa roupagem de música de câmara erudita.
1: Então, dele nós vamos ouvir do ciclo Seis Canciones de Cuna. Nós já falamos dele. Camila Marlieri, Tibor Fitel. Vamos a elas, então?

0: Acabamos de ouvir, na interpretação do Duo Querubim, tivemos de Carlos Bartarino, do ciclo Seis Canciones de Cuna, Alargo, Cordeirito e Rocío. Você está ouvindo o programa Sala de Concerto, recebendo aqui em nossos estúdios a soprano Camila Marlieri e pelo pianista, acordeonista e compositor Tibor Fittel. As próximas canções que vocês nos trazem são de compositores de diferentes gerações, mas tem em comum a temática que tramita pela melancolia e pelo amor, um eterno tema, ou são eternos temas. Teremos obras de Alberto Ginastera, Cláudio Santoro e Alberto Nepomuceno, inspiradas na poesia e textos, respectivamente, do poeta uruguaio Fernando Valdés, de Vinícius de Moraes e de Machado de Assis.
1: Eu acho que esses poetas trazem muita representatividade, né, na nossa proposta de divulgar música e a poesia latino-americana. A gente tem Vinícius de Moraes, um dos maiores poetas brasileiros, né, em parceria em 10 canções que compõem o ciclo das canções de amor com Cláudio Santoro, sendo a Calanto da Rosa, que a gente vai interpretar daqui a pouco, uma delas. O Fernán Valdés é um poeta e também compositor uruguaio, né? E Machado de Assis, mais conhecido pela prosa, mas também poeta, foi lindamente musicado por Nepomuceno em Coração Triste. E eu aproveito e falo um pouquinho das Canciones de Cuna, que a gente acabou de ouvir, porque são com poemas de Gabriela Mistral, poeta chilena e primeira pessoa latino-americana a ganhar o Nobel de Literatura.
0: Se lembra quando foi esse Nobel?
1: Não.
0: Puxei demais pela memória.
1: É.
0: Então vamos ouvir com o Duo Querubim, Canción al Albor del Olvido, de Alberto Ginastera, Acalanto da Rosa, de Cláudio Santoro, e Coração Triste, de Alberto Nepomuceno. Vamos a elas, então?

0: Com do Querubim, tivemos Coração Triste, de Alberto de Pomuceno, Acalanto da Rosa, de Cláudio Santoro, e Canción al Árbol del Ouvido, de Alberto Ginastera. Você está acompanhando o programa Sala de Concerto, e aqui conosco, em nossos estúdios, estamos recebendo Camila Marlieri e Thibaut Fittel, que formam o do Querubim. Muito bem, ouviremos a seguir um solo de Thibaut Fittel, e na sequência uma canção da sua autoria, Presságio. Tibor, eu queria aproveitar esse momento solo para falarmos sobre a escolha do acordeão para esse trabalho e também sobre o álbum de canções que você publicou a partir de seu mestrado. Qual é o diferencial do acordeão na canção de câmara e como as pessoas podem ter acesso a essa publicação?
1: Bom, o mestrado aconteceu por sugestão de Camila. Nós já tínhamos um trabalho em duo com um repertório de música de câmara. A gente foi construindo isso aos poucos. Quando a gente viu, já tínhamos feito alguns concertos em lugares interessantes. E ela falou assim: ah, por que você não tenta o mestrado na Unirio? Eu acho que pode interessar a pesquisa, pode interessar a academia. Propus a pesquisa, a minha orientadora foi a Carol McDavitt, me recebeu muito bem. Fiz o álbum de transcrições, muitas delas eu já tocava com Camila, outras foram inéditas. E o álbum está disponível na Amazon Books, é um e-book. Qualquer pessoa que acessar o álbum de canções de câmara e oratório Tibor Fittel encontra no link, pode baixar o álbum, um e-book, no Kindle ou seu celular, qualquer tablet, enfim. O acordeão na música de câmara, na verdade, parte das canções eu faço transcrição da orquestra, ou do quarteto, etc. Mas a maioria eu faço do próprio piano. E como eu sou pianista, tenho a formação de pianista, eu consigo ver o que vai funcionar e o que não vai funcionar. Então a gente faz um pente fino, eu e Camila, até chegar a um acordo aqui do que funciona bem para acordeon. Eu fiz isso com a Carol também. A Carol foi super feliz nisso. E eu acho que agrega bastante ao cantor. Ajuda o cantor, ele ter o volume de som, sustentação. E a escrita tem muito a ver com a escrita de cordas, né? A coisa do fole tem muito a ver com a escrita para arco. Isso também é um ponto a favor.
0: Se tivermos tempo, eu me lembro que vocês estiveram conosco no Teatro do Sino, no Concerto Beck, e falamos do acordeão, por que que ele ainda não está no concerto, numa sala de concerto. Se houver tempo, a gente, muita novidade deve ter acontecido de lá para cá.
1: Sim,
0: Então, nós
1: com certeza.
0: vamos ouvir com Tibor e Camila, Presságio, composição de Tibor Fittel.

0: Com Du Querubim tivemos então Presságio, composição de Thibaut Fitel. As próximas canções que teremos com vocês fazem parte de A Floresta do Amazonas, uma das últimas obras, derradeiras obras de Heitor Villa-Lobos, que está entre as mais belas canções musicais brasileiras de todos os tempos. As canções têm poesia de Dora Vasconcelos e foram escritas originalmente para uma formação orquestral. Mas a obra ganha versões para piano e voz. Tipo, nesse caso, quando há uma redução ou transcrição para piano, é mais fácil fazer a adaptação para o acordeão.
1: É mais fácil. É mais fácil.
0: Ótimo, que seja assim. E além de ter sido uma das últimas obras de Heitor Villa-Lobos, A Floresta do Amazonas também foi uma das últimas gravações da diva brasileira Bidu Sayão. Posteriormente a essas gravações, foram registradas por diversos cantores, tanto no universo da música de concerto quanto da música popular. Camila, agora me dirijo a você. A sua interpretação se inspira em quais referências? De concerto ou popular?
2: Olha, de concerto, mas eu ouvi várias cantoras, inclusive a Bidu Sayão, e também tivemos a orientação da Carol McDavid, né? Quando a gente apresentou pela primeira vez, especialista em Villa-Lobos, né? Tivemos a orientação dela, e a gente tem sempre referência de grandes intérpretes, né? Para a gente também fazer a nossa interpretação, e eu acho que também, nesse caso, o acordeon traz elementos muito interessantes que nos inspiram a chegar no nosso. Né, na nossa versão final, né, tão diferente assim o recheio que o acordeon faz nas canções e nesse ciclo, né, torna tudo mais interessante,
0: Se
2: eu
0: você
2: acho.
0: me permite, eu acho que o acordeon, ele não só faz tudo isso que você disse, como também ele complementa todo o perfil folclórico de Heitor Villa-Lobos. Ele se encaixa perfeitamente em toda a história que Heitor contou através da sua grandíssima obra.
2: Perfeita
0: É pena que eu não
2: colocação.
0: possa ter tempo para falar um pouquinho das publicações que Heitor não teve, mas Rinastera teve ao longo do tempo. Mas vamos ouvir então com o do Querubim, desculpa, mas eu me empolgo de vez em quando. Veleiros, Cair da Tarde, Canção do Amor e Melodia Sentimental. Canções de Floresta do Amazonas de Heitor Villa-Lobos com letra de Dora Vasconcelos. Vamos ouvir?

0: Quando o querubim tivemos quatro canções e a floresta do Amazonas, Jeitou Villa-Lobos. Estamos chegando ao final do nosso programa. Eu quero agradecer ao Duo Querubim por esse brilhante recital. Não poderia ter sido diferente. E o microfone fica com vocês agora, antes da última peça de Astro Piazzolla, para contar aos nossos ouvintes como chegar até vocês, acesso a gravações, projetos, presentes e futuros, endereços e tudo mais que acharem pertinente.
1: Muito obrigada, Tony, pela belíssima apresentação. Obrigada, Adriana, pelo
0: Desculpa, a belíssima
1: convite.
0: apresentação foi de vocês.
1: Obrigada também. E, bom, quem está nos ouvindo pode continuar acompanhando o nosso trabalho através do nosso canal do YouTube, do Querubim.

0: querubim, só colocar lá, do querubim, também no
1: No Instagram
0: Instagram,
1: também.
0: do querubim, Tibor Fittel, Camila Marlieri. Muito obrigada pelo carinho. Segunda vez que nós estamos juntos, né, Tony? Muito
2: Segunda
0: bom.
2: vez.
0: Muito
2: Você me
0: bom.
2: lembrou. É pena que eu não posso falar. Não tenho tempo, senão a gente não vai ouvir Astor Piazzolla. Então nós vamos ouvir com o Do Cherubim, Milonga de la Anunciación, de Astor Piazzolla.

0: Acabamos de ouvir, encerrando sala de concerto de hoje, com Du Cherubim, Milonga de la Anunciación de Astor Piazzolla. Mais uma vez agradeço ao Du que aceitou o nosso convite para essa sala de concerto. Camila Marlieri, Thibaut Fitel, nosso muito obrigado.
1: Nós que agradecemos.
0: Eu quero registrar aqui a presença do jornalista e produtor audiovisual Sérgio Brandão, amigo e fã do Du Cherubim, mas também amigo e fã da Rádio Beck. Vou passar o microfone para ele, você tem 15 segundos para seus cumprimentos.
2: É um privilégio poder assistir ao vivo aqui na Rádio Mac, minha companhia de todas as horas, em casa, no carro. E Camila e Tibor, esses músicos talentosíssimos. É uma pena que a Rádio Mac também não esteja transmitindo ao vivo com imagens para todo mundo, todos os ouvintes também poderem ver, além de ouvir. Parabéns, Tony, você também é um grande apresentador, parabéns.
0: Agradecemos aos nossos ouvintes que nos acompanham pelo rádio, pela internet e nas demais plataformas. Continuem conosco na nossa programação. Sou Tony Villani e esse foi mais um Sala de Concerto com trabalhos técnicos de Felipe Chagas e a sonoplastia de Silas Mendes. Até o próximo programa.
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3: Cinco horas e um minuto.
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0: Ele é o flautista com o maior número de gravações registradas na história do disco no Brasil. E é considerado por críticos e especialistas como um dos maiores flautistas de todos os tempos. Estamos falando do grande Altamiro Carrilho, que teve em seus mais de 70 anos de carreira uma vida dedicada à arte da flauta e à divulgação do choro por meio do instrumento. No programa de hoje, celebraremos o centenário do nascimento deste que foi, sem dúvidas, um dos maiores mestres da música instrumental que já passaram por nosso país. Nascido em 21 de dezembro de 1924, Altamiro Carrilho foi neto de Carlos Aquino, que, graças à sua enorme paixão pela música, deu o nome de Lira à sua primeira filha. Nome este também que viria a ser de sua banda, a Lira de Orion. Foi na banda de seu avô que o pequeno Altamiro, aos 11 anos de idade, começou sua trajetória musical, tocando tarol. Antes disso, ainda com 5 anos de idade, Altamiro já dava seus passos iniciais com a flauta, instrumento que o acompanharia por toda a vida. Altamiro contou sobre seu início na flauta em depoimento ao programa Impressão Digital, em 2001, na Rádio MEC.
1: Eu vou começar dizendo o seguinte: aos 5 anos de idade, eu ganhei de Papai Noel uma flautinha de lata, daquelas flautinhas de brinquedo. Mas por que ganhei essa flautinha? Porque eu vi o filho do vizinho apitando na flautinha, pi, pi, pi, e eu pensei que era com os botões. Isso aí deve dar alguma nota musical decente, na minha ingenuidade de criança. Mas aí pedi a Papai Noel e Papai Noel trouxe. E eu fiquei trancado no meu quarto o dia todo, descobrindo as notas. Cada buraquinho daquele que eu tampava saía uma nota diferente. Depois eu fui nos meios buraquinhos, naqueles orifíciozinhos pequenininhos e tal, e fui ajeitando. E à tarde, sem ter almoçado, sem ter feito lanche, sem nada, que eu fiquei tão absorvido pela flautinha, pelo som da flauta, que não quis saber de comer. Já estava tocando uma musiquinha de carnaval. E eu, então, ali com 5 anos de idade, já tocando aquela marchinha sem falhar uma nota. Os meus pais ficaram admirados e minha mãe comentou: eu acho que esse menino vai dar para a música. E meu pai concordou.
0: Vamos ouvir Flauteando no Chacrinha, composta e interpretada por Altamiro Carrilho,

0: Ouvimos Margarida, composição de Patápio Silva, aqui interpretada por Altamiro Carrilho, acompanhado por orquestra sob a regência de Alceu Boquino. Antes, flauteando no Chacrinha e Guaraci. Um dos marcos da brilhante carreira de Altamiro Carrilho, ainda na infância, foi a vitória no programa de calouros de Ari Barroso, onde garantiu o primeiro prêmio. Já adulto, começou a trabalhar como farmacêutico e continuou seus estudos de música à noite, até conseguir comprar uma flauta de segunda mão e iniciar sua vida profissional na música. Altamiro comentou sobre seu professor durante este processo.
1: Apareceu em minha casa entregando cartas, um carteiro que tornou-se assim um amigo tão grande como se fora meu segundo pai. Ele chegou e me ouviu tocando uma flautinha de bambu, tocando lá o Carinhoso de Pixinguinha, e gostou tanto do som que pensou que eu estivesse tocando com uma flauta transversa, normal, de um profissional. Era uma flautinha de bambu furada com ferro quente que eu mesmo havia feito. Aí ele perguntou à minha mãe, quem é que está tocando flauta aí com esse som tão bonito? A minha mãe disse, não é flauta profissional não, é uma flautinha de bambu que o meu filho mesmo faz. Então chame seu filho. Acontece que este carteiro, que chamava-se Joaquim José Fernandes, foi meu grande amigo, tinha um filho que tinha o nome de Patápio, em homenagem a Patápio Silva, um dos maiores flautistas do Brasil e do mundo, e que tinha sido o primeiro a gravar discos no Brasil. E eu era fã do Patápio incondicional também, tanto é que a minha tendência para a flauta foi despertada por uma gravação do Patápio, que era a Mazurca Margarida. Ele então me fez tocar na presença dele um trechinho do Carinhoso, eu toquei. Ele disse assim, você não quer estudar música? Eu respondi, quero, mas não conheço nenhum professor. Ele disse, olha, eu não sou professor. Como você vê, eu sou carteiro, sou funcionário dos Correios. Mas eu também toco um pouquinho de flauta e o pouco que eu sei eu posso passar para você, meu filho. Aí eu aceitei o convite. Eu digo, mas eu não tenho flauta, só tenho essa de bambu. Ele disse, não faz mal. Você vai estudar na minha flauta de prata e quando você puder, você compra uma flauta. E assim foi, eu comecei a estudar flauta com Joaquim José Fernandes, um carteiro. Foi meu professor de flauta.
0: Ouviremos agora o clássico Rio Antigo, composta e interpretada por Altamiro Carrilho.

Acabamos de ouvir a Harmonia Selvagem, de Altamiro Carrilho. Antes, Doce de Coco, composta por Jacó do Bandolim e interpretada por Altamiro, ambas do disco Choros Imortais, de 1964. Ouvimos também Saudade de Pádua, de Edmundo Guimarães, e a faixa título do disco Rio Antigo, composta por Altamiro, lançadas pelo flautista no disco de 1961. Nos anos 1950, a carreira de Altamiro começaria a decolar. Em 1951, o flautista entrou para o Regional do Canhoto, substituindo Benedito Lacerda. Pouco tempo depois, fundaria seu próprio grupo, Altamiro e sua bandinha. Com ele, teve um programa na TV Tupi e vendeu milhares de discos com os sucessos que lançaram. Nos anos 1960, excursionou para fora do país e mostrou seu talento para diversas plateias ao redor do mundo, divulgando também a linguagem do choro e da música instrumental brasileira. Na década de 1970, quando volta ao país, participa do movimento de redescoberta do choro e se torna um dos flautistas mais influentes e requisitados de seu tempo. Vamos continuar ouvindo Flamengo, composta por Bom Filho de Oliveira e interpretada por Altamiro Carrilho.

0: Essa foi Recordações de Pixinguinha, interpretada por Altamiro Carrilho no disco Pixinguinha de Novo, de 1975. Antes, Flamengo, de Bom Filho de Oliveira. Seguida de Urubu Malandro, de João de Barro. E Espinha de Bacalhau, de Severino Araújo. Interpretadas por Altamiro no disco Choros Imortais, número 2, de 1965. Além de composições próprias, um músico também foi intérprete de alguns dos chorões mais importantes do país, que iam de Pixinguinha a Valdir Azevedo. Outro feito de Altamiro foi transformar clássicos de Villa-Lobos e Vivaldi em versões para o choro, rompendo as barreiras entre o erudito e o popular. Ao longo de sua preciosa carreira, o flautista se apresentou em 48 países e atingiu a marca de mais de 100 discos lançados e mais de 200 composições registradas, o que fez dele um recordista. Recebeu diversos prêmios e comendas pelas contribuições prestadas à música brasileira, como a Ordem do Mérito Cultural da Presidência da República no ano de 1998. E se consagrou não só como uma lenda do choro, mas também como um sucesso absoluto entre os grandes mestres de nossa música instrumental. Altamiro relembrou alguns de outros grandes músicos que fizeram parte de sua trajetória e que serviram também de professores para que o flautista chegasse onde chegou.
1: O que eu queria dizer é que, além dos professores brasileiros que eu tive, professores assim como Pixinguinha, Som Pixinguinha, Santo Pixinguinha,

0: inteiro falando dos meus colegas queridos, o Antoninho Carrasqueira, enfim, Dona Odete Dias, enfim, todos os flautistas da época me prestigiaram muito e alguns até me deram algumas dicas, outros não, outros mais... somente pela simpatia, pela maneira de se referir a mim, e tive também os invejosos, tive uma série de colegas invejosos que um deles chegou até a dizer que eu não sabia sequer segurar a flauta, quanto mais tocar. Eu não sabia nem a maneira correta de segurar o instrumento, como é que eu podia me dizer flautista? Então, também a gente tem que enfrentar essas coisas, isso faz parte, e eu fui enfrentando.
1: Vamos ouvir A Máquina de Escrever, de Andersen, interpretada por Altamiro Carrilho.

0: Esta foi Bem Brasil, composta e interpretada por Altamiro Carrilho, lançada em 1983. Antes, ouvimos A Máquina de Escrever, de Andersen, faixa do disco Clássicos em Choro, volume 2, de 1980, seguida de Enigmático, de Altamiro, e André de Sapato Novo, de André Vitor Correia, presentes no disco 50 Anos de Chorinho. No programa de hoje, celebramos os 100 anos do nascimento de um dos mais importantes flautistas de nossa história e ouvimos um pouco dos trabalhos que fizeram da carreira de Altamiro Carrilho uma das mais brilhantes da música brasileira. O Roda de Choro tem coordenação de produção de Adriana Ribeiro, produção de Carlos Henrique Fonseca e sonoplastia de Silas Mendes. Eu sou Raquel Ricardo e espero você no próximo programa.
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2: Não quero mudar você, nem mostrar novos mundos, pois eu, meu amor, acho graça até mesmo em clichês. Adoro esse olhar blasé que não só já viu quase tudo, mas acha tudo tão déjà vu mesmo antes de ver. Só proponho alimentar seu tédio. Para tanto, exponho a minha admiração. Você, em troca, cede o seu olhar sem sonhos à minha contemplação. Adoro, sei lá porquê, esse olhar meio escudo que, em vez de meu álcool forte, pede água Perrier.
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19: Olá, ouvintes, aqui é a Teca Lima e já está no ar mais uma edição de Brasis, a seleção que traz a música dos sertões, rincões e litorais do nosso país. Hoje eu vou abrir a nossa seleção com a cantora, também atriz e bailarina, Clécia Queiroz. Em 2010, ela lançou o CD Samba de Rock, um disco em homenagem à obra do compositor baiano Roque Ferreira, em que interpretou várias de suas composições ligadas ao samba baiano. Uma delas é Licuri, que a gente vai ouvir agora.

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Com quem? Que preguiça, que calor. Iaiá tira a camisa, toma a lua, prende o cocô. Limpa o suor, pula pra rede. Limpa o suor, pula pra rede. Mas que cheiro gostoso tem aí. 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

Abrindo o Brasis de hoje, tivemos com Clécia Queiroz, de Roque Ferreira, Licuri. E na sequência aqui, nós vamos ouvir mais temas de Caymmi, começando por Morena do Mar, com Nara Leão, lá em 1967.

0: Acabamos de ouvir três composições de Dorival Caymmi, com Nara Leão em 67, Morena do Mar. Depois, com Nana Caymmi, nós ouvimos Festa de Rua e com Aline Paes, Quem Vem para a Beira do Mar.
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0: Agora vamos ouvir o encontro de Zeca Baleiro e Fagner. O cenário é a bela capital maranhense, Azulejo.

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0: Aí tivemos o mineiro de Joaíma, Rubens Espíndola em Feito na Valha, dele, e antes com Fagner e Zeca Baleiro, deles e mais Sérgio Natureza, Azulejo.
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0: Seguimos com o cantor e compositor do Cerrado Mineiro, Luiz Salgado, junto com Kátia Teixeira, em canção dele, Pena de Colibri.

0: Ouvimos com o violeiro paranaense Rogério Gulin, Tempestade, tema dele mesmo. Antes com o Levi Ramiro e José Esmerindo, do Levi, Moda da Rosa. E com Kátia Teixeira e Luiz Salgado, Pena de Colibri, que é de Luiz.
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0: E agora vamos ouvir uma faixa do mais recente CD de Cida Moreira, Soledade. Uma canção assinada por Gilberto Gil e Nana Caymmi. Cida estava na noite do festival de 1967, em que Nana defendeu essa canção numa linda interpretação com o Gil ao violão. Bom dia.

0: Ouvimos com Titani, Reza, de Zé Cabaleiro, sobre poema de Paulo Leminski. Antes, um outro poema, só que de Carlos Drummond de Andrade, musicado por Milton Nascimento, Canção Amiga. E abrindo este bloco, Cida Moreira, de Nana Caymmi e Gilberto Gil, Bom Dia.
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0: Na sequência, vamos ouvir os pernambucanos Almério e Silvério Pessoa, começando com Silvério em Sambada e Massapé.
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0: Este foi Almério com Invólucro Caruaru, dele mesmo. E antes com o Silvério Pessoa, do Silvério, Sambada e Massapé.
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0: E para fechar a seleção de hoje, as três meninas do Brasil, Jussara Silveira, Tereza Cristina e Rita Benedito, em música de Tom Zé.

0: Ouvimos com Jussara Silveira, Tereza Cristina e Rita Benedito, em gravação ao vivo, Menina Manhã de Manhã, que é de Tom Zé e Perna. E o Brasis volta amanhã com os vastos e variados mananciais de cultura do nosso país. Obrigada pela sua audiência, um grande beijo e até lá.
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3: É isso aí, minha gente. Vamos começar na ginástica aí com aquela vontade de sempre. Começando com saltitamento. Saltitando com as pernas unidas. Vai. Sempre amortecendo a queda. Dando aquela... parecendo uma mola, né? Nunca bate com o calcanhar no chão. Sempre com a ponta dos pés e amortecendo. Isso, olha pra frente, não precisa olhar pra baixo, não. Saltitando, vambora. Parou, agora de joelho. Coloca as mãos no chão, divide o peso do corpo, fazendo flexão e extensão de braço. Quem consegue fazer sem o joelho no chão, melhor ainda. Vambora. Flexão e extensão dos braços. Tem que ficar esperto hoje, que vai ser isso aí com saltitamentos variados, hein? Parou, de pé, rápido, saltitando, abrindo e fechando as pernas. Olhando para frente, pode movimentar os braços à vontade, para ele não ficar paradão. Estamos saltitando, abrindo e fechando as pernas. Hoje a aula vai ser saltitamento com, alternado com flexão e extensão de braço. Quem consegue fazer sem joelho no chão, faz. Quem não consegue, bota o joelho no chão. Mas estamos saltitando, abrindo e fechando as pernas. Parou. Chão, vai, flexão e extensão, trabalha, bonito, ficar com o braço forte também, vamos, sustenta, cada um no seu ritmo, mas sustenta, vamos gente, maravilha, continua, parou, de pé, agora saltitando com as duas pernas para um lado e para o outro, como se tivesse uma linha no meio para você saltar para um lado e para o outro. Com as duas pernas. Vamos lá, continua. Movimento os braços. Não deixa o braço paradão, não. Movimento. Vamos lá, continua. Ok, parou, chão. Flexão e extensão de braço. Quem consegue fazer sem o joelho no chão, ótimo. Quem não consegue, coloca o joelho no chão. Mas trabalhando os braços. Estica bem o braço. Dobra mais um pouquinho. Para você sentir que está fazendo força. Parou, de pé. Saltitando. Uma perna vai para frente, outra para trás. E os braços movimentam à vontade. Estamos saltitando com a perna para frente, outra para trás. E movimentando os braços. Trabalhinho bom esse. Vambora. Sustenta. Agora, gente. Ok, chão. Flexão e extensão de braço. É... tem que ser dinâmico. Uma hora tá em pé, outra hora tá embaixo. Cada um no ritmo. Mais um pouco. É, tem que fazer força com esse braço também. Pode ficar com a musculatura fraca no braço, não. Parou, de pé. Agora saltitando com as duas pernas unidas para frente e para trás. As duas ao mesmo tempo, para frente e para trás. Sempre amortecendo a queda. Capricha. Isso, vambora. Saltitando ainda. Nós vamos arrematar isso com uma corridinha, hein? Correndo agora. Capricha. correndo. Vambora, gente. Estamos correndo. Muito bom. Continua correndo. Mais rápido a corrida um pouco. É isso aí, minha gente. Um grande abraço e continuem com a programação da Rádio MEC.
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6: Céu e mar estão competindo pelo azul nessa temporada carioca. Um azul de anilina, de tinta Parker, Technicolor dos anos 50. Todas as manhãs, o calçadão Ipanema Leblon transborda de gente, contente por apenas estar ali, exercendo seu direito de viver. É gente de várias extrações, idades, cores, línguas e de todos os estilos de caminhar ou correr. A exceção é a minoria, que, indiferente ao azul, caminha atracada ao celular, o senho franzido, discutindo coisas inadiáveis. Minoria na orla, mas maioria ao redor. O próprio calçadão já viu um homeless em andrajos, sentado na escadaria do Leblon, falando ao celular. Sentei-me ao seu lado, como quem não quer nada, tentando ouvir retalhos da conversa. O fulano falava numa língua que eu não entendia, talvez português. Tudo bem, o importante era o mendigo falando ao celular. O meio era a mensagem. Há pouco, num shopping, um menino de 4 ou 5 anos levava ao ouvido um ursinho de pelúcia. Não sei se o ursinho tinha um celular embutido. Podia ser como o menino enxergava os adultos.

0: juntos, todos com um objeto à orelha, e achasse que aquela era a maneira de usar o mundo. Não seria uma visão absurda? Descendo no Santos Dumont outro dia, eu era o único passageiro na Boarding Bridge, chamada de Finger em português, sem o telefone no ouvido. Em vez disso, trazia na mão um objeto outrora tão popular quanto o celular, um livro. Por acaso, uma edição de bolso, do clássico Memórias de um Sargento de Milícia, de Manuel Antônio de Almeida. Assim que o avião pousou, todo mundo levou o celular à orelha. Instintivamente fiz o mesmo e levei o livro à orelha. E então deu-se um milagre. Escutei as vozes dos personagens do livro, do menino Leonardo, de sua namorada Luizinha, do Major Vidigal, da Saloia Maria Regalada e dos outros heróis de Manuel Antônio de Almeida. Vozes vindas de um tempo remoto. Era no tempo do rei, lembra-se? Mas que chegavam a mim com incrível nitidez. Cada um fala ao telefone com quem pode.
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4: 7:02.
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6: Olá, eu sou Isabela Azevedo, apresentadora do Na Trilha da História. Hoje nós vamos continuar falando sobre a administração pública brasileira. Na semana passada, aprendemos que o Brasil passou do patrimonialismo, quando não havia fronteiras entre o patrimônio público e privado, para a burocracia, quando o Estado começou a contratar servidores por concursos públicos e a adotar comportamentos mais padronizados na administração. Hoje, vamos falar sobre a terceira fase das reformas na administração pública, o gerencialismo. Antes de passar para a nossa entrevista, vamos ouvir um resuminho dessa história?
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7: Quando o governo de Getúlio Vargas, na década de 30, começou a fazer uma transformação do patrimonialismo para a burocracia, a ideia era que o Estado deveria servir ao povo brasileiro de uma forma igualitária, sem beneficiar os próprios agentes públicos, seus parentes e seus amigos. Servidores começaram a ser contratados por concurso público e os órgãos foram inundados de procedimentos para padronizar seus trabalhos. Mas o que se viu é que os governos continuavam com traços do patrimonialismo e o excesso de foco nos procedimentos burocráticos deixou a administração lenta. O próximo passo na evolução das reformas da administração pública seria instituir o gerencialismo, ou seja, trazer alguns princípios das empresas privadas para a administração pública, como metas e simplificação de procedimentos, de forma a tornar o atendimento ao cidadão mais eficaz. Alguns passos rumo ao gerencialismo foram dados nos governos após Getúlio Vargas e durante a ditadura militar. Mas foi com a redemocratização, a partir do governo de Fernando Collor de Mello e principalmente durante os governos de Fernando Henrique Cardoso, que o Brasil começou a se tornar mais gerencial.
6: E para a gente continuar entendendo a evolução da administração pública, especialmente agora o gerencialismo, a gente volta a conversar com o administrador Renato Lacerda, especialista em gestão pública, analista de gestão pública no MPU, no Ministério Público da União, e professor de cursinhos preparatórios para concursos públicos. Renato esteve conosco na semana passada e volta para falar agora sobre o gerencialismo brasileiro. Renato, muito obrigada por mais essa participação.
8: Obrigado pelo convite, é uma satisfação imensa trocar essa ideia de novo com vocês, dando continuidade aí ao que a gente falou, né, na evolução da administração pública brasileira. Já falamos sobre patrimonialismo e burocracia, vamos dar continuidade falando desse terceiro e momento atual, que é o gerencialismo.
6: Uhum. Então, o que é o gerencialismo? Como é que ele surgiu? Quais são as suas características gerais?
8: Bom, eu sempre gosto de trabalhar com a etimologia da palavra, né? Vamos para a origem. Vamos
4: é que falar... nem Capitão Nascimento, estratégia.
8: Inclusive, eu uso isso numa das minhas aulas sobre estratégia.
4: Estratégia.
8: Estrategos, estratégia. É bem por aí. Então, falando, não é, de gerência. Quando a gente pensa na ótica da gerência ou do gerente, a gente faz alusão à administração privada. Então, para começo de conversa, o gerencialismo parte da premissa que o setor privado é mais eficiente, mais orientado ao cliente, mais racional, que obtém os melhores resultados. Então, a gente começa a usar a gestão privada como um paradigma, como um exemplo para a gente mudar a gestão pública, que, claro, permanece pública, mas deve ser mais eficiente e orientada a resultados. Então, o gerencialismo parte da premissa de que o Estado sozinho não é capaz de tudo, que ele vai beber da fonte da iniciativa privada e que ele vai contar com a parceria público-privada para conseguir atender às demandas sociais que são crescentes e que os recursos públicos tão somente sozinhos não conseguem atender.
4: Uhum.
8: Então é
4: isso,
8: basicamente.
4: E como é que ele surge? Assim, tem uma fundação aqui nos Estados Unidos, na Europa? Como é,
8: vamos lá, vamos primeiro lá na origem mesmo, que vai ser justamente nos Estados Unidos, na gestão de Ronald Reagan. E na Grã-Bretanha, com a gestão de Margaret Thatcher.
4: Isso
8: na verdade,
4: a gente está falando no final da década de 70 do século passado, início da 80,
8: exatamente,
4: né?
8: Exatamente, exatamente. Uhum. Vamos partir de Margaret Thatcher, porque o Ronald Reagan tratou de aplicar o que ela fez lá. Eles eram amiguinhos e tal, e eles trataram de aplicar lá nos Estados Unidos o que, na verdade, foi aplicado na Grã-Bretanha. A gente tinha uma máquina pública que tinha o diagnóstico de ser ineficiente. Então, a gente tinha...
4: Gastava muito recurso para pouco resultado.
8: Para pouco resultado. Então, assim, a gente mantinha uma máquina extremamente inchada, e era isso que ela via, né? E ela promoveu uma série de medidas extremamente drásticas na economia e dentro da máquina pública de reestruturação, de enxugamento, de reengenharia, de corte de gastos. E foi extremamente impopular, mas ela cortou e ela também tinha como premissa o pensamento neoliberal de diminuição da máquina estatal. Então, a primeira noção era de que o Estado era ineficiente e que precisava operar como se uma empresa fosse. Porque se uma empresa não gera rendimento, se ela gera prejuízo, ela deve ser o quê?
4: Ela quebra.
8: Quebra, ela deve ser fechada.
4: Uhum.
8: Como as organizações públicas não estão sujeitas à falência, elas operam anos a fio com déficit. Então, ela quis aplicar a ótica do gerencialismo, da gerência de uma organização privada nas organizações públicas e começou a cortar gasto, a diminuir o número de servidores, a diminuir a máquina estatal, tanto de órgão, entidades, para que ela operasse com mais eficiência e com menos gasto. Então, nesse primeiro momento, foi chamado de managerialism, ou gerencialismo puro, que era uma ênfase estritamente econômica e ainda não tinha orientação social. Quando pensava em resultado, ainda não pensava em resultado para o cidadão. Então, num segundo
4: pensava
8: momento...
4: Pensava para a economia.
8: Para a economia. Uhum. Era com fins econômicos, estritamente econômicos, segundo a crença do Estado mínimo, segundo a ótica do pensamento econômico neoliberal. Vamos cortar na carne, vamos cortar gastos. Então, foi esse primeiro momento do gerencialismo, que é a origem dele, que é essa ótica de eficiência e busca de melhores resultados econômicos, financeiros.
4: Uhum. E aí, bom, a gente depois vai ter outras levas, né, do
8: Sim.
4: gerencialismo. Uma hora a gente vai voltar para o cidadão.
8: Exato. Então, o que acontece? Trabalhando mais essa evolução, pegando bem, agora meio que destacado, um movimento mundial, porque isso é um movimento mundial, tá? Não atrelado à gestão pública brasileira. Mas então, o que acontece? Nesse primeiro momento, ênfase estritamente econômica, com a busca de melhor e maior eficiência da máquina pública, menos gastos. Num segundo momento é que a gente introduz o paradigma do cliente. E esse é um importante momento da gestão pública, porque o que acontece? Quando a gente pega a noção de cliente, um cliente ele paga pelo produto ou serviço e ele requer em troca qualidade. Você não vai numa empresa e compra um produto ou serviço esperando que ele seja ruim. Você paga e você escolhe livremente por aquilo que você quer, não é? E você paga por aquilo. E a gente sabe que qualidade tem preço, uhum, né? E a gente paga mais ou menos por mais ou menos qualidade.
4: Então eu pago meus tributos, sou cliente do Detran, logo o Detran tem que me dar o melhor serviço.
8: Exato. É, seria mais ou menos essa por aí. A ótica. Uhum. Começa por aí. Então eles pegam o paradigma do cliente e tentam aplicar a gestão pública. E aí a gente vai ter o segundo momento do gerencialismo, que é o consumerismo, que é a ótica do consumo. Só que essa ótica do consumo é um conceito divisível, individualizado, que não

0: dá para se aplicar à gestão pública. E aí, lembrando do nosso outro encontro, quando eu fui falar ali que se a gente tem recursos escassos no Estado e a gente tem que atender uma leva muito grande de pessoas, a gente tem que atender todas aquelas pessoas igualmente mal. Ou seja, com os poucos recursos que a gente tem. Não dá, até porque quando a gente paga imposto, o Estado ele exerce funções clássicas do orçamento, que são as funções alocativa, distributiva e estabilizadora da economia. Não dá para você crer na ótica do cliente aplicada à gestão pública, porque quando você paga, você não tem um bem direto para você. Não é porque você pagou IPTU e IPVA que você vai ter melhor condição da sua residência, que você vai ter melhor condição da rua em geral para você, porque aquilo é um bem dividido para toda a sociedade. Nas funções distributivas, por exemplo, você tira de um para dar para o outro. Não necessariamente você tem uma contrapartida. Agora, quando você está na iniciativa privada, você comprou o produto, você recebe ele de volta. Então, essa ótica da qualidade, ela não ficava muito bem aplicada à gestão pública, segundo a noção de clientela. E aí que a gente vai para o nosso terceiro momento. Mas é importante que tenha havido o paradigma do cliente. Para a gente comparar o cidadão, que é um pagador de tributos, né, taxpayers, segundo eles falavam, e começar a enxergar ele não só como um pagador de tributo, mas também como um cliente. Porque se ele é cliente, se ele paga por produtos ou serviços, ele requer o quê? Qualidade. E aí vamos para o nosso terceiro momento, que é o Public Service Orientation, que é a orientação ao serviço público. É a ótica de qualidade. Só que para ter qualidade, tem que ter equidade, tem que ter cidadania, tem que ter transparência, tem que ter democracia. Então, esse cidadão, ele é um cliente cidadão que é dotado de direitos, mas também de deveres, inclusive de controlar. E é por isso que a gente fala hoje de transparência, de prestação de contas, e uma palavrinha que não tem uma tradução literal para o português, que a gente usa mais como um conceito, que é accountability, que tem a ver com prestação de contas, com responsabilização e com transparência. Porque agora a gente controla aquilo que o gestor público faz. A gente participa, a gente toma a decisão, a gente é chamado a participar. A gente só não amadureceu o suficiente para participar de fato. Porque eu sempre pergunto durante as minhas aulas, eu falo assim, de quantas audiências públicas você já participou? E no orçamento participativo da sua comunidade, você já participou de algum? Você sabe como é o processo de formulação de uma política pública? Você sabe o que é um conselho de política pública? Ninguém sabe.
1: Às vezes não sabe nem qual é o conceito de política pública, né?
0: Exato.
1: Pois é, a gente vai destrinchar ainda como é que o gerencialismo foi aplicado na nossa realidade brasileira. Mas antes, vamos ouvir uma música?
0: Vamos lá.
1: Já que você citou aí o presidente norte-americano Ronald Reagan e a primeira-ministra britânica Margaret Thatcher, que se voltaram para governos neoliberais, eu queria que a gente ouvisse uma música chamada Merry Christmas, Maggie Thatcher, que é Feliz Natal, Maggie Thatcher, em português, composição dos britânicos Elton John e Lee Hall. É uma letra que destila, literalmente, todo o ódio da classe trabalhadora contra a primeira-ministra.
0: É até interessante falar, assim, porque ela foi muito importante para a evolução do Estado e ela promoveu mudanças muito drásticas que cortaram na carne. E quando ela morreu há pouco, não é nem tão há pouco, que já tem muito tempo, né? As pessoas, elas comemoravam a morte da Margaret Thatcher porque ela foi extremamente impopular, porque ela fez aquilo que todo mundo tinha que fazer, mas ninguém tinha coragem de fazer.
1: É, cortou na carne, né?
0: Sim.
1: E a letra, ela realmente é pesada. Ela diz coisas assim, eles vieram para atacar suas meias e roubar seu pudim de Natal, mas não fique tão desanimada, tudo pro seu próprio bem. Uma coisa que político adora falar, né? Pro seu próprio bem. A infraestrutura econômica deve ser varrida para abrir caminho para o call center e taxas de remuneração mais baixas. E todo o congresso sindical estará na festa também. E todos eles vão dar as mãos juntos. Uma ironia, claro, que eles estavam contra Margaret Thatcher.
0: Sim.
1: Todos em fila, porque eles estão privatizando o Papai Noel nesta época de Feliz Natal. Claro, que também a gente chega numa época de Natal, assim, quando tá, enfim, o bolso não tá muito cheio, né? A grana tá curta. E eles tiveram realmente uma bronca contra Margaret Thatcher. Foram greves e greves. Os mineradores, enfim, a classe trabalhadora sofreu muito. E o Elton John pegou essa bronca e meteu bala ali, junto com o Lee Hall, para escrever essa música. Vamos conferir então. Merry Christmas.

0: Nós ouvimos Merry Christmas, Maggie Thatcher, na voz de Elton John. Este é o Na Trilha da História. Hoje a gente está ouvindo o segundo programa com o administrador Renato Lacerda, agora sobre o gerencialismo brasileiro.
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2: É, já falamos aqui, já descemos o sarrafo na nossa Iron Maiden, né? Nossa Dama de Ferro, que ela foi a Dama de Ferro, que ela fez o que ninguém se propunha a fazer, né?
0: É, agora vamos falar dos presidentes brasileiros para ver se a gente pode descer o sarrafo ou se a gente vai achar eles bonzinhos,
2: vamos,
0: né, Renato?
2: Vamos lá, vamos analisar.
0: Então, sobre essa mudança da burocracia para o gerencialismo, como que ela começou a se dar? Eu queria que você falasse, a gente vai ter que resumir, porque são muitos presidentes brasileiros, mas vamos começar falando de JK?
2: Vamos.
0: O que, que aconteceu por ele? O que, que ele tentou fazer?
2: Vamos lá, JK, lá para 1956, né, assumindo a sua gestão, ele foi um político que ascendeu, mas que ele não tinha uma tradição política forte, para começo de conversa. E então ele não tinha um amparo muito grande no Congresso, mas ele tinha um perfil extremamente modernizador, extremamente alinhado com o que seria ali futuramente o gerencialismo. Mas ele não conseguia quebrar a rigidez burocrática do Estado brasileiro, porque para que isso ocorresse, ele tinha que ter apoio no Congresso. E ele não tinha esse tal apoio no Congresso, né? Tanto é que ele promoveu uma série de ações no sentido de modernizar e de descentralizar o Estado. E ele criou, por exemplo, o COSB, a COSB, na verdade, que era a Comissão de Simplificação Burocrática, olha o nome, buscando medidas descentralizadoras no âmbito do Estado. Ele também criou uma CEPA, que era uma Comissão de Estudos de Planejamento e Reforma Administrativa, que de fato não ocorreu, justamente porque ele não tinha força política para tanto. Ele propôs no Congresso, mas diante do nosso sistema de freios e de contrapesos, não avançou.

0: E aí ele foi, e muito esperto, né? Ele criou aquilo que a gente chamou de administração paralela. Essa administração paralela era a junção de vários grupos executivos da indústria naval, da indústria automobilística, para tentar ali pelas beiradas ir comendo e trazer medidas modernizadoras. Trouxe um processo muito grande de industrialização, tentou de toda forma uma reforma administrativa descentralizadora do nosso estado, da nossa economia, mas não conseguiu. E promoveu a internalização também, né? A interiorização aqui para o centro-oeste, transpôs a capital e essa parte todo mundo já sabe, né? Isso é muito, muito claro ainda na mente de todo mundo, com seu plano de metas, com seus 50 anos em 5, com medidas extremamente modernizadoras, criando, claro, uma dívida externa gigantesca, um custo muito elevado, mas ele fez. E ele tinha, assim, um perfil gerencial já bastante demarcado, mas como eu falei, a gente ainda permaneceu burocrático, a gente não conseguiu fazer uma reforma gerencial, mas a gente pode dizer que o COSBI e o CEPA, né? COSBI e CEPA foram comissões que deram, assim, um pontapé nessa necessidade de descentralização e flexibilização da burocracia, mas que, de fato, não se concretizou e a gente arrastou isso até o período militar.
1: É, e aí os presidentes Jânio Quadros e João Goulart também tentaram.
0: Na verdade, Jânio, ele teve...
1: A gente nem sabe o que ele tentou fazer, né?
0: O que Jânio queria, né? Ele acendia uma vela para Deus e outra para o diabo, né? Assim, a gente, de fato, foi uma gestão bastante conturbada.
1: Para lembrar para o ouvinte, Jânio Quadros foi um presidente que ficou alguns meses no poder, né? Ele é uma pessoa muito excêntrica, sim, né? Veio, inclusive, com esse mote de combate à corrupção.
0: Combate à corrupção. Varre, varre, vassourinha. Varre, varre a bandalheira. Que o povo...

0: Era mais ou menos
1: você
0: isso.
1: Você vê que a corrupção continuava no estado burocrático também.
0: Sim, sim. Estava ali, está engendrado, está na nossa estrutura ainda, uhum. né? Então, assim, o mote foi isso, não é? Um pensamento extremamente conservador, de combate à corrupção, mas aí ele chega e condecora Che Guevara. Ele era controverso. Uhum. E aí ele sai, não é? Mediante forças ocultas. Uhum. Ele não fez muita coisa, a verdade é isso, uhum. pela gestão, não é? Não houve essa preocupação, porque não teve tempo também, não é? Uhum. Ele teve sua cópia fajuta da carta testamento de Getúlio Vargas uhum. e saiu, não é?
1: E aí vem Jango.
0: Jango já vai ser, assim, aquela transição bastante conturbada, porque a gente vai ter um ânimo nacional bastante exaltado, uma instabilidade política enorme e a sociedade inflamada contra a corrupção, não é? Que foi o que deu respaldo também para o golpe militar de 1964. Então, também não havia clima político para se falar em reforma. Uhum. Ele fez reformas de base, sabe? Mas que também não tiveram fôlego. Foi uma premissa, foi importante, mas elas também não tiveram força, porque a gente tinha uma instabilidade política enorme e essa ameaça do comunismo no Brasil, com o qual ele se alinhava, né, fez com que a gente tivesse esse respaldo para que o golpe acontecesse com um amplo apoio da sociedade brasileira, uhum. que comprou a ideia do medo ao comunismo e diante
1: que,
0: disso...
1: Desse pretenso comunismo que viria com o Jango,
0: com
1: né?
0: Jango.
1: Aí a gente tem o golpe militar de 1964 e, adiantando um pouco a história, aí vieram os militares.
0: Sim.
1: E agora? E o gerencialismo?
0: A gente vai ter um avanço muito grande do ponto de vista gerencial, sim, com os militares. Em 1964, tão logo eles entram, a gente vai ter o nosso Código de Contabilidade Pública. Então, o orçamento público, ele ganha um status muito importante e ele começa a ser pensado, já em 1967, a partir do Decreto-Lei 200, como uma figura permanente de planejamento.
1: Uhum.
0: Então, isso é importante. A gente vai ter uma modernização muito grande da máquina pública. A gente vai viver o nosso milagre econômico. E aí, os militares, eles acreditavam que o desenvolvimento econômico traria por consequência o desenvolvimento social. Então, eles não investiram no social, eles investiram no econômico, sabe? Só que a gente teve uma falsa sensação de enriquecimento, porque a gente tinha um país rico com um povo extremamente pobre e um aumento da desigualdade muito grande nesse período. Só que, do ponto de vista da gestão, a gente começou, de fato, a trabalhar a descentralização administrativa.
1: O que significa isso, a descentralização administrativa?
0: Vamos lá. A gente tem a estrutura de órgãos e de entidades, respectivamente da administração direta e indireta. Então, a gente tem um poder central do Estado.
1: Vamos pensar assim, presidente da República e seus ministros.
0: Seus ministros, que, uhum. que é a estrutura central do poder.
1: Uhum.
0: Só que essa estrutura central, ela era extremamente burocratizada. Então, ela não conseguia chegar na ponta porque ela não tinha muita autonomia. Porque ter uma hierarquia muito forte, você responde a um, que responde a outro, que responde a outro, uhum. que responde a outro. Porque isso é uma estrutura centralizada. O que eles fizeram? Se a gente pega um ministério, por exemplo, e a gente cria desse ministério uma entidade, porque toda entidade é descentralizada de um ministério. Então, do rol de atividades imensas que um ministério tem de lidar, uma pasta imensa, a gente destaca uma atividade e transfere para uma entidade, para uma autarquia, uma fundação pública, uma empresa pública, uma sociedade economia mista, por exemplo, um IBAMA, uhum. Uma Caixa Econômica, um Banco do Brasil, uhum. Correios, são todas entidades descentralizadas de uma administração direta de um órgão, de um ministério,
1: com
0: por
1: mais,
0: exemplo.
1: Com mais autonomia para decidir
0: Com mais autonomia
1: para assim.
0: Lidar uhum. especificamente com aquele ponto.
1: Assunto.
0: Porque uhum. o que a estrutura do ministério é? É uma estrutura generalista. Ela lida com uma pauta gigante com vários assuntos específicos. Quando a gente destaca um assunto específico e atribui a uma entidade que age de maneira descentralizada, ela tem seu próprio orçamento, ela tem autonomia administrativa, o ministério não a controla, não existe um controle hierárquico, é um controle de resultados, ela presta conta de resultados. E aí a gente passa a ter uma orientação para resultados. Então, isso foi um importante avanço. Isso foi, assim, uma medida extremamente moderna para 1967. E aí, segundo ditos do próprio Bresser Pereira, é como se...
1: Bresser Pereira, que foi ministro
0: do FHC,
1: governo...
0: uhum, ministro da reforma em 1995,
1: uhum.
0: ele fala no plano diretor de reforma do aparelho do Estado...
1: Que a gente vai falar depois.
0: Sim, uhum. que é o documento que respalda a reforma gerencial. Lá ele fala que é o germen do gerencialismo no Brasil, que a gente avançou bastante nesse sentido, justamente por trazer maior liberdade gerencial gerencial. Por que, que é o gerencialismo? Não é da liberdade? Não é a ótica da gerência? Não é fazer como se faz na iniciativa privada, que pode fazer tudo que a lei não proíbe? Uhum. Os militares foram visionários nesse sentido e eles promoveram, por conta do decreto Lei 200, essa descentralização. Só que aí a gente tem um problema. O que, que eles não fizeram e o que, que eles fizeram a partir do DL 200? Eles valorizaram e muito a estrutura da administração indireta, que é a autarquia, fundação pública, empresa pública, sociedade, economia mista, e eles negligenciaram os órgãos. Então, os ministérios ficaram defasados, os órgãos ficaram extremamente rígidos, burocráticos, descentralizados, que é um fenômeno que na literatura a gente chama de insulamento burocrático, que é isolar a burocracia ali na estrutura central sem mexer nela. E aí você vai conviver com ilhas de excelência na administração indireta, nas autarquias, por exemplo, e órgãos extremamente arcaicos, obsoletos, sem muita inovação, sem conseguir se articular, se adaptar a esses novos tempos. Então, esse insulamento burocrático trouxe o sucateamento da administração central, perfeito, da administração direta.
1: A gente vai continuar falando sobre isso no próximo bloco, mas vamos ouvir uma música?
0: Vamos lá.
1: A gente viu no programa passado que uma das missões dessas reformas da administração pública era combater a corrupção, deixando a administração mais impessoal e zelando melhor pelo dinheiro público. Mas a gente vê que a corrupção e a morosidade da administração continuaram aparecendo nas músicas ao longo da história, né? No nosso cancioneiro popular. A gente vai ouvir agora uma música da Rita Lee e do Roberto Carvalho, chamada Arrombou o Cofre, de 1983. Uhum. E a letra faz uma crítica super bem-humorada à situação política do momento, né? A gente está falando de 1983, no finalzinho ali do governo militar. Na letra, ela cita, né, a Rita Lee, vários políticos, como Jânio Quadros, com que a gente falou agora, Delfim Neto, que foi ministro da Fazenda na época dos militares e do Milagre Brasileiro, e fala também sobre Hélio Brandão, que foi titular do Ministério da Desburocratização do governo Figueiredo, né? Você vê, eles criaram um ministério, né, Renato?
0: Sim.
1: Para colocar, né, em prática esse planejamento.
0: Houve, por Figueiredo, um programa nacional de desburocratização. Havia essa necessidade de desburocratizar, que não veio a cabo ainda nesse período, mas foi uma importante iniciativa que deu origem já com o Lula, tá? Com outro decreto, 5378, que vai ser o decreto do GESPUB. Uhum. Mas foi uma importante iniciativa, sim.
1: É, esse Ministério da Desburocratização foi criado em 1979. 79. E segundo a letra, Beltrão, que é, né, esse ministro que a gente está falando, Hélio Beltrão, segundo a Rita Lee, Beltrão é o mandão da nossa burocracia. De novo a burocracia, hein? Acho que a gente não consegue tirar essa pecha, né, sim. Renato? Vamos conferir, então. Arrombou o Cofre, composição de Rita Lee e Roberto de Carvalho, na voz de Rita, numa gravação de 1983.

0: Nós ouvimos Arrombou o Cofre com Rita Lee. 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Hoje, nosso tema é o gerencialismo brasileiro.
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0: Renato, agora eu queria dar um pulinho e ir lá para a promulgação da Constituição da República.
2: Sim.
0: Os militares tentaram colocar alguns planejamentos, digamos, gerencialistas. A gente falou do Ministério da Desburocratização, mas aí a gente teve um revés, digamos assim, com a Constituição, que
2: Exato.
0: foi ótima, foi muito cidadã, né, conferiu muitos direitos, mas em termos de administração pública, de você ser mais gerencial, poder tomar decisão mais rápido e mais eficiente para a população, ficou um pouco.
2: É, nos ditos de Bresser Pereira, novamente, ela é vista como ortodoxa, retrógrada, um retrocesso burocrático.
0: Ai, gente, sempre falei
2: É.
0: bem dessa Constituição nesse programa.
2: Pois é,
0: Primeira
2: não,
0: vez.
2: mas ela é um avanço democrático e social sem precedentes. Mas do ponto de vista gerencial, é porque assim, isso tudo depende do olhar que você faz e qual é o seu objeto de estudo. Do ponto de vista da gestão pública em si, da forma de gerir organizações, ela é vista como um retrocesso. Mas quanto à finalidade dela social, democrática, ela é um avanço sem precedentes. É porque aqui a gente está falando de gestão pública. Ela dá um freio, mas a meu ver, inclusive aqui faço meu à parte, eu vejo como um freio necessário.
0: Dá uns exemplos pra gente, alguns exemplos.
2: Vamos lá. A gente tinha, com o Decreto-Lei 200 lá dos militares, a possibilidade de as pessoas serem chamadas sem concurso público. Porque a burocracia trouxe como premissa a meritocracia e o concurso. A gente vai ter, na gestão dos militares, uma série de pessoas ingressando sem concurso público na administração pública. Então, a meritocracia ela ficou fragilizada. E aí, o que que acontece? A Constituição ela ainda vai ser vista como retrógrada no sentido de proteger uma série de pessoas que ingressaram sem concurso público. A gente vai ter o Trem da Alegria passando no Brasil, que entre 85 e 88, no nosso processo de redemocratização, as pessoas foram tornadas servidoras estáveis, não efetivas, tá, gente? Porque servidor efetivo é quem passa em concurso. Mas elas foram tornadas estáveis, sem concurso público. E a gente teve uma série de benefícios dados, sabe, para servidores públicos. Eu costumo brincar, né, que o Brasil nessa época era uma casa muito engraçada, porque não tinha teto, não tinha nada. Você podia receber na estratosfera. E a gente tinha essa questão das aposentadorias, não é? Isso era extremamente protecionista. Então, assim, eles criaram uma proteção muito grande para o servidor público com a Constituição. Então, isso é um retrocesso burocrático. E a gente criou regras rígidas do concurso público para todo mundo, assim, não é? Então, isso também é visto como um retrocesso burocrático, mas não quer dizer que é ruim, entende? Porque você imagina um bando de gente ingressando na administração pública sem concurso público e se não tivesse estabilidade, porque a Constituição garantiu a estabilidade para o servidor. Porque qual é o benefício da estabilidade? A estabilidade, ela garante o caráter apolítico do serviço público,
0: É
2: né?
0: justamente para combater a corrupção,
2: Para
0: né?
2: combater a corrupção. Então, a burocracia, ela é boa. Então,
0: Não.
2: dizer que é um retrocesso burocrático não é de todo ruim, não.
0: Porque só para explicar para o ouvinte, às vezes um servidor público não ganha bem ou não tem estabilidade, ele pode receber alguma propina, algum dinheiro para
2: Exato.
0: executar algo escuso,
2: Sim.
0: né? Assim, em benefício de
2: É
0: alguém
2: porque, vamos lá, vamos
0: privado.
2: pensar o seguinte. Na gestão pública, a gente atua por mandato. Então, você tem um dirigente de poder. Porque o pessoal só pensa no âmbito do poder executivo. Fica mais fácil de analisar, assim, o presidente da república, ou um governador, ou um prefeito. Ele fica 4 anos. Quando muito, ele é reeleito para outro mandato. E aí, o que que acontece? Quando ele entra, primeiro, ele forma seus ministérios, chama os seus, que é uma forma de prebenda ou sinecura moderna também, não é? Porque são os cargos de livre nomeação e livre
0: Aí
2: exoneração,
0: o
2: nem
0: patrimonialismo aí
2: o
0: ainda.
2: patrimonialismo, o ranço do patrimonialismo, muitas vezes não são nomeados por caráter técnico, mas por troca de favores na política do toma lá, dá cá, que é também uma disfunção do nosso sistema de freios de contrapeso, da separação de poderes, mas é outro assunto, a gente pode vir outro momento para falar sobre isso. Mas o que que acontece? A nossa burocracia é muito presente e ela é necessária para manter esse servidor apolítico, porque se você responde a um mandato, esse cara fica um mandato, quando muito dois, você não, o servidor ele permanece. Então ele tem que estar protegido da despedida arbitrária. Porque se ele deixa de fazer ordem manifestamente ilegal, ele não vai perder o emprego dele. Então a burocracia traz esse caráter apolítico. Então, quando a gente fala em estabilidade, a gente garante que o servidor público ele vai atuar não para um mandatário, ele vai atuar para a sociedade. Então, isso protege da despedida arbitrária. Porque se ele não cumprir ordens manifestamente legais ou de caráter ideológico político, ele não vai ser mandado embora. Então ele precisa dessa proteção. Só que tem um contraponto. Tem dois polos dessa história, porque há os que dizem que o servidor público tinha que ser mandado embora, porque senão ele não atua com eficiência. E aí ele fica ali deitado eternamente em berço esplêndido, fazendo o mínimo, não é?
0: Porque vai ter o salário dele garantido.
2: Garantido e não vai ser mandado embora, mas não é bem assim. Então a gente teria, sim, uma possibilidade de despedida arbitrária das pessoas, porque os mandatos eles vêm e vão, presidente, prefeito, governador, eles vêm e vão. E eles representam a ideologia. Não existe um caráter não ideológico da gestão, ela sempre vai ter um caráter ideológico. Você vai ter governo de esquerda, você vai ter de direita. Cada um vai trazer sua marca e tem sua característica ideológica. O servidor, ele tem que estar à parte disso. Ele tem que ser apolítico. Ele não vai responder a esse mandatário. Ele vai responder às necessidades sociais. Ele responde a uma sociedade. Ele responde ao Estado. Então, isso é benéfico. Então, assim, um retrocessozinho burocrático é essencial. Como a gente conseguiria manter esse caráter impessoal e apolítico, se não retrocedendo e fazendo com que, sim, as pessoas tenham de fazer concurso público para obter acesso a cargo público, para que elas não protejam interesses pessoais ou de outros. Não é verdade?
0: Perfeito. Vamos ouvir outra música?
2: Vamos lá.
0: Agora a gente vai ouvir uma letra de Raul Seixas, de 1980, que faz uma crítica à abertura do Brasil para o capital estrangeiro. Algo que eu acho que tem a ver com o nosso assunto seguinte. A gente vai falar de privatização, a gente vai falar de governo Collor e FHC. Estou falando de Aluga-se, de 1980. Vamos conferir. Aluga-se com Raulzito.

0: Nós ouvimos Aluga-se, composição e interpretação de Raul Seixas. 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
0: Renato, a gente já está chegando no fim do nosso programa e a gente ainda precisa falar de Collor e FHC. Então, Eita. De uma forma geral, para a gente entender o Brasil de, entre aspas, hoje, né, de uns anos, uhum. de umas décadas para cá, o que eles trouxeram e conseguiram concretizar em relação ao gerencialismo brasileiro?
2: Como a gente viu no bloco anterior, né, quando a gente fala em Constituição de 88, um avanço sem precedentes do ponto de vista democrático e social, mas a gente vai ter um retrocesso burocrático sim, porque ela dá uma freada naquele ritmo intenso de modernização e de liberdade gerencial que os militares deram, né? Então, o que que acontece? Os governos subsequentes, eles vão trazer medidas muito antenadas com o que estava acontecendo no mundo, aí retomando de novo aquele movimento que Margaret Thatcher iniciou na Grã-Bretanha, Ronald Reagan nos Estados Unidos. Então, a gente vai beber dessa fonte neoliberal de diminuição da máquina estatal e Collor vai vir com esse perfil extremamente neoliberal. No pouco período em que ele teve uma gestão extremamente moderna do ponto de vista gerencial, tá? Eu tô falando do ponto de vista gerencial e que fique, não tô dizendo que ele foi eficiente, que ele foi bom, não. Mas também não foi de todo ruim do ponto de vista gerencial, tá, gente? Que fique bem claro. Então, do ponto de vista gerencial, ele promoveu a abertura da nossa economia. Só que o que eu critico, né? O Collor era um cavalo doido, um cavalo sem freio. Ele não tinha rédea. Ele acordava, ai, que belo dia para abrir a economia. E ele abria a economia. E aí, o que ele fez? Ele não preparou a indústria nacional. Como é que você vai abrir a concorrência do mercado externo sem preparar o mercado interno? O que ele vai fazer com o mercado interno? Ele vai estourar a indústria brasileira, né? Que foi basicamente o que ele fez. Eu digo assim, né? Isso é uma expressão que eu não vi em nenhuma literatura, que é o que trago nas minhas aulas, eu falo. Ele tinha um perfil gerencial não orgânico. Era no cavalo doido, sabe? Ele acordava e fazia. Então, não tinha um planejamento. Ele já era gerencial, e eu defendo isso, ele era gerencial, sim, extremamente gerencial, antenado com a onda neoliberal, com a diminuição da máquina do Estado, mas ele fazia tudo, sim, no sopetão. Então, ele abriu a economia, ele dizimou, a indústria têxtil quase não se recuperou. E aí, existe uma frase célebre que ele falava à época: no Brasil, a gente não produz carro, a gente produz carroça. De verdade, a indústria automobilística evoluiu muito, mas só a indústria nacional sabe o que passou. Então, assim, aí ele cria um programa brasileiro de qualidade e produtividade para valorizar a indústria nacional, mas primeiro ele quebrou.
0: Uhum. E FHC? Né? Vamos pular para FHC.
2: Bora pular. Só para fechar o Collor bem rapidamente. Aí um outro dia ele acorda e fala assim, ai, que belo dia para confiscar uma poupança. Aí todo mundo já sabe no que deu, né? Enfim, Itamar, do ponto de vista gerencial, não fez nada de expressivo para a gestão pública. Mas ele teve um ministro proeminente, que instituiu a URV, né? A Unidade Real de Valor. Uhum. Então, na gestão de Itamar, o seu ministro instituiu a URV, que eles passaram muitos anos brigando pela paternidade do Plano Real, né? Quem que era o pai?
0: DNA,
2: o teste do DNA. Ele não é o pai. O povo falou assim pra Itamar, né? Deus tem. Itamar, ele brigou enquanto esteve vivo com o FHC pela paternidade do Plano Real, mas todo mundo atribuiu ao FHC. E aí sim, ele foi eleito, ele ficou 2 mandatos e ele fez a cartilha, fez o dever de casa do gerencialismo e tudo aquilo que Collor deveria ter feito, mas não fez de modo orgânico, planejado, ele fez.
0: Como, por exemplo?
2: Primeiro, ele não tinha apoio político, tá? O FHC não tinha apoio político no Congresso. Ele mobilizou a opinião pública, ele foi muito sábio. Ele já chegou falando, eu quero fazer uma reforma gerencial. Então, ele não foi fazendo coisas gerenciais sem dizer que ia fazer. Ele falou, eu vou fazer. Primeira coisa, vem cá, Bresser Pereira, um mega especialista nisso. Vamos ser meu ministro.

0: convenceu tanto a opinião pública da necessidade de mudança, quanto o Congresso Nacional, que aí em 1998 a gente aprova uma emenda constitucional número 19, que institui o princípio da eficiência e cria uma série de medidas que atenuam o caráter burocrático da nossa Constituição.
1: É daí que a gente vê muitas privatizações, a privatização das
0: Sim,
1: telecoms
0: sim.
1: e também a proliferação de agências reguladoras na
0: Sim.
1: economia.
0: É, na verdade, assim, é importante ter um pensamento equivocado que a agência reguladora existe em decorrência da privatização.
1: A agência reguladora que a gente está falando é tipo a Anatel, né?
0: Anel,
1: A Anvisa.
0: Anvisa. Existe um pensamento, a ANP, e a Constituição, ela já previa, a Constituição de 88 já previa a estrutura de agências reguladoras, sabe? Então, é equivocado dizer que as agências reguladoras existem em decorrência do fenômeno da privatização, mas essas privatizações, elas existiram no seu auge, na década de 90, meados de 90, com o FHC, o Collor já tinha iniciado esse processo, né? E o FHC levou a cabo de maneira orgânica. E assim, era necessário que a gente privatizasse algumas coisas. Sim. E aqui também não vou entrar nesse mérito, porque eu não quero entrar nessa briga, que ela é muito feia. Tem especialistas de todas as áreas falando sobre. Mas a privatização em si, ela era necessária em algumas áreas. Mas o que se questiona muito é como foi feito e a que preço foi feito certas privatizações de entidades que operavam com eficiência na estrutura do Estado. Não é porque assim, a ótica do gerencialismo é vamos privatizar aquilo que dentro da esfera privada vai ser melhor prestado. É basicamente isso, né? Mas as agências reguladoras, elas ganharam bastante força, bastante proeminência, justamente para atender a essa área em que, se o Estado não tiver cuidado, os agentes econômicos vão tirar proveito da sociedade, porque existe uma assimetria de informação, que é o que a gente chama de teoria do agente e do principal. Então, a gente vai ter sim uma onda de privatização muito forte em decorrência do pensamento neoliberal, que vai influenciar, mas o próprio FHC recusou e recusa até hoje a pecha de que seja neoliberal,
1: Né, ele é um
0: tá?
1: sociólogo, né? Ser neoliberal.
0: Sim.
1: Mas só para deixar claro, a agência reguladora nesse ponto, ela vai fiscalizar, ela vai editar normas sobre setores
0: Da
1: específicos da
0: economia,
1: economia, né?
0: exato.
1: E muitas vezes daqueles setores que foram até privatizados, né? No
0: Sim, é
1: caso
0: muito
1: do.
0: mais necessário que haja regulação de setores que foram
1: É. Então é
0: privatizados
1: melhor que o Estado fique regulando,
0: do que prestando
1: do
0: diretamente.
1: que prestando diretamente serviço. Em vez dele ser a TIM, a Oi, a Claro, né?
0: Isso.
1: Ele vai regular essa.
0: Eu gosto até de citar uma obra que chama Reinventando o Governo, de Osborne e Gyble, que é a literatura básica que fala de empreendedorismo governamental, que diz assim que o Estado ele não deve remar, ele deve navegar. É preciso navegar ao invés de remar. Que quando você navega, você tem planejamento, você define rota, você define diretriz, e remar é um ato mecânico. Quando o Estado se ocupa de remar demais, ele deixa de gerenciar. Então, um perfil empreendedor no governo é quando você reconhece a necessidade da iniciativa privada, que é necessária. O Estado não pode sozinho prestar todos os bens e serviços que a gente requer com qualidade. A gente está anos-luz de dizer que temos um serviço de telecomunicação eficiente. Mas as telecomunicações deram um salto expressivo de qualidade com a privatização. Fato. Não dá para dizer que é excelente, e não dá para dizer que é uma das melhores do mundo, mas era péssimo. Assim, eu não sei se vocês vão se lembrar aí, quem é da minha época, eu sou de 80, tá, gente? Da internet discada, caríssima, horrível, que você tinha que esperar meia-noite para conectar aquele barulho.
1: Ah, você tá falando de internet, eu tô falando de fila para esperar ter uma linha
0: Pra
1: fixa
0: ter
1: em
0: uma linha fixa.
1: casa.
0: Gente, era um luxo. Quando minha mãe conseguiu uma linha telefônica, a gente ascendeu socialmente. A gente tinha ações da Telebrasília aqui, né? Então era uma coisa assim. Tanto é que tinha o telefone, aquele de roda que você discava. Muitas pessoas que estão me ouvindo sabem nem do que eu tô falando. Mas tinha um aparelho de telefone que a gente colocava o dedo e girava, gente. Aquilo dali, minha mãe botava um cadeado que era para não ligar, porque o custo da ligação era muito alto, o serviço era muito caro. Né? Então, como é que você tem? Hoje a gente tem padrões de universalização do serviço, que isso tem, tudo tem a ver com gerencialismo, tá? É, a
1: A
0: gente
1: gente
0: tem
1: conseguir, por exemplo, entrar em contato com o Detran, para um
0: por um
1: aplicativo, ou fazer um imposto
0: aplicativo.
1: de renda, né?
0: Sim.
1: Enfim. É, a gente chegou ao fim do programa,
0: Pô.
1: infelizmente, Renato, mas tem uma pergunta de ouvinte que eu queria que você respondesse bem
0: Claro.
1: rapidinho. Vamos ouvir a pergunta do
0: Vamos.
1: Erasto.
2: Olá, Erasto Gomes, Brasília. O que tem feito ou não tem feito o Estado no Brasil para coibir a intromissão de interesses particulares em assuntos de governo?
0: Vamos lá, Erasto. De fato, a gente ainda não se pode dizer puramente gerencial, até porque a gente nunca foi puramente nada. A gente tem um ranço

0: patrimonial ainda muito forte, como eu falei ao longo das nossas explicações aqui. A gente tem ainda cargos comissionados, ocupados
1: por amigos,
0: por interesses que não são os interesses do Estado, sem meritocracia. A gente ainda tem uma estrutura extremamente rígida, morosa, com muitos controles burocráticos que invertem os meios pelos fins. Mas o que a gente tem hoje, e que é um mecanismo emancipador da gestão pública, é a possibilidade de participação do cidadão. Então, o que a gente precisa é investir em educação, em civilidade, é construir uma noção de cidadania para que esse cidadão participe mais. E aí os mecanismos que a gente tem vários hoje em dia. A gente tem a lei de responsabilidade fiscal, a gente tem a lei de acesso à informação, a gente tem a lei anticorrupção. São diversos mecanismos hoje que são colocados à disponibilidade da sociedade. A lei 8429, que é a lei de improbidade administrativa, que sofreu umas restrições ultimamente, que as últimas atualizações foram extremamente protecionistas, né? Mas a gente tem uma série de mecanismos que são utilizados hoje que nos apontam um horizonte mais amplo para esse gerencialismo que tem por premissa a equidade, a justiça social, a participação, porque nada disso é obtido senão pelas vias democráticas, sabe? A gente teve alguns golpes aí com a transparência pública, a gente caiu diversos patamares no que fala ao ranking da transparência mundial. Graças a Deus isso tem sido recuperado, não é? Mas dar transparência da ação pública, das políticas públicas, dos resultados da gestão, da execução do orçamento, né? Esse execrável orçamento secreto que não nos dava pistas de onde estava sendo aplicado o recurso público dentro das emendas parlamentares, que graças a Deus o STF se colocou contrário a isso, né? Então, assim, a transparência pública é essencial para que a gente tenha o aprimoramento do nosso modelo de gestão, porque sem cidadão não se faz sociedade. E a sociedade requer resultados que são prestados por essa gestão pública.
1: Maravilha. E o programa de hoje chegou ao fim. Hoje a gente conversou com o administrador Renato Lacerda, especialista em gestão pública, analista de gestão pública, professor de cursinhos preparatórios para concursos públicos. Neste episódio, a gente falou sobre o gerencialismo brasileiro e no episódio da semana passada, a gente falou sobre patrimonialismo e burocracia. Temas essenciais, pessoal, para a gente entender que Brasil é esse, que país que é esse que a gente tem. Renato, mais uma vez, muito obrigada, viu, pela participação.
0: Eu que agradeço.
1: E a você, ouvinte, muito obrigada por ter nos prestigiado com a sua companhia. Para terminar o programa, a gente vai ouvir a música Terra dos Doutores, uma música de Alberto Ribeiro, de 1957. É uma música que toca num assunto muito interessante, esse costume da gente chamar alguém na posição de autoridade ou pretensa autoridade de doutor, algo que a gente faz demais, né, Renato?
0: Demais.
1: Você estava falando aí do elevador específico
0: da autoridade lá na burocracia.
1: É, exatamente. Até o flanelinha que vigia carro já fala assim: oi, doutor, pode vigiar,
0: sim,
1: né? Então a gente tem isso na nossa cultura muito arraigada, não só na administração pública, mas na nossa sociedade.
0: Quem são
1: os doutores?
0: Quando eu era do Tribunal de Justiça do DF Territórios, eu tinha por premissa: não sei quem é doutor, porque eu sei lá se eu tô passando por uma autoridade que vai se sentir ofendida se eu não me referir assim, né?
1: Mas, exatamente. Enfim. E essa música do Alberto Ribeiro, ele fala assim: não, não chama de doutor não, algo muito interessante e que eu espero que a gente continue nessa leva, né? Não somos doutores, né? Somos cidadãos,
0: sim,
1: ou somos servidores públicos, né? Querendo prestar o melhor serviço possível. Vamos ouvir então Terra dos Doutores com Alberto Ribeiro, de 1957.
0: Tchau, tchau, tchau.
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8: 8h.
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0: Muito bom dia! Está no ar nossa rádio animada para crianças de todas as idades. Ao longo do nosso primeiro bloco, vamos conhecer o trabalho de Adriana Partimpim, no quadro Música Brasileira para a Infância. Saber mais sobre as obras de Chico Buarque no Biblioteca Rádio Animada e ouvir um episódio do Maritaca sobre aquele momento que envolve relaxamento, música e diversão. O banho.
1: Cantar no chuveiro é uma delícia para quem canta, mas para quem escuta nem sempre é bom. A verdade é que não importa se eu canto bem ou não. Quando eu estou sozinha aqui, eu posso cantar do jeito que eu quiser. E se agora está na hora do seu banho, corre para o chuveiro agora, que eu vou começar esse programa com uma música que eu adoro ouvir embaixo d'água desde que eu era pequena.
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0: Já em nosso segundo bloco, vamos conhecer o projeto português Mão Verde, no quadro Música para a Infância pelo Mundo, e ouvir a história A Menina e o Lobo, em mais um Deixa que eu Conto.
1: Pois Aura era a única pessoa que morava dentro da floresta. Dizia que não tinha medo, mas sua filha ficava preocupada. Por isso, uma vez por semana, ela visitava levando doces de coco que fazia. Quando não podia ir, pedia para Jussara, que adorava visitar a avó. Jussara era uma menina de 11 anos, que havia nascido sem poder enxergar. E para que fosse até a avó Isaura, por dentro da floresta, sua mãe amarrou várias cordas em todas as árvores que estavam no caminho. A menina ia segurando as cordas e em pouco tempo chegava no destino.
0: Além disso, nossa seleção musical traz obras que celebram as conexões entre as comunidades portuguesas. A Rádio Animada está no ar e vamos começar ouvindo Vira Virou, de Cleiton Ramil, com Cleiton e Cledir e Ivan Lins.

ouvimos Vira Virou, de Cleiton Ramil, com Cleiton Cledir e Ivan Lins. Seja para se limpar, seja para ficar mais cheiroso, ou mesmo para relaxar e, por que não, para brincar também. O banho é muito importante. Vamos mergulhar

0: Eu sou a Maritoca.
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0: Cantar no chuveiro é uma delícia para quem canta, mas para quem escuta nem sempre é bom. A verdade é que não importa se eu canto bem ou não. Quando eu estou sozinha aqui, eu posso cantar do jeito que eu quiser. E se agora está na hora do seu banho, corre para o chuveiro agora, que eu vou começar esse programa com uma música que eu adoro ouvir embaixo d'água desde que eu era pequena. Cantando no...

Ah, essa música do Eduardo Dussek é um clássico do banho. Ele canta muito bem no banheiro. E você? O que gosta de cantar no chuveiro?

0: Uau, quantos cantores maravilhosos! E as músicas escolhidas são incríveis! Eu acho que a água limpa a cabeça por dentro também. Deixa a gente mais esperto e relaxado. Sabe, eu li um livro uma vez que dizia que os indígenas tomam banho de rio assim que acordam para espantar a energia dos sonhos ruins que temos durante a noite. Tá aí uma boa dica. E falando em rio e banho, a Simone Grande, do grupo As Meninas do Conto, me falou de uma história que explica por que, que a água do rio corre. Parece que tem a ver com uma onça que não gostava de tomar banho. Vamos ouvir? A trilha sonora de Nina Blaut e Simone Julian. Estamos ouvindo Banho de Espuma, de Rita Lee. Abra bem os ouvidos e, se quiser, feche os olhos.
1: O som da história vai começar.

paradas. Nada de rios correntes, cascatas, cachoeiras, corredeiras. Lagos e lagoas se ligavam uns aos outros por caminhos de água feitos serpentinas, que nunca se mexiam. Apenas o vento, às vezes, tumultuava a superfície das águas do jeito que faz com o cabelo da gente. Mas só. A onça pintada habitava esse lugar e se mantinha bem longe da água. Tinha medo. Tinha medo de cair lá dentro e virar peixe. Quem sabe jacaré ou tartaruga. Sentia orgulho de ser a onça pintada, o bicho que todos temiam. Não queria mudar. Melhor nem chegar perto. Só chegava perto mesmo para matar a sede e em poças d'água bem rasinhas. Nem colocava as patas dentro. Esticava a língua e... pronto. Não queria se arriscar. Mas outro perigo rondava o felino, que não tardou a cair em armadilha muito mais difícil de se safar, realmente perigosa, que quando enlaça, é quase impossível de se soltar. A onça se apaixonou. É isso mesmo. Se apaixonou. Assim que viu a onça fêmea, foi amor verdadeiro. Armando-se de coragem, a onça foi fazer sua declaração de amor. Mas foi repelida sem a menor cerimônia. Ficou pasma com o que ouviu da sua amada. Ai, antes de mais nada, faça um favor, vá tomar banho. E a onça reagiu quase indignada, ofendida. O quê? É isso mesmo. Vá tomar banho. Vai se limpar. Você cheira mal. Coitada da onça. Ser rejeitada desse jeito era coisa...

0: Amor é fogo que arde sem se ver. É ferida que dói e não se sente. Então, a onça tratou de se limpar. Passou o dia inteiro se lambendo. E lambe daqui, lambe de lá, tira uma sujeirinha aqui, outra ali. Lambeu cada pedacinho de seu pelo. Até que no final, se sentindo lindona e limpa, foi de novo fazer sua declaração de amor. Mas foi recebida com desprezo. Ai, parece que agora você fede mais. Por que não toma um belo de um banho de rio? É, um banho muito bem tomado. Entrar no rio e virar peixe? Ah, não, isso não, pensou a onça. Desnorteada, foi falar com o macaco. E depois de pular de galho em galho, tantas vezes que a onça passou da impaciência ao desespero e depois à fúria e esturrou. O macaco disse:
1: faça como os seres humanos. Passa perfume, compadre onça.
0: Dito e feito. A onça derrubou uma árvore de pau rosa e esfregou seu óleo perfumado pelo corpo todo, caprichando em cada manchinha de seu pelo, que ficou brilhante. Uma beleza. Depois se pôs ao sol para secar. Então foi perguntar para o macaco: e agora, macaco? Melhorou?
2: Melhorou um pouco.
0: Respondeu o macaco, tapando o nariz e tratando de pular de galho em galho, mais pra cima e mais longe, sempre com medo de ser devorado pela onça. E também pra ficar longe daquele fedor, daquela nhaca, daquela fedentina, ui, daquele budum, daquele xexel. E a onça, achando que estava abafando, isso mesmo, literalmente abafando seu mau cheiro com perfume, foi toda convencida a falar com sua amada. E de novo foi recusada.
1: Ai, suma daqui e só me volte limpinha e cheirosa. Sem banho, não tem conversa. Banho de rio, água, muita água.
0: É, não tinha jeito mesmo. A onça percebeu que para chegar perto de sua amada, só mesmo banhada. Então ela tomou coragem e correu e se jogou no primeiro igarapé que encontrou. Se virasse jacaré ou tartaruga, ué, fazer o quê? Foi então que aconteceu. Nem a água do igarapé suportou o fedor da onça e tratou de logo correr. Correu e foi se atirar num outro rio que se comunicava. E esse outro rio, ui, sentiu o cheiro da onça e tratou de dar no pé. Num corre-corre nunca visto, as águas foram se deslocando de um rio para o outro, chegaram aos lagos, avançaram colina abaixo, se precipitaram do alto de barrancos e despenhadeiros, formando cascatas e cachoeiras. As águas correntes, por fim, foram parar no litoral, que ficava muito longe da terra da onça. Mas não sossegaram, continuaram correndo até hoje, de um rio para o outro, passando por todas as terras, se jogando, por fim, no mar. Desde então, não pararam de correr. Tudo por causa da onça. E eu agradeço a onça pintada por esse feito, que foi feito sem querer, por causa do amor. Por isso as águas vivem a correr e a passar. Água de riacho, igarapé, rio, cachoeira, fonte e corredeira. Água que lava, que leva, que renova. Por isso
1: É que tem um ditado que diz assim: que nunca se desce duas vezes o mesmo rio, porque as águas estão sempre a correr.
2: Tomar banho é maravilhoso, porque aí você fica limpinho e cheirosinho.
3: Se você não tomar banho, você fica com um cheiro muito mal. E daí, quando você vai pra escola, as pessoas ficam tipo: eita, que é esse cheiro?
4: Tomar banho é bom porque a gente fica limpinho, não sujinho que nem um cascãozinho.
5: Tira a sujeira depois de um dia inteiro na escola, fazendo lição, brincando. Daí a gente precisa tomar banho, que quem não toma banho pode até ficar com fungo.
6: Tomar banho é bom porque você fica limpa e se a gente fosse suja, a gente iria cheirar igual pum, bem feio. E não iria ser bem boa, a gente iria cheirar horroroso, igual o cascão, ele tem medo da água.
7: Muito bom, porque o nosso corpo fica limpinho.

Ah, é muito gostoso sair do banho bem cheiroso. Não tem nada pior do que a gente se sentir fedido, né? E essa história me lembrou de uma música da Maria Fedida, do Zé Cabaleiro.

0: encontrasse um menino que nunca tomou banho. Aí o Will falar: olha, tomar banho é legal, porque aí você fica limpinho e você pode sempre cantar dentro e brincar. Mas não pode demorar muito.
1: Pra fazer o banho ficar mais divertido, espumar a cabeça, pra fazer penteados engraçados, brincar com os brinquedos dentro do banho e escutar música dentro do banho.
2: Dizendo que tomar banho é legal, dizendo que ela pode brincar no banho, também dizendo que ela pode relaxar no banho se ela tiver banheira ou chuveiro, até dá pra relaxar no chuveiro. E também eu queria avisar uma coisa, que também é meio difícil pra eu tomar banho, porque é aquele mesmo problema de vez em quando eu não querer tomar banho.
3: Se uma criança não queria tomar banho, eu iria fazer isso. Eu iria falar pra ela: ei, você quer ir no banho? Eu posso te mostrar um dos meus truques bem legais. E daí ela iria entrar.
4: Eu convenceria ela pra ela ir tomar banho, que tem um brinquedinho lá pra ela brincar junto.
5: Vai entrar no banho, menino! Menina!
4: Faz parte do dia a dia e deixa o seu corpo muito limpinho.

0: Eu sempre gostei de tomar banho, mas quando era criança, às vezes eu não queria entrar no banho. Mas eu não me lembro exatamente por quê. Alguém consegue me explicar por que, que de vez em quando tomar banho é um tormento?
1: Às vezes é difícil tomar banho porque você quer brincar às vezes com seu pai e mãe e talvez você tenha que tomar banho. E quase toda criança ama brincar.
2: Porque eu tava jogando e daí eu não consigo terminar a coisa que eu tô fazendo.
3: Você tá fazendo uma outra coisa e daí você vai... Tem que ir lá parar o que você tá fazendo, ficar molhada.
4: Você já quer jantar, você quer brincar.
5: Eu enrolo pra tomar banho porque às vezes eu tô fazendo uma coisa que eu muito gosto.
6: Como assistindo algum desenho ou jogando um jogo de tabuleiro. Depois que eu vou pro banho, eu não quero nem sair.
7: É difícil pra tomar banho quando eu tô brincando ou quando eu não quero dormir e ainda quero assistir um filme ou ainda quero fazer essa coisa. Aí eu não quero ir tomar banho, mas depois eu tô me sentindo relaxado.

0: Ah, agora eu tô lembrando porque às vezes eu não gostava de tomar banho. Talvez seja legal combinar antes o horário do banho e pedir para irem avisando para você que tá chegando a hora do chuveiro. Aí você já pode acabando a brincadeira para ir pro banho tranquilamente.
1: Quando eu saio do banho, eu fico bem feliz porque eu posso ver televisão.
2: Eu me sinto meio que chata porque eu tenho que sair e eu tenho que me vestir, mas eu gosto de ficar dentro do chuveiro e relaxando na água quentinha.
3: Eu me sinto muito relaxado e eu tô pronto pra ir na cama.
4: Eu tomo banho de banheira. Quando eu tô na banheira, fica tudo quente. Mas quando eu saio, parece que tá tudo frio. Daí eu chamo a mamãe ou o papai pra me secarem e me vestirem, pra eu escovar o dente e dormir.
5: Se você tá na água e daí você sai, você fica com frio, porque você tá molhada. E molhação é partir do gelo e de neve. Então são primos. E daí você fica com frio.
6: Eu me sinto gelado, muito frio. Depois a sensação de estar limpinha é muito aconchegante.
7: E a surpresa é o curioso.
0: Apesar do frio que tá depois do banho, eu adoro esse momento do dia. Mas tem uma coisa importante que a gente tem que prestar atenção nessa hora, que é o tempo que a gente fica embaixo do chuveiro e o desperdício de água. E para falar sobre isso, eu chamei a Marúcia Waitley, diretora do Instituto Água e Saneamento.
8: Olá, ouvintes do Maritaca. Vocês já pararam para pensar, né, de onde que vem essa água? A primeira coisa que vem na cabeça é que essa água vem da torneira, vem do chuveiro. Mas é importante saber que essa água vem de muito mais longe que isso, né? Essa água nas grandes cidades, como é o caso de São Paulo, ela vem de represas que estão muitas vezes bem longe da cidade, a mais de 50 até 80 quilômetros da cidade. Essas represas, elas fazem parte, né, daquilo que a gente chama do sistema de abastecimento público de água, que começa na represa, passa por uma estação de tratamento de água. Dessa estação, ela vai sendo distribuída para as diferentes partes da cidade. Outras cidades também podem ter sistemas de abastecimento feitos através de rios e até de poços bem profundos, mas o princípio é o mesmo, né? Então tem lá a fonte de água, que é o manancial, pode ser uma represa, um poço ou um rio, e ele é o início do sistema de abastecimento de água, que vai sair do manancial, vai para uma estação de tratamento de água, depois vai ser tratada essa água dependendo da qualidade que tem naquela represa. Essa água vai passar por um tipo de tratamento e ela vai ser distribuída para toda a cidade até chegar na nossa casa. E é muito importante, cada vez mais, né, a gente ficar muito atento à quantidade de água que a gente desperdiça, porque a gente vive um momento em que as chuvas não estão caindo como elas deveriam. Então é muito importante a gente colaborar usando melhor a água. Isso pode ser desde tomar um banho mais curto, desde guardar um pouco da água do banho para usar na descarga, até simplesmente fechar a torneira enquanto escova os dentes. É isso, pessoal. Espero que vocês tenham gostado dessa dica. Um abraço.

0: Ratinho é muito bom. Agora acabou.
1: É isso aí. O ratinho do Hélio Skind foi bem objetivo no banho e saiu cheiroso e feliz. Uma dica para brincar no banho quando não está muito frio é pegar um balde e colocar água nele. Desliga o chuveiro e faz da bacia uma grande lagoa para os brinquedos nadarem. Dá para brincar, sem desperdiçar. E nesse programa participaram os cheirosos Beni, Benjamin, Gabriela, Lilian, Felipe, Júlia e Martim. Além do banho de chuveiro, a gente pode tomar um banho de chuva para se divertir, banho de sol para alimentar o corpo de energia, banho de lua para ser bem diferente. E eu e a Rita Ribeiro adoramos tomar um banho cheiroso de erva para limpar a alma.

0: Agora acabou, pessoal.
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2: Acabamos de ouvir um episódio do programa parceiro Maritaca. Criação e produção geral de Mariana Pisa. E agora, na Biblioteca Rádio Animada, vamos conhecer obras de Chico Buarque escritas ou adaptadas para o público infantil.
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1977, Chico adaptou para o português um álbum italiano chamado I Musicanti, com letras de Sérgio Bardotti e composições de Luiz Henriquez Bacalov, inspirados no conto Os Músicos de Bremen, dos irmãos Grimm. O disco de que estamos falando é o Saltimbancos, que narra as aventuras de quatro bichos que, sentindo-se explorados por seus donos, resolvem fugir para tentar a sorte como músicos na cidade.

O disco fez muito sucesso e, como resultado, fizeram uma peça teatral musical com estreia histórica em 1977 no Canecão, no Rio de Janeiro. Os personagens contaram com Marieta Severo interpretando a gata, Miúcha interpretava a galinha, Pedro Paulo Rangel o cachorro e Grande Otelo o jumento. Sabe o que eu digo?

0: Para vocês, começo a me sentir melhor agora que somos três.
1: Quatro.
2: Epa! Quem falou? Quem está aí? Quem é?
1: Estou aqui. Estou aqui na árvore. Eu sou uma gatinha. Miau! Ai, socorro!
0: Calma, cachorro. Só, peraí.
2: Sim, senhor.
0: E não faça mais isso, entendeu?
2: Sim, sim. Sim, senhor jumento.
0: Primeira lição do dia. O melhor amigo do bicho é o bicho. E você, gata? Desce da árvore.
1: Miau. Depende do programa.
3: Nós vamos à cidade. Vamos fazer um conjunto. Você também sabe cantar?
1: Ah, sim. Infelizmente.
2: Infelizmente.
1: Por que fazer um som não foi nada joia pra mim?
0: Perdão, como disse?
1: Cantar uma música me custou muitíssimo. Miau.
0: Conta.
4: A gravação do álbum contou com Miúcha como a galinha, Magro e Rui, do MPB4, interpretando o jumento e o cachorro, e a voz da gata ficou a cargo de Nara Leão.
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0: O musical ganhou o troféu Mambembe na categoria especial para Chico Buarque pela adaptação da obra e o troféu APCA de melhor espetáculo. E em 2017, a Editora Autêntica lançou a peça Os Saltimbancos em formato de livro, com texto adaptado por Chico Buarque e ilustrações de Ziraldo. A obra possibilita que crianças leiam ou interpretem, se encantando com os desenhos do criador do Menino Maluquinho e, quem sabe, também ouvindo as músicas do disco de 1977.
1: Pois é. Onde é que eu estava mesmo? Ah, eu estava indo para a cidade. E fazer o que na cidade? Bem, eu pensava, quando alguém não sabe fazer mais nada mesmo, hoje em dia pode virar artista, músico. Hoje, todo mundo canta, como dizem aqueles que não sabem cantar. Então, eu estava ali andando, quando de repente, quem é que eu vejo estendido no barranco da estrada? Um pobre cachorro. Estava mesmo a perigo. Todo roto, todo esfarrapado. Parecia que tinha acabado de chegar da guerra. Ele estava dormindo e tinha uns sonhos terríveis, uns pesadelos de cão. Cachorro! Ei, cachorro! Acorda! Um, dois, três!
2: Sim, senhor! É pra já!

0: Hein? Fala! Acorde! Estamos aí!
1: Também em 2017, houve o relançamento do livro Chapeuzinho Amarelo, escrito por Chico Buarque em 1970, com ilustrações de Ziraldo. A obra recebeu, em 1979, o selo de altamente recomendável pela Fundação Nacional do Livro Infantil e Juvenil. E em 1998, Ziraldo levou o prêmio Jabuti na categoria Ilustração por esse trabalho. A obra conta a história de uma menina que tinha medo do medo e não vivia como uma criança livre, por temer se machucar, se engasgar, ensopar, cair.

1981, foi lançado um álbum inspirado em Chapeuzinho Amarelo, adaptado por Ricardo Pavão, Zeca Ligieiro e Chico Lá.

O livro de Chico Buarque é uma história sobre emoções que todos lidamos algum dia na vida. Os medos que tanto podem nos paralisar, como podem nos tornar mais cuidadosos e corajosos.

0: Além de O Saltimbancos e Chapeuzinho Amarelo, obras que Chico Buarque escreveu pensando no público infantil, foi publicado também um livro adaptado de uma das suas canções mais famosas, Morena de Angola.
1: Morena de Angola que leva o chocalho amarrado na canela. Será que ela mexe o chocalho ou chocalho aqui? Mexe com ela.
0: Lançado em 2020, os leitores podem acompanhar o cotidiano da personagem que passeia pelos versos de Chico Buarque, ilustrados por Ana Lúcia Magalhães.
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0: Com versos tão primorosos e inúmeras músicas, outras adaptações como essa com certeza seriam muito bem-vindas. Vamos encerrar nossa biblioteca rádio animada ouvindo Morena de Angola, de Chico Buarque.

Seguimos a Rádio Animada ouvindo mais algumas músicas de Chico Buarque. Começamos com Valsa dos Clowns, de Chico Buarque e Edu Lobo, com Jane do Pódio.

0: Ouvimos João e Maria, de Chico Buarque e Sivuca, interpretada por Nara Leão e Chico Buarque, e Valsa dos Clowns, de Chico Buarque e Edu Lobo, com Jane Duboc. Vamos conhecer agora o trabalho da cantora e compositora Adriana Calcanhoto, voltada para o público infanto-juvenil, do quadro Música Brasileira para a Infância.
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Adriana Calcanhoto é uma cantora, professora e compositora que tem mais de 20 álbuns em sua discografia. Com seu heterônimo Adriana Partimpim, um apelido dado por seu pai na infância, a cantora lançou 4 discos para crianças. Do álbum Partimpim Class, de 2012, estamos ouvindo Salada Russa, de Adriana Partimpim e Paula Toller.

Adriana Calcanhoto recebeu pelo álbum Adriana Parte em Pim, de 2004, um disco de ouro. Quer dizer, ela vendeu mais de 100 mil cópias de discos pelo país. Esse foi o primeiro disco dela com releituras lúdicas de clássicos da MPB e do pop. Ela rodou o país com turnês e espetáculos especiais. O segundo álbum lançado foi o Parte em Pim 2, em 2009. Uma mistura de MPB, cantigas e poesia. Desse trabalho, estamos ouvindo Baile Partikundum, de Adriana Parte em Pim e Dé Palmeira.

Em 2024, duas décadas após lançar o primeiro álbum desse projeto, Adriana Partimpim lançou o álbum O Quarto, com produção musical de Pretinho da Serrinha, que inclui canções inéditas e releituras de artistas. Vamos encerrar o nosso Música Brasileira para a Infância ouvindo uma música desse trabalho, Boitatá, de Marisa Monte, Mano Vladimir e Arnaldo Antunes, interpretada por Adriana Partimpim.

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3: Vamos ouvir mais uma música da Adriana Pastempim? Seguimos com O Meu Quarto.

0: essa foi O Meu Quarto, de Adriana Partimpim. Vamos para um pequeno intervalo e já já mais Rádio Animado.
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0: Estamos de volta com a nossa Rádio Animada e nesse bloco vamos conhecer o projeto português Mão Verde, uma música para a infância pelo mundo. A história A Menina e o Lobo, no Deixa Que Eu Conto, além de ouvir músicas que celebram as conexões entre as comunidades portuguesas. Vamos começar com É a Primavera Chegar, de Francisco Marcos, do canal português Tucantar.

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0: chamo Hilary Souza e tenho deficiência visual.
1: Eu sou Ian Ferri e sou cadeirante.
2: E eu me chamo Luiz Loria e sou autista.
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2: Deixa que eu conto que hoje vamos contar a história de uma menina chamada Jussara, que tinha um apelido de Chapeuzinho Vermelho, e de um lobo que vivia na floresta.
3: Vem que a história está chegando!

0: Era uma vez uma pequena vila que ficava próximo de uma floresta. Nela viviam muitos moradores, com suas casinhas espalhadas ao longo de uma bela estrada. A vida ali era bem tranquila e as pessoas bastante felizes.
1: A única coisa que mudava a rotina deles era quando aparecia um bicho grande vindo da floresta. As pessoas ficavam assustadas e não saíam de casa até que os guardas florestais avisassem que o bicho já tinha sido capturado.
2: Na maioria das vezes, eram pequenas onças que vinham atrás de alimentos. Mas Voz Aura dizia que já deu de aparecer lobo grande também. Mas isso fazia tempo.
0: Voz Aura era a única pessoa que morava dentro da floresta. Dizia que não tinha medo. Mas sua filha ficava preocupada. Por isso, uma vez por semana, ela visitava levando doces de coco que fazia. Quando não podia ir, pedia para Jussara, que adorava visitar a avó. Jussara era uma menina de 11 anos, que havia nascido sem poder enxergar. E para que fosse até a avó Isaura, por dentro da floresta, sua mãe amarrou várias cordas em todas as árvores que estavam no caminho. A menina ia segurando as cordas e em pouco tempo chegava no destino.
1: Jussara adorava visitar a vovó. Elas ficavam conversando abraçadas por muito tempo. Vó Isaura sempre presenteava sua neta com um chapéu de crochê que ela mesma fazia, sempre vermelhos. E era tão comum Jussara usar os chapéus, andava de um lado para o outro com eles, que todos na vila a apelidaram de Chapeuzinho Vermelho.
2: Pois bem, aconteceu que um dia, quando o Chapeuzinho Vermelho chegou da escola, reparou que a respiração de sua mãe parecia um pouco diferente. Parecia preocupada. Outra coisa que ela percebeu também foi o cheiro bom da torta de legumes. Bastante atenta, ela perguntou se estava tudo bem.
1: A mãe respondeu que tudo bem, que já tinha feito inclusive uma torta para ela levar para a avó Isaura, mas que faltava ainda preparar o almoço e alguns doces de coco para as outras encomendas. Chapeuzinho Vermelho então se ofereceu para ajudar.
2: Eu posso ir, mamãe, para a senhora poder preparar as coisas. Assim, quando eu voltar, o almoço já estará pronto.
1: Como estava um dia muito bonito, a mãe achou uma ótima ideia e tratou de colocar a torta numa cesta para ela levar para

0: vó Isaura. Vó Isaura sabia que aquele era o dia em que a filha ia visitar. Então ela foi colher algumas pitangas para fazer um suco.
1: Ao sair de sua casa até a árvore, sentiu um cheiro muito ruim vindo no vento. Achou estranho e resolveu verificar. Andou um pouco, encontrou algumas pegadas grandes no chão. O coração dela bateu rápido de medo. Ela ficou na dúvida se voltava para casa, esperava a filha ou se ia até o guarda-florestal avisar das pegadas. O bicho parecia grande, ela pensou. Decidiu buscar ajuda.
2: Enquanto isso, sua netinha Jussara, com seu chapéuzinho vermelho, iniciou o percurso pela floresta. Com uma mão, ela levava o cesto com a torta e com a outra, ela segurava a corda. Como tinha deficiência visual, ela ia reconhecendo o caminho pelo tato, segurando a corda, mas também pela audição, ouvindo o canto dos pássaros, o assobio do vento e o estalo dos gravetos que pisava. Pelo olfato, ela sentia o cheiro do mato, das flores, das frutas e seguia tranquila.
1: Vó Isaura chegava até a casinha, onde o guarda florestal ficava durante o dia, mas ficou triste ao reparar que ele não estava. Ela entrou, pegou um papel e um lápis e escreveu um bilhete alertando sobre as pegadas e voltou para sua casa.
0: Enquanto isso, o bicho grande andava pela floresta. Na verdade, ele era um lobo. Ele estava bem perto da casa da vovó.
2: Chapeuzinho Vermelho continuava caminhando e faltava pouco para chegar em sua avó. Tudo parecia bem. Até o vento trazer um cheiro ruim de animal que ela nunca tinha sentido antes. Ela parou por um minuto, seu coração bateu rápido, depois apressou o passo.
0: Já o lobo, por sua vez, encontrou a porta aberta e entrou. Lá dentro, ele fuçou por todos os cantos atrás de comida. De repente, ele se escondeu debaixo da cama quando percebeu que alguém entrou.
2: Era Chapeuzinho Vermelho, que assustada entrou chamando pela avó e bateu a porta. Lá dentro, ela percebeu que o cheiro estava mais forte ainda e ficou paralisada. Vai, Zaura, a senhora está aí?
1: O lobo, debaixo da cama, também sentiu um cheiro muito bom e seu estômago começou a roncar. Esperto que era, rapidamente deitou-se na cama da vovó e fez um gemido.
2: Chapeuzinho sabia com toda a certeza que não era a voz da Aura que estava ali. Mas uma atitude de coragem, se aproximou da cama e usou as suas mãos para tocar na face para reconhecer quem estava ali. Ela falou: Vovó, seus olhos estão tão grandes. Suas orelhas também, vovó. Vovó, sua boca está enorme. Ah, já sei. É porque deve estar com fome, né? Mas por sorte, eu trouxe uma torta deliciosa para a senhora.
1: Enquanto isso, Vó Isaura, com o coração apertado, caminhava rápido em direção à sua casa. O cheiro do lobo já dominava toda aquela parte da floresta.
0: Quando ela entrou, encontrou o Chapeuzinho Vermelho paralisada de medo e o lobo comendo a torta que a neta tinha trazido. Então, ela abraçou a netinha e, sem conseguir dizer mais nada, ficou olhando para aquele bicho.
2: O lobo, então, foi na direção das duas. E quando já ia avançar sobre elas, aconteceu algo que ninguém esperava. O guarda florestal invadiu a casa.
0: Ele tinha visto o bilhete que a vó Isaura tinha deixado e foi correndo. Já entrou na casa pronto para pegar o bicho e jogou uma rede grande em cima do lobo, que ficou todo emaranhado no chão, conseguindo prendê-lo facilmente.
1: As duas ficaram aliviadas. Que susto! Disse a vovó.
2: Chapeuzinho seguiu com vó Isaura para a casa de sua mãe, que nem imaginava tudo o que tinha acontecido.
0: Enquanto isso, o lobo era levado dentro de uma jaula para ser

0: libertado num lugar bem longe dali.
1: E foi assim que os moradores da vila ficaram aliviados por saber que tudo tinha acabado bem e viveram tranquilos por mais um tempo.
2: O Deixa Que Eu Conto está chegando ao fim.
1: A gente espera que vocês tenham gostado. Se quiserem se comunicar com a gente, é só acessar o site www.deixaqueuconto.org.br e procurar o Fale Conosco, ou mande um e-mail para deixaqueuconto@unicef.org.

0: O Deixa Que Eu Conto para Cada Criança é uma iniciativa do Unicef no Brasil. 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A iniciativa Deixa Que Eu Conto do Unicef no Brasil está alinhada à Base Nacional Comum Curricular na etapa da educação infantil. Este programa contemplou os direitos de aprendizagem, brincar, conhecer-se, conviver e explorar e os campos de experiências. Escuta, fala, pensamento e imaginação, espaços, tempos, quantidades, relações e transformações e corpos, gestos e movimentos. Este programa contou com a locução de Ian Ferri, Luiz Loria e Hilary Souza, com a participação especial de Ramiro Aran e dos irmãos Benjamin e Antônia Guzzo Simão. A história de hoje foi criada por Leandro Medina, livremente inspirada no conto Chapeuzinho Vermelho. Agradecemos a participação de Rafael Codesso Figueiredo e da banda Mirim. Músicos participantes, Pedro Paulo Salles, Rafael Gomes e Marcelo Monteiro, que também assina a produção musical. Criação de conteúdo, vinhetas e edição final, Leandro Medina. Supervisão Zabelê Medina, produção Andréa Soares e Ilumiara Ser e Conhecer. Tradução de Libras e vídeo descrição no YouTube, Libras na Ciência.
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5: 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Essa e outras histórias você encontra em deixaqueuconto.org.br. E agora, vamos conhecer o projeto português Mão Verde, no Música para a Infância pelo Mundo.
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5: No programa de hoje, vamos conhecer a banda portuguesa Mão Verde, criada em 2015 por Capicua e Pedro Geraldes.

Criado por Capicua e Pedro Geraldi, o projeto Mão Verde surgiu com um concerto a convite do Teatro São Luís, em Lisboa, e transformou-se em um disco-livro para crianças. O nome veio de uma expressão francesa, que também usamos aqui no Brasil, que significa ter o jeito para cuidar das plantas. A partir dessa ideia, os artistas apresentaram uma motivação ecológica e propõem despertar a atenção dos ouvintes para o universo verde que nos rodeia. As letras foram escritas por Capicua e as melodias compostas por Pedro Geraldes. Com Mão Verde, estamos ouvindo Confio, Desconfio.

Verde, lançado em 2016, traz 12 canções alegres com letras lúdicas e informativas, acompanhadas por um livro ilustrado por Maria Herreiros. As músicas do projeto estão disponíveis nas plataformas digitais, há videoclipes no canal de YouTube deles e, para mais informações, há também um site, mãoverde.pt. E vamos encerrar o nosso Música para a Infância pelo Mundo ouvindo a música que intitula o projeto Mão Verde, de Capicua e Pedro Gerales.

Essa foi Mão Verde, de Cabicua e Pedro Geraldes. Vamos ouvir mais uma música com a banda portuguesa Mão Verde, Vira do Reviralho, de Ana Fernandes, Antônio Serginho, Francisca Cortesão e Pedro Geraldes.

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1: Essa foi Vira do Reviralho, de Ana Fernandes, Antônio Serginho, Francisca Cortesão e Pedro Geraldes, interpretada pela banda portuguesa

Ana Costa e Manu da Cuíca, com ilustrações de TEDs, veio firmando passo e caindo no gosto do público de diversas feiras literárias, como a Flip, Flup, Flist e a Bienal. Em 2026, a contação teatralizada da história, protagonizada pela atriz e também sambista Camila Monteiro, integra a programação do Sesc Pulsar. A apresentação, de aproximadamente 30 minutos, circula pelas unidades do Sesc até outubro. A próxima parada será no Sesc Niterói, no sábado, dia 20 de junho, às 3 da tarde. A entrada é gratuita. Nos dias 20 e 21 de junho, sábado e domingo, o Arraiá do Museu do Pontal celebra a cultura popular brasileira com 2 dias de festa e muita música, reunindo mais de 20 atrações gratuitas para todas as idades. Vai ter muito arrasta-pé, quadrilha, forrozão junino, brincadeiras, oficinas, fogueira, comidas típicas, bingo e uma homenagem especial a Jota Borges, mestre da xilogravura popular brasileira. A entrada é gratuita e é a partir das 10 da manhã. Vans gratuitas sairão da estação do metrô Jardim Oceânico, pelo acesso A da Lagoa. Você encontra a programação completa no site museudopontal.org.br. O Museu do Pontal fica na Avenida Célia Ribeiro da Silva Mendes, número 3300, na Barra da Tijuca. Depois de circular por cidades brasileiras e acumular indicações a importantes premiações do Teatro Nacional, o musical O Maior Quintal do Mundo, inspirado no universo poético de Manuel de Barros, retorna ao Rio de Janeiro para uma nova temporada no Teatro Ecovila Rihap, no Jardim Botânico. As apresentações acontecem até o dia 28 de junho, aos sábados e domingos, às 11 da manhã. O Teatro Ecovila Rihap fica na Rua Jardim Botânico, número 1008, dentro do Jardim Botânico do Rio de Janeiro. Os ingressos estão a R$ 40,00 a meia entrada. Quando falamos em comunidades portuguesas espalhadas pelo mundo, lembramos de movimento, das navegações e de aspectos culturais em comum, como a própria língua portuguesa. Foram muitos séculos de diferentes tipos de diásporas, ou seja, dispersão do povo português da sua terra natal para outras regiões do mundo. O intercâmbio cultural com outras nações e suas influências mútuas talvez seja o resultado mais rico dessas diásporas. E a conexão cultural que se desenvolveu ao longo do tempo é singular para cada região e para os diferentes povos que se sentem como parte dessas comunidades. Vamos encerrar nosso programa com uma homenagem a essas diversas diásporas das mais diferentes nações que resultaram nessa humanidade tão plural como a que vivemos hoje. Vamos ouvir Todos os Povos, de Chaves Melo, com o Mundo Bita.

E essa foi a nossa Rádio Animada. Você pode ouvir nossos quadros e matérias especiais no endereço radios.ebc.com.br/radioanimada. Esse episódio teve roteiro e produção de Brisa Evangelista, seleção musical de Márcia Letícia, apresentação de Adriana Ribeiro, trabalhos técnicos de Lucas Alexandre e sonoplastia de Silas Mendes. Se quiser mandar uma sugestão, uma crítica, um pedido musical, envie sua mensagem para a gente, 21 997100537. Escreva também para ouvidoria@ebc.com.br. A sua opinião é muito importante para nós. Até o próximo programa.

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4: Oi, Théo, tudo bem? Você tá parecendo preocupado com alguma coisa? Quer conversar?
5: É, tio, tô preocupado mesmo. Você já percebeu que a vovó anda meio esquecida?
4: Sim, percebi. Isso acontece, Théo. Os velhos não têm uma memória como a sua, que pode descrever cada gol do seu time nos últimos, sei lá, 10 campeonatos.
5: É, tio, mas e se a vovó estiver começando até aquela tal doença de Alzheimer?
4: O que você sabe sobre Alzheimer, Théo?
5: Não muito, mas sei que agora o vô da Ritinha só de vez em quando reconhece ela. Isso é tão triste. Não quero nem pensar na vovó perguntando quem sou eu.
4: Sabe, Théo, ninguém escapa do envelhecimento. Mas envelhecer também pode ser sinal de que a gente viveu bastante. Fez várias coisas, amou muito, estudou, viajou, trabalhou, de repente teve filhos, netos. E envelhecer também é sinal de que a gente ainda está vivo.
5: É, faz sentido. Mas eu amo tanto a vovó, eu quero fazer tudo o que eu puder para impedir que ela fique como a avó da Ritinha.
4: Bom, Théo, por hora, você não sabe se a sua avó está só com a memória menos afiada do que a de alguém da idade dela, ou se tem alguma outra questão mesmo mais séria de saúde.
5: Mas então, eu quero saber. Se tiver que tratar, tem que começar a tratar logo.
4: Olha, Théo, calma, desculpa te interromper um pouquinho. Eu acho que está sendo difícil para você aceitar que a gente não pode impedir nem resolver todos os problemas, principalmente os do envelhecimento. Você parece estar querendo carregar o mundo nas costas, e isso é o que deve estar fazendo você se sentir preocupado, ansioso, angustiado.
5: Mas o que eu posso fazer? Eu não quero ver minha avó se apagando.
4: É, mas não depende de você, Théo, querido. Se a sua avó não estiver começando Alzheimer, ela não vai ficar como o pai da Ritinha. Mas mesmo assim, um dia ela pode ter essa doença, ou de repente uma outra. E também, quando ela estiver muito, muito velhinha, ela vai morrer, como todo mundo. E nada disso, querido, depende de você.
5: Mas então, o que eu posso fazer para ajudar ela?
4: O que você pode fazer, querido, você já faz. Você é um neto amoroso que ela adora. E ter você dá muita alegria para ela nessa altura da vida. Se ela vier ficar doente, você vai estar lá, fazendo companhia, visitando, dando carinho para ela. Não salvando ela de coisas inevitáveis, como doenças, o envelhecimento, etc. E quem diz que precisa mais do que isso?
5: Caramba, não tinha pensado assim. É triste, às vezes, não poder fazer muita coisa pelas pessoas que a gente ama.
4: É, tem um lado triste sim, Théo. Mas talvez seja pior não aceitar as coisas como elas são. Por exemplo, se você ficar muito ansioso, querendo ter um poder que você não tem, no final vai ficar muito mais difícil você poder oferecer carinho e conforto para sua avó.
5: Acho que você tem razão, tio. Às vezes eu queria ser tipo um super-homem, cheio de poderes. Mas eu não consigo e acabo ficando frustrado comigo mesmo.
4: É, bem melhor mesmo é ser só um menino bacana do jeitinho que você é, Théo. Carinhoso, afetuoso, com seus defeitos, mas as suas tantas qualidades, suas fraquezas, mas as suas forças. E amar a vida, aceitando também certas perdas e dificuldades. Esse é o menino que a sua avó ama. Não precisa ser super-homem para nada.

0: nada. Você só precisa ser você, do jeitinho que você é.
1: Puxa, muito obrigado, tio Leão. Tô me sentindo bem melhor e bem aliviado. Já sei, eu vou lá na casa da vovó. Vou tentar jogar damas com ela e fazer quebra-cabeça. Enquanto ela ainda me reconhece e ainda sabe jogar.
0: Boa, Théo, gostei. E a sua avó com certeza vai gostar ainda mais.
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7: 10 horas.
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8: Muito bom dia. Aqui no Manhã MEC tem Eline e Tony Costa.

0: Esse foi o Silva, Alô Paixão, de Jorge Salles. Banda Meu Quintal, Baião do Já, da Nara Limeira e do Naldinho. Começamos com Eline e Tony Costa, Amiga Luz, a música do Tony Costa.
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0: Diogo Nogueira e Maria Rita.

0: Almir Neto e Zeca Pagodinho, Feijoada Completa, a música do Chico Buarque, Luciana Mello e Martinalli, Coração de Malandro, de Gracia do Salgueiro e Martinho da Vila. Começamos com o Diogo Nogueira e a Maria Rita, do Djavan, Beiral.
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0: Elis Regina, o Paneguinho de Gianfrancesco Guarnieri e Edu Lobo, Gonzaguinha, Feliz de Gonzaguinha, e começamos com Elisa Queiroz e João Pinheiro, Antes de Dormir, a música da Elisa Queiroz e do João Pinheiro.
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0: Agora tem João Penca e seus miquinhos amestrados.

0: Biquíni Cavadão, Chove Chuva, de Jorge Benjor, também teve Que de Abelha, do Leone e da Paula Toller, os outros. E começamos com João Penca e seus Miquinhos Amestrados, Lágrimas de Crocodilo, do Carlos Barmack e do Leandro.
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0: E agora no Manhã Mac tem Caetano e Maria Gadu.
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0: Cássia Eller, Gatas Extraordinárias do Caetano, também teve o próprio Caetano com a Maria Gadu, Menino do Rio, a canção do Caetano Veloso.
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10: 10h55.
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11: E agora tem Rita Lee aqui na MEC AM.

0: Casuarina e Marina Iris, Cataclisma de Sebastião Vitorino e Valquir, Jorge Benjor, Para Ouvir no Rádio, do Jorge Benjor, e a Rita Lee, dali e do Luiz Sérgio Carlini, Lá Vou Eu.
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0: Agora, aqui na MEC AM, tem Sérgio Mendes com a participação de Gracinha Leporassi.

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0: Emanuele Araújo, Minha História de Chechel e Luizinho SP, Edson Cordeiro, do Edson, Camisa de Listra, e também Sérgio Mendes e Gracinha Leporassi, Catavento e Girassol, de Aldir Blanc e do Ginga.
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0: E agora tem Barão Vermelho e Cazuza.

0: Valeu, Zeca.
1: Luiz Melodia e Zeca Pagodinho, Poeta do Morro, de Luiz Carlos, Luiz Melodia e Ruizinho, Bruna Alimonda, para de...

0: me curtir e me ama, de Amanda Coronha, Bruna Limonda, Rafael Acerbi e Paulo Neto, e também do André Aoni. Para um Vermelho e Cazuza, Eu Queria Ter Uma Bomba, de Cazuza, Jorge Israel e Nilo Romero.
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0: Mayra Andrade, agora na Mac AM.

0: Isabela Taviani, da Isabela, repito, Oswaldo Montenegro, Velhos Amigos, a música do Oswaldo, e Maira Andrade, Terra da Saudade, a música da Luísa Sobral.
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0: Paulinho da Viola, agora aqui no Manhã MEC.

0: Emílio Santiago batendo à porta de João Nogueira e Paulo César Pinheiro, antes Alcione, Insensato Coração e Conselho. As músicas são do Adilson Bispo, Assir Marques, Roberto, Maurício Lins e Chiquinho.
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1: Este é o quinto álbum solo de Matheus Aleluia, que passou a maior parte da sua vida musical como integrante do grupo Os Tincoãs. O grupo foi fundado em 1960, em Cachoeira, Bahia. O álbum traz uma capa cheia de sensibilidade, evoca a natureza e a harmonia, e o amor. Possui 12 músicas distribuídas em 6 faixas.

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1: A produção musical do trabalho é de Tadeu Mascarenhas, um colaborador de longa data para os trabalhos de Aleluia, que também assina os arranjos e a regência do álbum. A direção artística é dividida entre Matheus Aleluia e Tenille Bezerra, com destaque para a sonoridade ancestral do trabalho, que faz arrepiar o ouvinte ao som dos corais. Vamos ouvir a faixa No Amor Não Mando.
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0: Você ouviu No Amor Não Mando, música de Matheus Aleluia, na interpretação dele mesmo. Esta faixa você encontra no álbum Matheus Aleluia, lançado em maio de 2025 e disponível nas diversas plataformas digitais de música.
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3: 12 horas.
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4: Olá, ouvinte Arte Clube. Estamos no ar, trazendo na próxima hora um mergulho no mundo das artes e da cultura. E hoje a gente fala sobre o livro Candeia, o samba, o quilombo e o ativismo negro, do pesquisador norte-americano Stephen Boxey. Lançado pela editora Malê, a obra resgata a trajetória de Antônio Candeia Filho e o papel do Granis Quilombo, uma entidade criada pelo sambista para defender as raízes afro-brasileiras em meio à ditadura militar e às transformações do carnaval. No Clube do Vinil, vamos relembrar o disco Viagem das Mãos, lançado em 1984 pelo Beto Guedes.
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Hoje o Clube do Vinil destaca um dos grandes nomes da música brasileira. Cantor, compositor e multi-instrumentista, Beto Guedes ajudou a construir a história do Clube da Esquina e deixou sua marca em algumas das canções mais conhecidas da MPB. Ao longo da carreira, trabalhou ao lado de artistas como Milton Nascimento, Lu Borges, Fernando Brant, Flávio Venturini, Wagner Tiso, Tavinho Moura, Elis Regina, Gal Costa, Fafá de Belém, Simone, Zizi Posse e muitos outros. Nascido em Montes Claros, Minas Gerais, Beto cresceu cercado pela música e ainda jovem se dedicou ao violão e ao baixo. Mais tarde, em Belo Horizonte, encontrou os parceiros que ajudariam a definir sua trajetória artística. No programa de hoje, vamos conhecer um pouco da vida e da obra de Beto Guedes a partir do álbum Viagem das Mãos, lançado em 1984. Vamos ouvir agora O Amor Não Precisa Razão.

Você ouviu O Amor Não Precisa Razão, composição de Beto Guedes, Ronaldo Bastos e Ricardo Milo, do álbum Viagem das Mãos, de 1984, no nosso Clube do Vinil de hoje. Foi em Belo Horizonte que Beto Guedes se aproximou de Milton Nascimento, Lô e Márcio Borges e Fernando Brant. Dessa convivência nasceu o Clube da Esquina, movimento que reuniu influências da música mineira, da MPB, do rock, do jazz e da música latino-americana, criando uma sonoridade que se tornou referência na música brasileira. Em mais de 5 décadas de carreira, o Beto Guedes gravou clássicos como Sol de Primavera, Amor de Índio, Lumiar, Contos da Lua Vaga, Quando Te Vi, O Sal da Terra. Mesmo sem lançar discos inéditos desde 2010, ele segue em atividade, levando seu repertório aos palcos de todo o país. A participação do Beto Guedes no Clube da Esquina foi fundamental. Como compositor, instrumentista e intérprete, ele ajudou a definir a identidade de um movimento que transformou a música popular brasileira. E para encerrar o Clube do Vinil, vamos ouvir mais uma faixa de Viagem das Mãos. Fique agora com Rádio Experiência, composição de Tunay e Milton Nascimento. O Clube do Vinil tem produção da Márcia Letícia e sonoplastia do Eduardo Monteiro.

0: O samba como instrumento de resistência e afirmação política é o tema do livro Candeia, o samba, o quilombo e o ativismo negro, do pesquisador norte-americano Stephen Boxey. Lançada pela editora Malê, a obra resgata a trajetória de Antônio Candeia Filho e o papel do Granis Quilombo, entidade criada pelo sambista em 1975 para defender as raízes afro-brasileiras em meio à ditadura militar e às transformações do carnaval. Resultado de uma pesquisa de 15 anos, o livro reúne documentos inéditos, arquivos pessoais de ativistas negros e entrevistas com nomes como Martinho da Vila, Dona Ivone Lara, Leci Brandão, Dom Filó e Bete Carvalho. O trabalho também revisita debates sobre identidade negra, cultura popular e as relações entre o samba e os movimentos negros da década de 70. Stephen Boxey é teórico cultural norte-americano, pesquisador da música popular e da cultura negra nas Américas. Ele é doutor pela Brown University, lecionou em universidades como Harvard e Cornell. E também há décadas pesquisa o samba em suas relações com política, identidade negra e movimentos sociais. Ele conta como chegou ao universo do samba carioca e do ativismo negro brasileiro e como nasceu esse interesse pelo Candeia. Bem-vindo ao Arte Clube.
1: Salve, Jansen Campos e todos os ouvintes do programa Arte Clube da Rádio MEC. Aqui é Stephen Boxey, é um prazer estar aqui. Bem, eu cheguei ao samba, eu nem sei exatamente quando, mas o que eu posso dizer é que um amigo meu, carioca, em Nova York, me apresentou à família do Paulinho da Viola. E a partir desse momento, minha vida realmente mudou muito em relação ao samba. Eu comecei a tocar violão, eu já era músico, já tocava percussão. E então, isso continua firme e forte até hoje, né? O ativismo negro brasileiro, isso surgiu na minha pesquisa simplesmente porque várias pessoas falam de ativismo e ninguém mostra.

0: mostrava em que consistia. Então, Candeia, naturalmente, eu me apaixonei pela figura dele, porque ele foi um grande hermeneuta, um pensador da cultura brasileira, da cultura afro-brasileira, do samba e das artes negras.
1: O Steven Bossey, autor de Candeia, o Samba, o Quilombo e o Ativismo Negro, conta que o compositor atuou no combate ao racismo à sua maneira, diferente de outros ativistas conhecidos por posições mais combativas.
0: Candeia não foi exatamente um militante do movimento negro. Ele teve um envolvimento com o movimento negro, com algumas pessoas, por exemplo, tais como Lélia Gonzalez, como Beatriz Nascimento, que fizeram parte da escola dele, o Quilombo. Cada pessoa, como eu mostro no meu livro, na minha pesquisa, tinha uma postura muito distinta em relação à cultura brasileira, à cultura afro-brasileira, à política, por exemplo, externa do Brasil, em países como os Estados Unidos, onde tinha música soul entrando no país, impactando muita cultura, entre outros países do mundo. E Candeia, como todos nós, ele teve determinados limites em termos do pensamento dele. Ele não era tão antirracista quanto, por exemplo, uma pessoa como Lélia Gonzalez. E ele também não era um panafricanista como Abdias do Nascimento, que enfatizava muito na união de todos os povos, por exemplo, de gente negra pelo mundo. Então tem essa distinção. Além do fato de Candeia, como outros sambistas, tematizar a mulata, que obviamente é um grande problema, porque é um estereótipo e é algo que se hipersexualiza a mulher negra.
1: Na visão do autor de Candeia, o samba, o quilombo e o ativismo negro, o Stephen Boxey, o samba, tão associado a festas e prazer, também é ferramenta de resistência cultural e política.
0: Na verdade, o samba é mais uma válvula de escape de uma sociedade opressora, onde aqui no Brasil, como em todas as sociedades das Américas, onde o africano foi escravizado, veio às Américas em condição de escravizado, e portanto o samba, como todas as músicas negras das Américas, são naturalmente políticas, porque são músicas de resistência e, como eu costumo dizer, de insistência. Portanto, ao longo da história, o negro brasileiro foi se afirmando na esfera política, nas instituições, como no Partido Comunista, como a gente pode ver, inclusive, exemplos como Heitor dos Prazeres, na década de 40, e muitos outros sambistas. Portanto, o samba é fundamental para a gente entender a luta democrática e a luta antirracista, porque, naturalmente, o Brasil, como todos os países das Américas, é uma sociedade racista. E então o samba, digamos, é um termômetro disso tudo. Quando a gente estuda a ditadura militar, a gente vai ver muitos sambistas se posicionando de uma forma bastante política, né, durante uma época justamente em que não tinha liberdade de expressão.
1: Obrigado ao autor do livro Candeia, o Samba, o Quilombo e o Ativismo Negro, Stephen Boskey, pelo papo aqui no Arte Clube. O livro é um lançamento da editora Malê.

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1: A nossa trilha sonora de hoje traz de volta o filme Baile Perfumado, lançado em 1996, dirigido por Lírio Ferreira e Paulo Caldas, que é considerado um dos marcos da retomada do cinema pernambucano dos anos 90. A obra mistura drama histórico, elementos documentais e uma estética moderna influenciada pelo movimento Mangue Beat, renovando a forma como

como o cangaço era retratado no cinema brasileiro. O filme acompanha a trajetória de Benjamin Abraão, o único homem que conseguiu filmar e fotografar o lendário cangaceiro Lampião. Amigo de Padre Cícero, Benjamin se infiltra no grupo de Lampião para registrar imagens inéditas do bando, acreditando que vai poder enriquecer com esse material exclusivo. Um dos aspectos mais celebrados do filme é a trilha sonora, que reúne nomes ligados ao Mangue Beat, como Chico Science, Fred 04 e integrantes da banda Nação Zumbi. A fusão entre a música contemporânea e o tema histórico ajudou a tornar o filme um símbolo da cultura pernambucana dos anos 90. E tudo amarrado pelo produtor musical Paulinho Rafael, cofundador do grupo Ave Sangria, que também produziu 8 discos do Alceu Valença. E vamos começar ouvindo a música que dá nome ao filme, com a Estela Campos, outro nome forte do Mangue Beat, Baile Perfumado. Música.

Ouvimos da trilha sonora do filme Baile Perfumado, Estela Campos e Baile Perfumado. O filme utiliza imagens reais feitas por Benjamin Abraão em 1936. Essas filmagens são registros históricos raríssimos de Lampião, Maria Bonita e do cotidiano do cangaço. A obra também mostra um Lampião diferente do mito popular, vaidoso, fascinado por novidades tecnológicas e pelo consumo de produtos modernos. O longa Baile Perfumado venceu o prêmio de melhor filme no Festival de Brasília, além de outros prêmios importantes. Em 2015, entrou na lista dos 100 melhores filmes brasileiros de todos os tempos, a lista elaborada pela Abracine. E a gente segue ouvindo mais uma música da trilha sonora de Baile Perfumado, agora com Chico.

Ouvimos da trilha sonora de Baile Perfumado, Chico Science em Sangue de Bairro. No elenco principal do filme, o Duda Mamberti vive o fotógrafo Benjamin Abraão, o Luiz Carlos Vasconcelos interpreta o Lampião, o Aramis Trindade é o Tenente Lindalvo Rosas, e tem ainda Jofre Soares como Padre Cícero e Chico Dias como Coronel Zé de Zito. Baile Perfumado reinventou o cinema sobre o cangaço ao combinar história, documentário, estética pop e a energia do Mangue Beat para contar a história real do homem que filmou o Lampião. E se você gostou da novela Guerreiros do Sol ou mesmo de Cangaço Novo, a série, é uma ótima pedida. Fechamos a coluna Trilha Sonora de hoje com Mestre Ambrósio, Baile Catinguzo.

0: E esse foi o nosso Arte Clube de hoje, com apresentação e edição Jansen Campos, produção do David Isidoro, na mesa de áudio Fábio Luiz. Um ótimo fim de semana para você.
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3: 12 horas e 30 minutos.
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4: Está no ar Conversa com o Autor. Hoje recebemos Cristina Moura.
5: Olá, uma alegria estar aqui para a gente ter essa conversa.
4: E também Júnior Dantas.
6: Oi, tudo bem? É uma honra mesmo a gente estar aqui para falar sobre esse livro que a gente ama muito, né, Cristina?
4: E a gente está louco para ouvir sobre isso. Obrigada pela presença, eu sou Cate Navarro e Conversa com o Autor está começando. Júnior Dantas é ator, roteirista, contador de histórias e jornalista potiguar, com muito orgulho, né, Júnior? É criador do espetáculo O Pequeno Herói Preto, focado em letramento racial, ancestralidade e valorização da cultura negra. A peça virou livro na escrita de Cristina Moura e do próprio Júnior Dantas, com ilustrações de Rodrigo Andrade. Cristina Moura é artista contemporânea, diretora teatral, coreógrafa, intérprete e preparadora de elenco. Formada em artes cênicas pela Universidade de Brasília, viveu 9 anos na Europa, onde colaborou com diversos diretores e coreógrafos. E é dessa maneira que eu abro o nosso Conversa com o Autor para falar dessa linda obra que vocês fizeram, O Pequeno Herói Preto.
6: O Pequeno Herói Preto surgiu como um espetáculo, né? Geralmente é o contrário, tem um livro e a gente se inspira para fazer a obra. Então, O Pequeno Herói Preto surge a partir de uma história também pessoal, assim, ele descobre, né, o personagem Super Nagô, os poderes através da família. Então, a gente trouxe muitas das nossas referências do pai, da mãe, do avô, da avó, também para trazer essa ancestralidade.
4: Cristina, vamos lá, do que trata O Pequeno Herói Preto?
5: Bom, o livro fala a trajetória desse menino, né, e a identificação é imediata, esse menino preto, que brinca de ser super-herói e, ao longo da história, vai descobrindo os seus poderes, né? A ideia de que nós todos temos poderes. Primeiro, ele faz, né, toda uma narrativa de que não, você duvida que eu sou um super-herói, você não conhece super-herói parecido comigo, né? Então, essa identificação com os amigos, somos diferentes, mas todos temos poderes e que a grande graça é descobrir o seu poder, né? Aquele que está escondido, que às vezes está nos lugares mais simples. Então, ele faz uma viagem pela família, poder do avô, da avó, da mãe, e vai, assim, de fato, se empoderando para lidar com situações de injustiça, para ajudar as pessoas, um olhar para o outro. Acho que, sobretudo, o livro faz, assim como a peça, faz esses dois caminhos, né? Um olhar sobre si mesmo, identificar suas potencialidades e um olhar para o outro.
4: Quando eu vi o livro aqui, assim, é claro para mim que ele é muito fácil de trabalhar com crianças numa escola, porque as crianças vivenciam isso aqui. Não só a brincadeira de eu quero ser um super-herói, mas também muitas vezes não sabem dos seus próprios poderes.
5: Exatamente.
4: Ou do que podem fazer, não é? Então tem muito disso também, não é isso,
6: Sim,
4: Júnior? Sim,
6: a gente visita muito escolas, ONGs, eu adoro ir, porque entender também como é que está chegando a história nessas pessoas, nessas crianças. E às vezes a gente chega na escola, eles já leram, já fizeram trabalhos, as paredes cheias de desenhos, né? Eles se vestem de super-herói também. E é muito legal falar que o Super Nagô, né, o personagem, ele decide virar um super-herói porque a mãe ela vai num mercado, né, pedir um trabalho, e o dono do mercado fala que o jeito dela, o cabelo, a boca, o tom da pele não servem para atender os clientes dele. Então, ele ouve isso, fica, né,
5: indignado,
6: a mãe triste. E aí, ele resolve ajudar a mãe e ajudar outras pessoas também. E aí, ele sai por aí. Então, ele ensina como se transformar num super-herói. É tanto que o figurino, né, as referências são de coisas que tem em casa, luvas de lavar louça, a espada é um desentupidor. Que ele vai se transformando com as coisas que tem em casa, que é assim que a gente brinca, né, quando é criança, de super-herói ou heroína.
4: É, muito legal isso, você tem toda a razão. A criança brinca com aquilo que tem em casa e tudo se transforma.
6: Sim, às vezes amarra uma toalha, um lençol no pescoço, vira a capa, né, e sai brincando que tá voando.
4: É, ou também, né, Cristina, que você tava falando da colher, do escorredor de macarrão.
5: Do que tá à mão, né, assim, você pode realmente se transformar no que você quiser, na verdade, né, essa é a brincadeira da criança, né, usar o que tá à mão e criar imagens, né? A gente ouve muito, assim, né? Tivemos na Feira do Livro, ouvimos muito de adultos. Ah, se na minha época tivesse esse livro.
4: Né?
5: Da falta que, né, uma narrativa dessa faz. E eu acho que a ideia central é isso. Qualquer pessoa pode impactar no seu meio, né? Qualquer pessoa faz a diferença. Você aproximar esse conceito do super-herói, né? Da pessoa comum, né? Super-herói é a pessoa que
6: humanizar,
5: ajudou.
6: Humanizar, né?
5: É, um professor, né? Tem tantas histórias tão lindas, né? De professores que impactaram positivamente na história de alguém. É uma heroína, né? Uma pessoa que abriu um caminho. Às vezes entrega um livro e aquele livro, né, abre possibilidades na vida de uma pessoa. Então, um pouco também, né, desse cidadão comum que é herói, o herói do dia a dia, né?
6: Isso. E a gente quis trazer isso, né? De trazer os heróis da ficção, os heróis da vida real e os heróis que nem sempre estão nos livros, né? De história ou da escola, como a gente queria, né? De ter Zumbi dos Palmares, Dandara. E às vezes a gente pergunta, você conhece algum super-herói negro? Até tem a referência do Pantera Negra ou do Super Choque, mas ainda assim é muito pouco, né, para o tamanho da nossa população. Então ter um livro, né, O Pequeno Herói Preto, com um super-herói, um menino na capa, é muito significativo, né?
5: E na peça, inclusive, a gente nomeia, né, Milton Santos, Gilberto Gil,
6: isso,
5: Mandela, né? A gente realmente cita nomes, né, de heróis pretos para que haja essa identificação, né?
4: É, e essa identificação, eu concordo com vocês, ela faz toda a diferença. Porque a criança, ela precisa se enxergar em alguma coisa, não é? E se motiva, se incentiva. E a primeira leitura é, ah, então eu também posso, não é? Também
6: isso
4: é possível para mim. E muito, muito, muito bom, porque vocês passam pela família e dão maior valor ao vovô, à vovó.
5: Com certeza.
4: Por favor, falem desses personagens que no livro são tão poderosos também.
5: É, eu gosto muito de todas, né? O avô sábio, a avó que cozinha, mas a mãe super heroína, né, que trabalha o dia inteiro na escola, limpa. A pergunta está no livro, né? Assim, você já parou para pensar? Quando você chega num ambiente que está limpo, arrumado, quem arrumou, né? Quem organizou aquilo para você poder usar aquele ambiente, né? Esse trabalho que não para e que é invisível, né? E essa mãe que trabalha e depois em casa faz tudo, cuida dos filhos. Ela não é uma super-heroína, ele pergunta, né?
6: É.
5: Reconhecer esse valor, né, do trabalho como um poder, né?
6: E que às vezes as pessoas nem consideram um trabalho, né? A mãe que está em casa fazendo tudo isso e ainda pergunta, você trabalha com o quê? Né? Se ela passa o dia inteiro ainda cuidando dos filhos também.
5: Nesse sentido, né, a narrativa é muito contemporânea, né, de questões muito contemporâneas, que nos são muito caras, né, e que são necessárias de serem tratadas, né, assim, na primeira infância. E ele também tem isso, que é interessante, né, que ele também é infanto-juvenil, né, assim, abrange muitas idades, além dos adultos que a gente vê.
6: Sim.
5: Ah, eu amei esse livro porque eu nunca tive um livro assim, né? Então, acho que é
4: e vocês, é verdade, não é, gente? Os livros, eles fazem parte da nossa memória afetiva. Todo mundo que é adulto, que teve um livro, que leu um livro quando era criança e que marcou muito, aquilo fica na memória, não é? Então, o Supernagô, eu acho que ele vem também, ele preenche muito desse vazio que existe em relação a heróis pretos mesmo nas histórias.
6: Sim.
4: E vocês trazem de uma maneira lúdica e muito sensível, não é? É um livro que ele, inclusive, ele não deixa ninguém de fora, né? Ele traz até a irmã para essa história, aí a mãe, né?
6: É a mãe.
4: Traz,
6: né?
4: A mãe
6: nessa ilustração, ela tá vestida com a roupa do trabalho, mas e como ele enxerga ela, né? Com a capa, com essa posição de super-heroína.
4: Gente, eu não posso deixar de falar, já que você citou isso, do Rodrigo, que é o ilustrador, o Rodrigo Andrade, o ilustrador
6: isso.
4: desse livro. É assim, é fenomenal você virar a cada página, não só com o texto de vocês, que é importante, afinal de contas, ele norteia essa história, mas se você parar e só olhar as ilustrações do Rodrigo, você já pode contar uma história a partir daquilo que você está vendo. E eu acho que as ilustrações, elas compõem muito assim a vida da criança. Ela é capaz do adulto estar lendo desse lado e a criança, olha aqui, abraçou, olha quem está aqui do lado, quem é esse?
6: Sim.
4: Não é isso, Júnior?
6: Eu gosto muito do trabalho do Rodrigo Andrade, assim, era alguém que eu já, um ilustrador que eu queria muito trazer, né, para essa obra. Ele também viu o espetáculo, então, quando ele foi convidado, ele não pensou duas vezes, aceitou, já tinha entendido como era que o universo, né, da história que a gente queria contar. E as ilustrações realmente é uma atração à parte, né, um livro que eu gosto muito, a gente foi construindo juntos, né? As imagens iam chegando para a gente também aprovar e a gente ficou muito feliz com o resultado.
5: Isso é interessante dizer também, né? Esse processo que, novo para a gente, né? Assim, de criação do livro, né? De entendimento de que texto vai com que imagem, nesse sentido, a parceria com o Rodrigo foi muito interessante, muito positiva, né? Além de ser lindo, né? Mas esse diálogo, né? Aqui ele foi muito certeiro já na primeira proposição de imagens, mas o ajuste fino também, né?
6: Isso.
5: Foi muito interessante de fazer.
4: E vocês têm uma página aqui que eu gostei tanto, que diz, né? O bordão, bordão, bordão. Idan, gostei. Idan, ele, na verdade, ele está, inclusive, lendo. Não é? Ele está aqui numa ilustração em que ele está lendo. Vocês, de certa forma, também, com isso aqui, vocês propõem que a leitura empodera.
5: Posso ler um pedacinho que
4: Meu
5: fala sobre
4: amor,
5: isso?
4: Vamos agora,
5: que
4: nesse
5: é o
4: instante.
5: Avô, né?
6: O avô.
5: Quando ele descobre o super poder do avô. Então, no livro diz assim, meu avô é um sábio, ele lê muito. Eu perguntei como ele sabia de tudo aquilo. Ele me explicou que o pai dele lia para ele, que o avô dele lia para o pai dele, que o bisavô dele lia para o avô dele, que o trisavô dele, mesmo sem saber ler, contava coisas para o bisavô dele, e que o tataravô dele, também mesmo sem saber ler, contava coisas para o trisavô dele. Quanta sabedoria! Meu avô falou que a gente tem que saber do passado para poder caminhar para frente. Meu avô é a terra, a base, a raiz, o conhecimento, a sabedoria.
4: Ai, gente, tá vendo? É isso. A leitura passando de pai para filho, avô, enfim, é uma corrente. E quando ele diz que o meu avô é muito sábio, vocês também fazem esse trabalho, né? Quer dizer, você quer ser sábio ou você quer conhecer, lê um livro. Não é? Ele vai fazer com que você abra um mundo novo, não é isso, Júnior?
6: E o avô, né? Ele, de presente, ele dá muitos livros para o Supernagô e ele cresce com todas essas referências, né? Da leitura, da pesquisa, de saber de como é importante valorizar os mais velhos, né? Eles que trazem toda a sabedoria, como essa frase que Cristina leu, né? Saber do passado para poder caminhar para frente. Então, tem várias frases também que são muito legais no livro, que trazem essa atenção assim, da criança, da sabedoria, da ancestralidade, né? Quando fala aí que o trisavô não sabia ler, mas contava histórias, né?
4: É, e vocês fazem isso de uma maneira muito simples, de maneira que não se percebe. Eu vou pedir, a Cristina já leu um trechinho, então vou pedir a você, Júnior, para você ler um outro trecho do livro.
6: Maravilha. É,
4: para a gente conhecer um pouco mais dessa história tão bonita.
6: A partir daquele dia, com roupa ou sem roupa de super-herói, eu sempre me transformo no Super Nagô quando vejo alguma situação de injustiça, quando meu irmão é acusado por conta da cor da pele, quando ficam rindo do cabelo crespo da minha amiga, quando perguntam se minha professora passa barro no rosto quando vai se maquiar e quando dizem que uma criança negra não pode fazer o papel de príncipe e princesa na peça da escola.
4: Forte esse trecho,
6: tem todo,
4: não é?
6: Tem todo um universo também da escolar, né? Da escola. Então, além da leitura, a gente coloca... Porque a escola é um lugar incrível, né? Onde a gente vai aprender várias coisas, mas é um lugar também que as crianças têm esse primeiro contato com as diferenças, né? E às vezes em casa escuta, nossa, seu cabelo é lindo, sua cor é linda, você é lindo, mas quando chega na escola ouve outras coisas. Então é isso que o personagem fala, né? Com roupa ou sem roupa, ele vai sempre estar lutando contra tudo isso e defendendo o amigo, o irmão, a professora.
5: Na passagem da mãe, né, que ele fala, minha mãe é vaidosa, é muito bonita, ela gosta de dançar, ela se enfeita. E ela me deu um poder, me mandou olhar no espelho e dizer, eu sou lindo. Que é, né, também um lugar de se empoderar, de se reconhecer, né, na beleza.
6: Um lugar de autoestima, né? De autoestima.
4: Né? Júnior, se vocês pudessem, enfim, Júnior e Cristina, detalharem para nós quais são os superpoderes do Super Nagô. Eu vou deixar você falar de uns três, a Cristina de outros três, quer dizer, com esse livro, com a peça de teatro que vocês têm, com o caminho que vocês já têm com esse personagem, quais são realmente os verdadeiros poderes que esse menino tem? Júnior?
6: O Super Nagô, a grande missão dele é mostrar para todo mundo que a gente não precisa ter uma capa para voar, ser invisível, a força para levantar um caminhão, que a nossa força está dentro da gente. Então, com ações, você vai transformando coisas, lugares, pessoas, né? Se você planta uma árvore, se você ajuda uma pessoa a atravessar a rua, tudo isso faz de você um super-herói, né? Então, as crianças entenderem que ações que às vezes, sei lá, mudar alguma coisa na escola, na rua, que está contribuindo com todo mundo, são coisas para ser um super-herói e uma heroína.
4: Cristina?
5: E ele descobre, né, e divide esse conhecimento que você pode ser o herói da sua própria vida. Você pode fazer, sim, diferença no seu meio e na sua própria vida, que você não precisa ficar esperando, né, ter uma autorização para desenvolver esse poder. Cada um tem um poder e cada um pode ser o herói da própria vida.
4: Essa história, inclusive, do jeito que vocês estão falando, são poderes que a gente tem. É inerente a qualquer um, não é isso, Cristina? Você tem aqueles poderes, basta que você os acione, correto?
6: Isso.
4: Não é isso, pessoal? Agora, de que maneira vocês também propõem aqui no livro ou com a peça de teatro que as crianças percebam isso e cliquem aquele botãozinho do superpoder que elas têm e deixem para trás os preconceitos ou o bullying ou aquilo que possam sofrer no caminho delas? Júnior?
6: Eu acho que a primeira dica que tem no livro e no espetáculo que é observar a família, né? O que é que eu tenho na minha mãe, no meu pai, na minha avó, no meu avô que eu posso trazer para mim? Que ensinamentos eles me deram? E o que é que eles estão fazendo que transforma a vida de tantas pessoas? No livro e no espetáculo a gente não fala a palavra racismo, mas é impressionante que eles entendem e falam da plateia. Isso é racismo, isso é preconceito. E aí eu fico perguntando, e o que é que eu preciso para encontrar o meu vilão? E aí eles vão também dando várias palavras, coragem, você tem que conversar com ele, tem que tentar resolver. E é muito legal, assim, porque a cada encontro, seja nas escolas, com o livro, eles acabam nos ensinando muita coisa também. E até... entender também como eles estão ligados em tudo, sabe? E a família, eu acho que é algo muito legal, porque às vezes vai a família inteira assistir o espetáculo e eles ficam muito orgulhosos em o filho, a filha estar ouvindo essa história, porque é um programão, assim, né? Ler, juntar todo mundo para ler o livro também, um livro enorme. Eu sempre fico imaginando as crianças, assim, com um livro enorme, assim, lendo, né? Porque as ilustrações são lindas também.
4: É.
6: E no final do livro tem um QR Code, onde as pessoas podem acessar as páginas, tem as músicas do espetáculo, tem um canal no YouTube também. Então, no final do livro tem esse QR Code.
4: Gente, ou seja, você pode de diversas maneiras, vocês estão dando todas as chances para ativar os superpoderes, não é isso, Cristina? E aí eu pergunto a mesma coisa que eu falei para o Júnior. Cristina, na sua opinião, onde é que pode ser dado esse clique?
5: Eu acho que é o olhar para o outro, né? Eu acho que a gente, todos nós sabemos, né, que estamos numa sociedade muito individualista, né? Então, eu acho que ele propõe, já logo no início, ele descreve os amigos diferentes.

0: pode impactar a sua escola, a sua casa, né, o lugar onde você vive. Então, acho que esse é o clique.
1: É, eu acho que eu entendo o que vocês dizem, porque o livro se chama O Pequeno Herói Preto, mas o bullying ou o preconceito, não é? Ele também acontece de outras maneiras. E muitas vezes as crianças encontram, exatamente numa história como a de vocês, as respostas para algumas angústias que estão vivendo. É, algumas crianças, inclusive, talvez possam encontrar no livro um esconderijo para viver, não é, aquilo que não podem viver na realidade. Vocês acreditam que os livros podem trazer essa possibilidade da fantasia superar aquele vazio que a realidade às vezes deixa, Júnior?
2: Eu super acredito. Eu desde criança fui muito curioso, adorava ir para a biblioteca, adorava os livros. E é um momento assim, de muita imaginação, né? Lúdico. Acho que eu me reconhecia em alguns personagens, queria ser os personagens, adorava quando transformava numa peça, né? Na escola. E acho que se reconhecer nesse personagem é muito importante, assim, desde a capa, todas as ilustrações, a família, um super-herói que usa dreads, né? Que tem um tom de pele. Usar um sapato também, geralmente as ilustrações de crianças pretas geralmente estão descalças, né? Então a gente pensou também nesse detalhe de como é importante, né? E essa pose toda voando, empoderado com essa capa linda. Então, acho que a identificação é muito imediata mesmo.
1: É, do ponto de vista de metáfora, né, Cristina? É possível voar, né?
0: Opa!
1: Quando você lê um livro,
0: com certeza,
1: não é?
0: Né?
1: Quando você vai a uma peça de teatro, você voa, sai de si mesmo, não é isso?
0: É, esse lugar de ativar o imaginário, né? E essa possibilidade que o livro tem, né? De, aqui temos até as ilustrações, mas, né, você pega um livro adulto, eu vou criar aquele cenário, né, aquele personagem, e você vai criar de uma maneira diferente. Essa, ativar esse imaginário é muito importante, né? Você desenvolve muito, né, capacidade para lidar com situações a partir dessa leitura, desse ambiente que você cria no seu imaginário. Eu acredito totalmente nisso.
1: Vocês que têm convivido com, enfim, as crianças, não só no espetáculo, mas também agora que vocês têm o livro, e o Júnior chegou a dizer, não, eu ouço, porque eles falam. É, na experiência dos dois, tem alguma história de alguma criança que chegou para vocês e fez um comentário? Ou às vezes, gente, nem é comentário, é só uma atitude que tenha ficado marcante exatamente pela representatividade do livro? Vou perguntar isso para os dois, Júnior.
2: A gente recebe fotos de crianças vestidas de super-herói e heroínas.
0: Muito bacana.
2: Às vezes que viram temas de aniversário ou na própria escola, quando eles fazem os trabalhos, né? De fazer o desenho deles, como que eles se imaginam se fosse um super-herói ou uma heroína. Então, a roupa que eles queriam usar ou como que seria o cabelo. Ou, às vezes, desenha toda a família, né? Como heróis e heroínas, também é muito legal. Então, esse retorno mostra que realmente a gente está nesse caminho certo, né? Contando essas histórias, trazendo esses personagens e de como a gente também está ocupando esse lugar que durante muito tempo não existia, né? Na minha infância, quando eu pegava um livro ou ligava a TV, não tinha super-heróis, né? De dread, de trança, ou com tons de pele diferente. Geralmente eles usam as cores da bandeira dos Estados Unidos, né? São vários que usam vermelho, branco e azul.
1: É o Capitão América, né?
2: Homem-Aranha, Mulher Maravilha, Superman,
1: é.
2: Enfim, todos têm essas cores, né? E o Super Nagô é um super-herói 100% brasileiro, cheio de ancestralidade, um super-herói humano mesmo, né? Que traz todas essas referências.
1: E você, Cristina, alguma história, alguma coisa que você viu ou viveu exatamente por conta do livro?
0: É, como o Júnior diz, a gente recebe muitas mensagens, né, e imagens das crianças, elas ficam muito fascinadas, porque, como eu disse, a identificação é imediata, né? E eu acho que esse lugar do eu posso ser um super-herói, né? E a criança já sai para produzir o seu, né, a sua figura. É muito lindo, a gente recebe muitos retornos, assim.
1: É, vocês devem receber também muitos retornos do pai ou da mãe de uma criança que lê esse livro, ou o próprio pai e a mãe que recebem, né? Que com certeza dizem, né, para vocês, ah, eu nunca tive isso, ou coisa parecida. É uma emoção para vocês saber o impacto que vocês dois, como

0: autores e como trabalhadores da arte, né? Se por assim a gente pode dizer, como é que vocês se sentem, né? Quando vocês conseguem chegar em alguém exatamente por um trabalho como esse?
1: É sempre uma emoção, né? O livro, eu sempre fico imaginando ele chegando em lugares bem distantes. Eu sou de uma cidade muito pequena, no interior do Rio Grande do Norte, então, que não tem livraria. Então, assim, sempre que eu vou para lá, eu levo o livro. Então, que chegue nas escolas, nas bibliotecas. Mas os pais ficam muito encantados também, né? Como você falou, eles não tiveram esses personagens e livros na infância. E saber que os filhos agora não têm essa oportunidade, né? Então, de juntar todo mundo, fazer a leitura. E viajar, né, nessa aventura mesmo que o Supernagô propõe. É muito legal esse retorno de saber que uma história que a gente criou, que a gente foi para a sala de ensaio, depois virou espetáculo e livro, está chegando em outras pessoas, né? E que a gente não pare por aí, né? Que
0: Eu
1: venham
0: espero também.
1: outras
0: Eu até ia perguntar
1: aventuras.
0: isso, Cristina. O livro está fácil acesso para o pessoal. Diz para a gente o Pequeno Herói Preto, Júnior Dantas, Cristina Moura, ilustrações de Rodrigo Andrade, da Malê.
2: Ele está nas livrarias, né? É fácil encontrar nas grandes livrarias e também na Malê, no site da Malê, é fácil comprar, encomendar, ele está acessível.
0: E vem outros projetos por aí, já estão em andamento, já estão
1: E
0: pensando?
1: a gente não para, né? A
0: Opa!
1: cabeça a mil por
0: É,
1: hora.
0: mil. Então a gente pode esperar que vocês continuem nesse caminho da fantasia, não é isso, gente? E eu desejo a vocês muito sucesso. E desejo que vocês estejam sempre acompanhados desse super-herói, não é isso? Do Supernagô, que ele esteja juntinho de vocês, fazendo muitas artimanhas, travessuras e voando junto com vocês por essa história. Muito obrigada. Eu amei receber vocês aqui no Conversa com o Autor. Obrigada, Júnior.
1: Obrigado você, adorei nosso papo, nossa conversa e ajudando também, né, a divulgação para que esse livro chegue em mais pessoas, que mais pessoas conheçam o Pequeno Herói Preto. Então, muito obrigado mesmo.
0: Digo a mesma coisa a você, Cristina. Muito obrigada.
2: Obrigada, eu sou sua admiradora, estou muito feliz de estar aqui, né, tendo essa conversa importante, né, divulgando esse livro que a gente fez com o coração e que toca o coração das pessoas e podendo expandir, né, que ele chegue a mais gente, porque realmente é uma história muito bonita do Supernagô.
0: Olha, eu digo a mesma coisa a vocês. Eu, quando recebi o livro aqui, eu fiquei encantada. E vocês são encantadores. E eu digo uma coisa muito rapidinho antes de terminar. O grande herói, ele não é aquele que é imenso, gente. Ele é simples. Ele está no nosso cotidiano. Basta a gente olhar para o lado e a gente pode ter um grande herói. Hoje, aqui comigo, eu tive dois grandes heróis, uma heroína e um herói, que trabalham com a arte no Brasil. Obrigada a vocês.
2: Muito
1: obrigada.
2: obrigada.
0: Gente, programa lindo, né? Eu adorei. Vamos falar quem é que trabalha e faz esse programa nos bastidores com a gente? Com gravação de Rafael Napoleão e edição de Lucas Alexandre. Imagens para o videocast de Oswaldo Austin. Iluminação de Luiz Oliveira e edição de Jean Albernaz. Com produção de Rafael Tavares. O Conversa com o Autor fica por aqui. A gente volta na próxima semana, porque literatura é uma ótima viagem. Vamos com o herói, gente. Vamos voar com ele.
1: Aê.
0: É.
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7: 13 horas.
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8: Voltamos, pessoal. Sou Luciano Durso e agora o Mistura Brasileira, com muita música bonita até às 3 da tarde. Começamos com Ivan Lins, Provei.

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0: Duda Beat e Ana Vitória com Não Passa Vontade, de Ana Caetano. Ivete Sangalo e Saulo Fernandes, Não Precisa Mudar. Você ouviu no início da sequência Ivan Lins e Noel Rosa, a música, né? Provei. O Ivan tá sozinho cantando aqui.
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0: Tá certo, sim, boa tarde. Mistura Brasileira levando agora até você, Alceu Valença, Eu Vou Fazer Você Voar. Vamos ver então, vamos lá.

0: Casuarina e Lenine, eu quero é botar meu bloco na rua do famoso Sérgio Sampaio, Flávia Santana, Eu Não Vou. Maneira essa música, né? Da Paula Santana, Flávia Santana e Carla Prieto. Alceu Valença, Eu Não Vou Fazer Você, Eu Vou Fazer Você Voar, de Alceu e Herbert.
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0: Satisfeito com a programação? Nosso telefone é o 2199-710-0537 para você dar a sua opinião, tá legal? Agora tem Fabiana Cossa com O Samba é Meu.

Fernando Abreu, salve a mocidade de Luiz Reis. Nelson Sargento e velha guarda da Mangueira agoniza, mas não morre de Nelson Sargento. Fabiana Cossa com O Samba é Meu Dom, de Wilson das Neves e Paulo César Pinheiro. Gostando da programação? Estamos aí. É o nome dele? É Marcelo Serralva, Paizinho.

Você ouviu o grupo Cria, o Pai, Maria Eugênia, Cabô, meu pai. E ainda Marcelo Serraiva, paizinho de Marcelo Serraiva. Você está na Rádio MEC, programa Mistura Brasileira, e vamos em frente com João Nogueira, Além do Espelho.

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0: Ito Melodia é o nome dele, amor de pai. Elisete Cardoso, Sérgio Bittencourt naquela mesa de Sérgio e ainda João Nogueira, Além do Espelho. Prefixo de Hora Cheia chegando, voltamos já já com mais música no Mistura Brasileira.
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4: 13 horas e 57 minutos.
7: 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Novos baianos, voltamos. Preta Pretinha.

Francis Rames, Hélia Duncan, Sem Saudades, o tal do trio com Linha do Equador de Djavan e Caetano, Novos Baianos, Preta Pretinha de Moraes Moreira e Galvão. Que tal, Maria Rita? Boa pedida? Então vamos nessa. O que é o amor?

Mistura Brasileira, Bete Carvalho, Silvério Pontes, notícia. Grupo Semente, Diogo Nogueira, Disritmia de Martinho da Vila. Maria Rita, O que é o amor? Agora tem Arlindo Cruz e Zeca Pagodinho, Meu Poeta.

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1: Martinho da Vila, Cabide de Mulambo. Alcione, Meu Ébano, você ouviu também Arlindo Cruz e Zeca Pagodinho. Meu Poeta de Arlindo, Zeca Pagodinho e J. Dom. É isso aí.
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1: Tem mais música em Gal Costa para você no nosso Mistura Brasileira desse domingão. Milagres do Povo, do Caetano Veloso.
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0: Foi um malandro apaixonado que acabou se suicidando. Aí é o Kid Makalevski, o gatilho mais rápido da Zona Oeste, na subida do morro. Agora e já.
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0: Roberta Sá, Outra Coisa, Zé Cabaleiro e Jardes Macalé, Na Subida do Morro, Gal Costa, Milagres do Povo, muito bonito isso, do Caetano Veloso.
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0: Última sequência do Mistura Brasileira de hoje. Vamos aproveitar. Vanderly, Ninguém Vai Tirar Você de Mim.

0: Zé Renato e Ney Lopes, Amor Passageiro Leviana, Dora Vergueiro com Ijexá, Mamãe Oxum, Vanderli, Ninguém Vai Tirar Você de Mim, de Edson Ribeiro e Hélio Justo. Valeu, pessoal. Fiquem bem. Com Deus.
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1: Eu estava a poucos quarteirões da casa quando o temporal caiu, mas água e vento me batiam com tamanha violência que eu mal podia caminhar. Não havia alternativa a não ser parar em algum lugar e esperar passar a tormenta. Lembrei-me então do pequeno largo, um recuo, do lado direito da rua, e fui até lá. O largo, cercado de prédios baixos e amendoeiras, me acolheu. Ali ventava menos. Tremendo de frio e susto, esperei que a chuva passasse, encostada ao muro de um prédio antigo, cujas pedras ainda emanavam o calor da tarde. Abraçada à minha bolsa de lona, tão molhada quanto eu, fiquei ali esperando passar a chuva de verão. E foi então que o cheiro das amendoeiras me invadiu. Um cheiro ácido, penetrante, como se a alma das árvores delas se desprendesse. Um aroma que a chuva tinha acentuado, sem dúvida, mas que eu já tinha sentido antes, muitas vezes, sem perceber. O cheiro das amendoeiras. É esse o perfume do rio.
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2: 14 horas e 59 minutos.
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4: O Cena Musical de hoje é com a cantora, compositora e instrumentista Joyce Moreno, acompanhada por Tuti Moreno na bateria, Lula Galvão na guitarra, Bruno Aguilar no contrabaixo. O show foi apresentado no Espaço Cultural BNDES, no Rio de Janeiro. Bia Aparecida é quem nos conta.
3: A cantora, compositora, arranjadora e instrumentista Joyce Moreno é carioquíssima e desde nova a música fez parte de sua vida. Com 42 discos lançados e cerca de 400 composições gravadas por alguns dos maiores nomes da MPB, Joyce coleciona uma série de sucessos. Hoje, ela apresenta o 42º álbum de sua carreira, Brasileiras Canções, e mostra a força, a riqueza e a importância da canção.

0: brasileira. Meus amigos, ótimo Cena Musical com Joyce Moreno.
1: Você ouve Samba de Mulher, em seguida Monsieur Binot, músicas de Joyce Moreno.

tem. Mulher que é mulher, disfarça bem, não fala, não fala o que pensa pra ninguém.

0: Ouvimos Monsieur Binot, antes samba de mulher.
1: É uma alegria sempre estar aqui. Já viemos várias vezes tocar aqui, é sempre maravilhoso. E hoje, especialmente, é o repertório do meu mais recente, a gente nunca pode falar meu último, né? Então a gente fala assim, o meu mais recente álbum, que se chama Brasileiras Canções. E essas canções foram feitas naquele período difícil que a gente passou, né, de pandemia e outras coisas mais. E, enfim, mas de qualquer forma, é um repertório que eu tenho muito amor por ele. Foi um momento onde a música nos salvou, a arte salvou a todos nós. Então, sem mais delongas, vamos a essa canção que é o Brasileiras Canções, a música que dá o título a esse álbum.

Ouvimos Todo Mundo, antes Brasileiras Canções. E agora vamos ouvir O Mar é Mulher. Em seguida, Carnaval é assim mesmo.

0: Ouvimos Carnaval é Assim Mesmo, antes O Mar é Mulher.
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0: Joyce Moreno no Cena Musical. Vamos ouvir agora Águas de Março, de Tom Jobim.

0: Antônio Carlos Jobim, letra e música. O parceiro dele, amigo querido, que eu tive também, Vinícius de Moraes, também era craque de letra e música. Quer ver?
1: Você ouve Medo de Amar, de Vinícius de Moraes, em seguida Mistérios, de Joyce Moreno e Maurício Maestro.

Ouvimos Mistérios, antes Medo de Amar. E agora vamos ouvir Desafinado, de Tom Jobim e Newton Mendonça.

0: Obrigada.
1: Ouvimos Desafinado.
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1: Joyce Moreno no Cena Musical. Tantas Vidas, de Joyce Moreno e Tiago Torres da Silva.

Eu sempre escrevi muito da perspectiva feminina, nós todas. Temos mais ou menos essas trajetórias parecidas, né? Nós somos as garotas, as meninas, né? Depois as mulheres, as mães, as esposas ou não, enfim. Tem milhões de caminhos, né? Tem tantas coisas na vida das pessoas, né? Minha mãe falava assim, depois que passar o cabo da Boa Esperança... Mas a esperança é a última que morre, mãe. Então, mas a gente vira uma coisa que a gente pode ser várias coisas, né? A gente pode ser maluca, a gente pode ser sábia, a gente pode ser várias coisas. Então, eu resolvi fazer essa canção, onde eu sou a musa de mim mesma, dedicada a mim, essa canção, com o título muito apropriado de A Velha Maluca.

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0: Você ouviu A Velha Maluca.
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0: E agora, para encerrar o Cena Musical de hoje, vamos ouvir Mulheres do Brasil Feminina.

0: Luba Galvão, guitarra. Bruno Aguilar no baixo. Tuti Moreno, bateria. Obrigada, gente. Valeu.
1: A cena musical fica por aqui, no programa de hoje. A cantora, compositora e instrumentista Joyce Moreno. Aqui é Fátima de Mello. O Cena Musical é uma produção da TV Brasil, adaptada ao rádio por Sueli Santana. Trabalhos técnicos de Jailton Sodré. Uma ótima semana a todos e até o próximo programa.
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12: Conheça o Jardim Botânico. É um dos jardins mais belos do mundo. Encanta com suas alamedas sombreadas e sua rica diversidade botânica. Você pode observar plantas de diversos países, além de monumentos, construções e obras de arte. Um lugar perfeito para lazer, cultura e arte ao ar livre. 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
1: 16 horas.
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14: Olá, ouvintes. Eu sou Cacá Santiago e hoje vamos percorrer a linha do tempo de uma cantora que, mesmo com seu jeito tímido, transformou a elegância em sua marca registrada, mostrando toda a potência de sua voz e o talento genuíno que conquistou a admiração de cantores, compositores, instrumentistas e amantes da boa música. Hoje, o baú musical é dedicado a Áurea Martins. Carioca do bairro de Campo Grande, Aldima Pereira dos Santos, seu nome de batismo, nasceu em 13 de junho de 1940. Em sua casa, cresceu sob a influência da música, vendo o pai tocar violão, a mãe cantar de forma amadora, a avó tocar banjo e os tios se tornarem músicos profissionais. Ainda pequena, participou do coral da igreja Nossa Senhora do Desterro, no bairro onde morava. E foi lá também, em um parque de diversões, que fez uma de suas primeiras apresentações em público, cantando Aquela Mulher. Foi por intermédio de Paulo Gracindo,

Mário Lago, no início da década de 1960, que iniciou sua carreira profissional na Rádio Nacional e que também adotou o nome artístico de Áurea Martins. Contratada pela emissora, passou a integrar a equipe dos programas de Paulo, César de Alencar e Manuel Barcelos. Áurea conquistou o primeiro marco de sua carreira ao vencer o programa A Grande Chance, de Flávio Cavalcante, em 1969, com a interpretação de Pela Rua. Como prêmio, além de uma viagem a Portugal, ganhou a oportunidade de gravar seu primeiro álbum, O Amor em Paz, de 1972, que teve produção de Rio do Hora e arranjos de Luizinho Essa.

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2: Neste primeiro bloco musical, tivemos Áurea Martins e Alcione interpretando Pela Rua, canção de Dolores Duran e Ribamar. Antes ouvimos Áurea cantar, junto ao Tamba Trio, Pra Você, composição de Silvio César. E começamos com O Amor em Paz, de Tom Jobim e Vinícius de Moraes, com Áurea e João Senise.
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2: Apesar do reconhecimento inicial, Áurea construiu sua trajetória longe dos grandes holofotes e da mídia. Foi cantando em bares, casas noturnas e nos pequenos palcos do Rio de Janeiro que a cantora mostrou seu talento, tornando-se a rainha das noites cariocas. Durante este período, que se estendeu até a década de 1990, esteve ao lado de nomes como Emílio Santiago, Elza Soares, Baden Powell, Calbi Peixoto, Dona Ivone Lara e muitos outros importantes artistas de nossa música. Fosse cantando juntos na noite ou participando de gravações de discos com eles ou para homenageá-los. Áurea também se arriscou como atriz e integrou o elenco de cantores do bar Carioca da Gema por 7 anos, desde a sua inauguração em 2000.

0: Acabamos de ouvir Áurea Martins cantar Teu Amor Chegou na Hora, canção de Délcio Carvalho. Antes tivemos Áurea e João de Aquino interpretando Deixa Andar, de Jujuba. E abrimos o bloco com Valsa Dueto, de Carlos Lira e Vinícius de Moraes, nas vozes de Áurea Martins e Emílio Santiago.
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0: Após a década de trabalho na Noite Carioca e diversos projetos em parceria com outros artistas, Áurea ganhou novamente notoriedade com o lançamento, em 2008, do álbum Até Sangrar. O novo projeto solo deu a ela o prêmio da música brasileira de melhor cantora de MPB. Em 2010, lançou De Ponta Cabeça, CD que celebrou seus 70 anos de nascimento e os 50 de carreira. Neste mesmo ano, Áurea Martins homenageou Elisete Cardoso com apresentação no Cordão da Bola Preta, recebendo pelo jornal Capital Cultural o prêmio de melhor show de 2010.

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0: Neste bloco, ouvimos Áurea Martins interpretar, junto à Orquestra Lunar, Água de Cachoeira, composição de Jovelina Pérola Negra, Labre e Carlito Cavalcante. Tivemos ainda Migalhas, de Lupicínio Rodrigues e Felisberto, na voz de Áurea. E começamos com Embarcação, canção de Francis Raime e Chico Buarque, com Áurea Martins e Francis Raime.
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0: Sem se importar com rótulos, fama e a idade, Áurea seguiu firme fazendo o que ama e sempre entregando música de qualidade. Esteve junto a novos cantores, cantou com amigos da antiga, prestou mais homenagens a Elisete, lançou novos discos, inclusive um deles, Senhora das Folhas, álbum dedicado às rezadeiras, bezendeiras e candeiras. Foi indicado ao Grammy Latino. Ela fez MPB, fez samba e rap ganharem seu toque especial e ainda viu sua vida virar filme. Dona de uma história que passa pela Rádio Nacional, por programa de calouros e pelos palcos da Noite Carioca, a cantora conquistou o respeito e a admiração de gerações de artistas, mostrando que seu talento é capaz de percorrer qualquer gênero musical, deixando sempre evidente a elegância, emoção e a poesia presentes em sua voz.

0: voltamos semana que vem com mais um Baú Musical para você. Até lá.
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7: Neste Faixa Musical, você confere o novo álbum de

Com o título que leva o nome do projeto, Cidadão Instigado é o projeto criado em 1996 e liderado por Fernando Catatau, que é também compositor e arranjador de todas as músicas da banda. Neste tempo de carreira, foram ao total um EP e 5 CDs lançados. Este último, que estamos aqui apresentando, chegou nas plataformas no mês de março de 2026. O álbum possui concepção artística e engenharia de som de Fernando Catatau. O álbum traz 13 faixas, nas quais fazem participação especial Jussara Marçal, Ava Rocha, Ana Viz, Jadsa, Kiko Dinucci e Matheus Fazendo Rock,

E em Tudo Vai Ser Diferente, reúne Catatal com Cleiton Martin na bateria, Dustin Gallas no piano, Regis Damasceno na guitarra e Ryan Batista no baixo, banda base do Cidadão Instigado. O álbum usa a temática eletrônica pela mistura de guitarras e lo-fi. Vamos ouvir a faixa Sangue no Chão.

0: Você ouviu Sangue no Chão, interpretada e composta por Fernando Catatau e Jussara Marçal. Esta faixa você encontra no álbum Cidadão Instigado, lançado e disponível nas diversas plataformas digitais de áudio.
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3: 16 horas e 59 minutos.
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4: Olá, eu sou Bia Aparecida e está no ar o Cena Instrumental com o Quarteto Cais. Em 2015, o desejo das integrantes de explorar as possibilidades dos instrumentos de cordas com linguagem original na música brasileira fez nascer o Cais. Hoje, o quarteto é formado por Renata Neves e Karen Verten nos violinos, Tina Werneck na viola e Maria Clara Valle no violoncelo. O primeiro disco, Entre Rios, de 2019, é resultado desse encontro do quarteto com mais outras artistas mulheres, como Aline Gonçalves. A flautista e compositora se soma à apresentação potente e sensível do grupo. Com vocês, Quarteto Cais. E para começar, ouça Um Pouco Disso Tudo, de Joana Queiroz, e Flor da Vida, de Carol Panese.

Agora a gente vai convidar para tocar com a gente a Aline Gonçalves, que é uma companheira, uma parceira nossa de longa data, uma grande musicista e que é uma das compositoras do nosso disco Entre Rios.

0: Olá, o Cena Instrumental hoje recebe o Quarteto Cais com a participação da Aline Gonçalves. Quarteto Cais é Karen Verten no violino, Renata Neves no violino, Tina Werneck na viola e Maria Clara Valle no violoncelo. E a participação de Aline Gonçalves na flauta. Bem-vindas.
1: Obrigada.
0: O Quarteto Cais foi formado em 2015. E eu queria saber quem teve a ideia, quem chamou quem, qual é o propósito do quarteto.
2: Então, o quarteto já teve algumas formações distintas ao longo do tempo que a gente se conhece. Mas em 2015 eu estava voltando da França, que foi um período que eu passei lá de 3 anos, e estudei jazz, improvisação no violino. Então, eu voltei nesse ano de 2015 com essa vontade de juntar um grupo de cordas para fazer uma pesquisa de improvisação. A princípio, o objetivo era a gente conseguir tocar os temas que são apenas harmonia e cifra e se acompanhar, improvisar, conseguir fazer o que normalmente se faz com uma cozinha de jazz, digamos assim. Ou de samba, enfim, de choro, algo por aí. E então, aos poucos que a gente foi definindo essa identidade de tocar as nossas próprias músicas e as músicas das nossas compositoras, amigas, né? Mas a princípio foi isso, um encontro para estudar improvisação, estudar ritmos brasileiros, estudar, enfim, maneiras de se acompanhar e de interpretar nesses instrumentos que são originalmente mais para reprodução, música clássica, né, erudita.
0: E como é que foi? Veio com os festivais que vocês participaram, como o Sonora? Essa mulher, ou já era uma vontade anterior de mostrar as próprias composições, de fortalecer também a composição da mulher na música, o papel da mulher na música?
1: Eu acho que a gente, ao longo do processo, foi se dando conta que, ora bolas, somos 4 mulheres. E por que que a gente está tocando só música de homens? Né? Eu acho que é uma reflexão que começa também da história de cada uma de nós, né? De se entender enquanto mulher musicista, começar a pesquisar, estudar um pouco essa trajetória, rever a nossa trajetória, né? Entender, mas por que que a gente não toca as nossas músicas, né? Essa é a grande pergunta. Então, acho que isso é uma grande motivação, uma construção também, né? A gente sintetizou essa ideia de que a gente precisava gravar um disco e a gente foi pensando no repertório, por que não fortalecer as mulheres que fazem parte da nossa trajetória, da nossa história, né? Tocar as nossas músicas, fazer, experimentar, se permitir.
0: Eu acho que essa é a palavra, se permitir, porque nem se atreve. A gente está tão acostumada com o que já está aí, que a gente não se atreve a se colocar nesse lugar, né?
1: Exatamente, é um despertar mesmo, né? Sentir capaz de ocupar aquele lugar que vocês, na verdade, já ocupam.
0: Renata, você pode falar pra gente o que vocês vão fazer da sua autoria?
2: Arthur é uma música que eu fiz em homenagem ao nascimento de um filho de um amigo meu. E Entre Rios, que é a música que dá nome ao disco. Hoje a gente fez só o quarteto, mas no disco tem também clarineta e flauta. E essa música, ela, Entre Rios, ela representa o amor dentro, enfim, dentro das vivências que cada uma de nós temos. Então, falando desse feminino, a gente visualiza a água, o cais, por isso que a gente resolveu trazer essa música para ser o nome do disco.

0: ouvimos Breve, de Aline Gonçalves. Antes, Entre Rios, de Renata Neves. As diferentes trajetórias de cada integrante fazem a experiência do quarteto ser um banho em diversos rios que seguem seus rumos, mas que se juntam, se potencializam e se engrandecem. São diálogos ampliados e expandidos de um fazer musical de mulheres que se transformam no processo e que buscam a liberdade. Vamos continuar com mais um trecho da entrevista com o Quarteto Cais e a flautista Aline Gonçalves.
1: Por que o nome Cais? O Cais é uma imagem forte. Eu fiquei curiosa.
2: Esse nome surgiu, né, bem no início, quando a Renata voltou, né, e a gente ficou nessa busca do nome. E com essa proposta que a gente tinha, né, como a Renata colocou, da gente se acompanhar, da gente fazer repertórios em comuns para esses instrumentos, né, para essa formação. Então a gente entendeu que era o se lançar, né, ao novo, né, se lançar ao mar.
1: Para quem quer se soltar.
2: Então, para quem quer se soltar, invente o cais. A gente foi exatamente nessa referência do Milton, porque para a gente, embora a gente já tivesse uma história na música instrumental, na música brasileira, a gente também percebe a questão das águas, né, enquanto mulheres, e é uma conjunção muito interessante.
1: Aí vem o nome Entre Rios.
2: E o Entre Rios, exatamente, também faz essa amarração.
1: E Aline, como é que foi receber esse convite de fazer?
3: Foi muito bom em vários aspectos, por também poder viver junto com elas todo esse processo que elas já falaram, né, de libertação, de apoio, de viver realmente uma rede forte, de estímulo à criação das mulheres, entendeu? E além da questão afetiva, porque a gente se conhece há muito tempo, então ainda se soma esse fator, e acaba sendo um reencontro em outro lugar da vida muito interessante. Só complementando, não sei, enfim, que a única música cantada que a gente fez aqui se chama Breve, e foi feita para uma amiga que passou uma situação muito difícil, mas uma situação absolutamente do mundo das mulheres. Ela perdeu um filho ainda não nascido. Mas voltando à sua pergunta, está sendo, na verdade, uma grande honra, na verdade um exercício de fazer com acordes menores apenas uma coisa que gerasse polirritmias que eu achasse interessante, e a partir de um exercício que eu achei interessante surgiu Tentada, bem simples na verdade a motivação. A Toada para Sojourner já foi outra história, foi quando eu conheci a história da Sojourner Truth, Sojourner Truth, que foi uma mulher negra norte-americana que foi capaz de talvez inaugurar o feminismo negro antes do feminismo negro existir de fato, né? Ela tem um discurso super famoso que ela repete muitas vezes, e acaso não sou uma mulher, e acaso não sou uma mulher, porque todas as demandas das mulheres brancas naquele momento que estavam criando o feminismo tinham a ver com a vivência delas, né? E não consideravam toda a vivência das outras mulheres. Então ela fala assim, então ninguém me ajuda a pular uma poça, e acaso eu não sou uma mulher? Então eu me encantei muito com essa possibilidade dela antever, né? São mulheres muito especiais que conseguem mostrar mais à frente
1: mesmo
3: o que vai acontecer. Foi uma homenagem à Sojourner.

0: Essa foi Tentada, antes Toada para Sujourner, ambas de Aline Gonçalves. Você está ouvindo Cena Instrumental com Renata Neves e Karen Verten nos violinos, Tina Werneck na viola e Maria Clara Valle no violoncelo e a participação de Aline Gonçalves na flauta. Acompanhe mais um trecho da entrevista com as instrumentistas.
1: A Joana fez duas músicas para o disco. Uma chamam de Inuna, que é uma música que não é inédita, ela já gravou num outro disco. E foi a partir de uma experiência que ela teve em Terra Una. Então, o de Inuna é uma música que é a passagem de um dia inteiro em Terra Una, né? Então, ela vai retratando esse dia, né?
2: Que
1: então,
2: é um lugar especial, de conexão.
1: Exatamente, um lugar, né, que tem bastante conexão com a natureza, então que você consegue observar esse ciclo, né?
3: E tem a roda, que eu fiz esse tema também numa aula de harmonia, um maracatu baião, metade maracatu, metade baião, e com acordes modais. E depois eu trouxe, a Maria fez o arranjo, deu toda a criação dela e tornou a música forte. Então é a primeira parceria entre membros do CAES.
4: Verdade.
2: Ah, que legal. Então, a primeira parceria de vocês
4: composição
2: duas.
4: No grupo, né? Verdade.

0: Acabamos de ouvir Um Dia em Una, de Joana Queiroz. Antes, A Roda, de Tina Werneck e Maria Clara Valle. Ouça o último trecho do bate-papo com o Quarteto Cais. Em seguida, vamos encerrar com Arthur, de Renata Neves.
1: Aproveitando que você falou do Tibere, vocês todas têm alguma ligação com o Tibere Zwarg, com a Oficina, Música Universal? Que outras referências vocês acham que vocês trazem para o quarteto?
2: Todas nós estudamos também a chamada música clássica erudita. Isso faz parte da nossa formação. Todas nós passamos por essa escola, né? Então a gente transita muito, né, na música instrumental, na música universal e também esse contexto, né, que a gente começou e que a gente até hoje trabalha.
1: E aí eu queria perguntar essa coisa da liberdade, se tem a ver também esse nome, que eu acabei fazendo um paralelo entre o Cais, ser liberdade, se vocês tratam a música como um instrumento de libertação também.
3: Eu acho que o Cais, ele traz muito isso, assim, é um desafio muito grande, porque é um projeto muito ousado, né? É grande no sentido de ser complexo, ter muitas complexidades, mas a gente está se permitindo estar nele, né? E isso é muito forte, todas essas indas e vindas.
1: E tem essa alegria da criação também, de se permitir criar, compor e também reverenciar trabalhos de outras compositoras.
3: Sim, nossa, é uma felicidade tamanha, assim. Mas eu acho que, assim, não querendo me aprofundar muito, mas sendo, assim, entrando num campo, eu acho que até essa felicidade a gente está praticando se permitir viver ela. Porque são muitas travas que também a gente vive dessas opressões, né, enquanto mulheres na música, tentando abrir um espaço. Então, acho que exercitar a felicidade é um desafio também necessário, assim.
2: A nossa experiência no estúdio foi muito alegre, foi muito positiva, foi um momento assim de bastante libertação, que a gente percebeu o quanto que esse lugar era especial, como é que foi diferente de outras experiências que a gente teve, né, positivamente, né, assim, a gente, como a gente estava mais autônomas, mais livres, mais alegres de fazer o trabalho.
4: Então, realmente, esse projeto foi um passo gigante, assim, que a gente começou a dar numa felicidade, numa empolgação, e a gente nem tinha ideia do tamanho, né?

0: Esse foi o Quarteto Cais, formado por Renata Neves e Karen Verten nos violinos, Tina Werneck na viola e Maria Clara Valle no violoncelo. O Cais explora as possibilidades do instrumento de cordas com linguagem original. O espetáculo teve a participação da flautista Aline Gonçalves. O Cena Instrumental foi produzido e gravado pela TV Brasil, com a apresentação de Bia Aparecida. A versão radiofônica teve a adaptação de Marina Braz e trabalhos técnicos de Rafael Napoleão. Muito obrigada pela companhia. E se quiser mandar uma mensagem, escreva para ouvidoria@ebc.com.br. Até a próxima semana!
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3: 17 horas e 59 minutos.
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0: Aqui fala Jussara Mendonça, trazendo para você expressões musicais de todo o mundo.
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0: No programa de hoje, a presença da fadista Carminho, apresentando canções do seu sexto álbum de estúdio, Portuguesa, lançado em março de 2023. Eu começo tocando O Quarto, um fado com música do lendário Alfredo Marceneiro e letra de Carminho. A performance O Quarto, de Carminho, faz parte da trilha sonora do filme Poor Things, em português, Pobres Criaturas, do diretor grego Yorgos Lanthimos, que tem no elenco Emma Stone e William Dafoe. Em 2023, o filme Pobres Criaturas, um misto de romance e ficção científica, ganhou o Leão de Ouro Veneza. Música do Mundo com Carminho, interpretando O Quarto. Filme que tem participação especial de Carminho, cantando e tocando a guitarra portuguesa, numa versão ao vivo no set de filmagem. Música que faz parte do filme Poor Things, em português, Pobres Criaturas.

Do álbum Portuguesa de Carminho, eu toco para você Marcha de Alcântara de 1969, fado popularizado por Amália Rodrigues, de autoria de Jorge Dávila e José da Silva Nunes, divinamente interpretado por Carminho, onde ela revela sua paixão pelo bairro de Alcântara, em Lisboa. Na sequência, As Fontes. Um poema de Sofia de Melo Brainer Andressen, musicado e interpretado por Carminho. Sofia de Melo Brainer Andressen nasceu no dia 6 de novembro de 1919 e faleceu no dia 2 de julho de 2004. Música do Mundo e a voz de Carminho, interpretando Marcha de Alcântara de 1969 e As Fontes.

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1: Eu prossigo apresentando Carolina com seu autor Chico Buarque no encontro com Carminho, acompanhados pelo Trio Madeira Brasil, com Marcelo Gonçalves no violão sete cordas e arranjo, Zé Paulo Becker no violão e Ronaldo do bandolim, mais a guitarra portuguesa de Ângelo Freire, em gravação de 2012. Música do Mundo com Carminho e Chico Buarque.

O álbum Canto, lançado em 2014, eu prossigo com Ventura, um tema do português Miguel Araújo, com Carminho e o violoncelo de Jacques Morellenbaum. Música do Mundo com Carminho e Jacques Morellenbaum.

Eu prossigo destacando a poesia de Manuel Alegre. É preciso saber por que se é triste. Poema musicado por Carminho, que está acompanhada da guitarra portuguesa de André Dias e Tiago Maia no contrabaixo acústico. Música do mundo e a interpretação de Carminho para um poema de Manuel Alegre.

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1: Agora um encontro memorável de Carminho com Marisa Monte. Elas apresentam um tema de Arnaldo Antunes e Marisa Monte, Chuva no Mar. Uma composição do álbum Canto, de Carminho, lançado em 2014. Música do Mundo e um dueto de Marisa Monte e Carminho.

Eu prossigo com o tema de Joana Espadinha, revelando no ukulele André Santos, João Pimenta Gomes no Melotron, na Lap Steel Guitar Pedro Geraldes, na guitarra portuguesa André Dias. Música do Mundo com Carminho, interpretando Ficar, de Joana Espadinha.

Agora o encontro memorável de Milton Nascimento com Carminho. Eles interpretam Cais, de Milton Nascimento e Ronaldo Bastos, com arranjo de José Paulo Becker. Milton Nascimento e Carminho estão acompanhados do Trio Madeira Brasil, com Marcelo Gonçalves no violão sete cordas, Zé Paulo Becker no violão e Ronaldo do bandolim, mais a guitarra portuguesa de Ângelo Freire. Música do Mundo apresentando Cais, interpretada por Milton Nascimento e Carminho.

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1: Do álbum Portuguesa, de Carminho, lançado em março de 2023, eu toco para você um tema de Luísa Sobral, Sentaste ao Meu Lado, revelando no sintetizador João Pimenta Gomes e na guitarra portuguesa André Dias. Na sequência, um tema de Rita Vian, Simplesmente Ser, com as vozes de Rita Vian e Carminho. Música do Mundo com Carminho, interpretando Luísa Sobral e Rita Vian.

Eu prossigo com a música e poesia de Vinícius de Moraes. Você ouve Saudades do Brasil em Portugal, revelando o violoncelo de Daniela Gonçalves. Música do Mundo com Carminho, interpretando Vinícius de Moraes.

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1: Eu prossigo com Você, Você, uma composição do álbum Meu Coco, de Caetano Veloso, lançado em 2021. Música escrita por Caetano, inspirada e feita para Carminho, fruto de um debate entre os dois sobre a língua portuguesa, como usar o tu e o vós. Música do Mundo com Carminho e Caetano Veloso em Você, Você.

Agora um presente que Carminho recebeu do carioca Marcelo Camelo, um samba que ela deu uma nova roupagem, intitulado Leva o meu barco no mar. Carminho está acompanhada de André Dias na guitarra portuguesa, Pedro Geraldes na guitarra elétrica, Thiago Maia no contrabaixo acústico. Mais um tema do álbum Portuguesa de Carminho. Música do Mundo com Carminho, interpretando Leva o meu barco no mar de Marcelo Camelo. Para ela, um hino transatlântico.

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3: 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Mas eu
0: Tiago de Melo, poeta da floresta, do homem e da utopia.
4: Eu sou filho de caboclos do interior do Amazonas, que trabalhavam com a terra, enquanto vivemos no interior da floresta. Ainda muito pequeno, meus pais se mudaram para Manaus. Eu fiz o meu curso primário e o curso ginasial na cidade de Manaus, num tempo em que Manaus ainda tinha cheiro de floresta. O homem, eu costumo dizer, que ele é a infância que teve.
1: Nascida em Barreirinhas, no interior de Manaus, em 1926, o poeta Tiago de Melo entendia que sua infância e sua vivência no Amazonas foram a base e o norte de sua arte.
4: Foi no Amazonas que eu descobri valores fundamentais que perduram vivos e poderosos dentro da minha vida até hoje. Eu descobri, em primeiro lugar, a magia da água, a magia da floresta. Eu descobri ali o dom da amizade. Eu descobri que a convivência humana pode ser solidária. Como também descobri, convivendo entre famílias pobres de beira do rio, descobri a injustiça social.
1: A floresta e o sonho de uma sociedade justa foram temas marcantes na obra de Tiago de Melo. Temas presentes em sua vasta obra, que inclui poesia, prosa e ensaios, com obras traduzidas para mais de 30 idiomas. De Barreirinhas para Manaus, de Manaus para o Rio de Janeiro e do Rio de Janeiro para o mundo, Tiago de Melo foi adido cultural do Brasil na Bolívia, no Peru e no Chile, onde conheceu o poeta Pablo Neruda, de quem foi amigo e tradutor. Com o golpe militar, renunciou a seu posto e fez de sua poesia uma voz crítica e um contraponto à opressão.
4: Eu tenho algumas causas às quais eu consagro minha vida. Uma delas é a preservação da floresta amazônica, a outra é a integração cultural da América Latina e a terceira, a construção de uma sociedade humana solidária, fraterna, justa, digna da beleza da condição humana. Eu faço minha parte com meus poemas, com meus

0: recitais, com que falo, com que escrevo. Eu paguei preço de cárceres, no plural, eu paguei o preço da clandestinidade e, sobretudo, paguei o preço do exílio.
1: Exilado no final dos anos 1960, Thiago de Melo retornou ao Brasil em 1978, voltando a morar em Manaus, onde permaneceu até sua morte em 2022.
2: Thiago de Melo, de 1926 ao infinito.
0: Que eu escrevo para quem acredita na possibilidade da transformação. Eu escrevo para quem tem esperança.
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4: 18 horas e 59 minutos.
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6: Estamos começando mais um Na Trilha da Tela, que hoje vai se dedicar à animação japonesa Totochan, A Menina na Janela, recentemente lançado nos cinemas. O filme, vencedor do prêmio especial no Festival de Annecy, o mais importante no gênero da animação no mundo, foi dirigido por Shinosuke Yakuva, realizador cuja trajetória está associada a um dos personagens mais populares do Japão, o gato-robô Doraemon, protagonista de uma série de televisão. Totochan é o primeiro filme de Shinosuke, que não está associado ao personagem. Em seu lugar, ele se dedica a uma menina muito irrequieta e simpática, apelidada de Totochan, criação da escritora Tetsuko Kuronoyagi. Tetsuko foi durante muitos anos apresentadora da televisão japonesa e no final dos anos 70 ficou muito preocupada com a notícia de que a evasão escolar havia aumentado muito em seu país. Resolveu então revisitar as suas memórias de infância na tentativa de incentivar o retorno dos alunos aos bancos escolares. O resultado disso foi um livro lançado em 1981 que se tornou um fenômeno de vendas. A obra Totochan vendeu mais de 25 milhões de cópias pelo mundo, emocionando leitores em várias línguas para uma história sobre aceitação, liberdade e o impacto avassalador da guerra. Vertido para o cinema, o livro transformou-se numa animação belíssima e sensível, que evoca a estética da arte tradicional japonesa. Com música de Yuji Nomi, cuja carreira começou na parceria com Ryoichi Sakamoto em O Último Imperador e se estendeu pelos filmes do estúdio Ghibli. A Totochan do filme de Shinosuke Yakuva é uma menina de 7 anos de comportamento inquieto e imaginativo, dublada pela estreante Liliana Ono. Depois de convidada a se retirar da escola em que estava por conta desse comportamento, Totochan é levada para Tomoe Gakuen, uma instituição de ensino alternativa, cujos métodos de trabalho apostavam na curiosidade e na autonomia das crianças. Recebida pelo diretor Kobayashi, cuja voz é do reconhecido ator Koji Yakusho, de Dias Perfeitos, Totochan logo se sente à vontade na nova escola, especialmente depois de conhecer a sala de aula dentro de um trem. É na Tomoe Gakuen que a garotinha começa a descobrir valores como respeito ao diferente e empatia. Totochan constrói um laço profundo com o colega Yasuki, menino que teve poliomielite e apresenta dificuldades de locomoção. Diferentemente das animações dos grandes estúdios, Totochan vai moldando a sua história de forma lenta e contemplativa. Nós vamos começar ouvindo alguns temas da trilha sonora composta por Yuji Nomi para Totochan, A Menina na Janela.

Na trilha da tela de hoje é sobre a animação Totochan, Menina na Janela, de Shinozuki Iacuva, com música original de Yuji Nomi. A relação entre Totochan e o coleguinha Yasuki toma parte central do filme e encanta por mostrar um vínculo que surge livre de preconceitos e moldado pela empatia. Essa amizade entre a sapeca Toto e o menino tristinho e isolado dos demais demonstra que os ideais de inclusão e respeito são importantíssimos nessa fase de formação do ser humano. Toda a narrativa se passa no período inicial da Segunda Guerra Mundial e, embora não seja mostrado o conflito, repercute fortemente na história. Em determinado momento, a escassez de comida chega ao lar de Totochan e seus amigos, e numa cena belíssima, ela e seu amiguinho Yasuki driblam a fome e o frio, dançando na chuva, numa sequência de grande lirismo que emula o clássico de Gene Kelly e Stanley Donen. E nós seguiremos ouvindo mais alguns temas da trilha sonora composta por Yuji Nomi para Totochan, A Menina na Janela.

Na trilha da tela desta semana, destaca a animação japonesa Toto-chan, A Menina na Janela, de Shinosuke Iyakuwa. O roteiro de Toto-chan é bastante minucioso com a protagonista, mas também com seus coleguinhas, apresentados em suas particularidades, origens e realidades. Talvez venha daí o forte senso de comunidade que o filme ensina. Há uma cena em especial em que Toto-chan e seus colegas revidam os ataques de garotos mais velhos.

velhos metidos a valentões, apenas demonstrando a sua união. Mesmo ao retratar um lugar em um tempo específico, a animação traz valores universais, que são importantes tanto no mundo infantil como na vida adulta. Em relação às suas cores, Totó-chan, Menina na Janela, alterna os tons suaves com cores mais berrantes, ao retratar os sonhos da menina, e também com um fundo sombrio, quando a guerra entra em cena. E nós vamos seguir ouvindo mais alguns temas compostos por Yuji Nomi para Totó-chan, A Menina na Janela.

Ouvimos os temas compostos por Yuji Nomi para Toto-chan, Menina na Janela, animação japonesa dirigida por Shinozuki Iyakuwa. Na trilha da tela vai ficando por aqui. O programa teve na técnica Elton Noal, produção e apresentação de Jaqueline Schala, coordenação de programação de Adalberto Rodrigues e direção geral de Beto Xavier.

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1: Eu estava a poucos quarteirões da casa quando o temporal caiu, mas água e vento me batiam com tamanha violência que eu mal podia caminhar. Não havia alternativa a não ser parar em algum lugar e esperar passar a tormenta. Lembrei-me então do pequeno largo, um recuo, do lado direito da rua, e fui até lá. O largo, cercado de prédios baixos e amendoeiras, me acolheu. Ali ventava menos. Tremendo de frio e susto, esperei que a chuva passasse, encostada ao muro de um prédio antigo, cujas pedras ainda emanavam o calor da tarde.

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3: 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Elizabeth Del Grande.

Natural de São Paulo, a timpanista Elizabeth Del Grande está há mais de 50 anos na OSESP, responsável pelos tímpanos da orquestra. Tímpanos são instrumentos de percussão formado por dois ou mais tambores, muito comuns em orquestras, mas também utilizados no jazz. Eles ajudam a dar dramaticidade aos concertos. A carreira de Elizabeth Del Grande começou na percussão e a timpanista chegou a se apresentar na televisão, quando adolescente, ao lado de Elis Regina e Toquinho. A estreia de Elizabeth na OSESP aconteceu em 1973. De lá para cá foram muitas apresentações ao lado da orquestra. Em 2023, ano em que comemorou seus 50 anos na OSESP, atuou como solista na obra A Hora das Coisas, peça que foi encomendada justamente para celebrar sua carreira na Sinfônica de São Paulo. A Hora das Coisas dá destaque ao instrumento de Elizabeth, que participou do concerto como solista. A obra, composta por Paulo César Chagas, é inspirada no texto de Adélia Prado, Meditação à beira de um poema.

Seu trabalho pode ser apreciado em diversas gravações da OSESP. Destaque para o CD Vila Lobos em Paris, que sob a direção musical e regência de Gil Jardim, recriou o famoso concerto inteiramente dedicado ao compositor brasileiro, que ocorreu em Paris em 30 de maio de 1924.

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2: Hoje no Faixa Musical você confere uma remasterização do álbum Meu Coração, de 1999, do cantor, compositor e guitarrista Pepeu Gomes.

0: Nascida em Salvador no ano de 1952, Pepeu Gomes tem um tempero baiano que leva para sua sonoridade. Filho de músicos, o seu contato nas artes começou muito cedo. O pai tocava em uma orquestra de bailes e sua mãe dava aulas de piano. Com apenas 11 anos, já fazia parte de uma banda chamada Los Gatos. Com 17, formou outra chamada Os Minos. E um pouco depois, passou para os Leifs, adotando de vez...
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2: Horas e 1 minuto.
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0: Hoje, o Roda de Choro apresenta o álbum Irineu de Almeida e o Off-Clade, 100 anos depois. Produzido por Maurício Carrilho, com direção musical e pesquisa de Aquiles Moraes, Everson Moraes e Leonardo Miranda. O Off-Clade foi inventado na França em 1817. Tem um corpo parecido com o do saxofone e bocal como o do trombone. Seu nome significa serpente com chaves. Irineu de Almeida foi o mais célebre off-cladista brasileiro e também um compositor inspirado que iniciou na música o genial Pixinguinha. Músico e pesquisador Everson Moraes conta um pouco da história de Irineu Gomes de Almeida.
1: O Irineu de Almeida nasceu quando era conhecido naquela época como Freguesia do Pilar. Hoje em dia pertence ao município de Duque de Caxias. Ele nasceu no dia 23 de outubro de 1865. Eu descobri isso através de uns documentos que eu pesquisei na Igreja do Pilar, né, em Duque de Caxias. E lá foi possível encontrar o registro batizado do Irineu de Almeida. E ele faleceu no Rio de Janeiro em 22 de agosto de 1914. Eu estou falando essas datas porque até pouco tempo atrás não existiam essas datas. Se você pega na biografia do Choro, quando fala do Irineu, nunca tem as datas precisas, sempre são anos diferentes. Então eu consegui sacramentar essas datas, que eu acho que são um marco bem importante para um músico tão importante como foi o Irineu de Almeida. Então ele nasceu, onde hoje é Duque de Caxias, se mudou com a família para o Rio de Janeiro. A mãe dele era viúva, ele era negro, um início de vida provavelmente muito difícil, mas que em algum lugar lá ele encontrou uma banda de música e ele conseguiu começar a tocar, provavelmente nos anos 70, de 1800, e ele consegue estudar, estudou no Conservatório Imperial de Música aqui no Rio de Janeiro, se formou em harmonia, contraponto e fuga, e foi um músico que era disputado pelas companhias líricas, né, quando vinham fazer as óperas. Além de off-cladista, ele tocava trombone e bombardino. Então ele era um trombonista muito disputado naquela época. Fez parte da primeira formação do Corpo de Bombeiros, da banda do Corpo de Bombeiros, com Anacleto de Medeiros, convidado pelo Anacleto. Foi parceiro de Benjamin de Oliveira, é o primeiro palhaço negro do Brasil. Eles fizeram juntos várias operetas que foram apresentadas no Circo Spinelli, um circo muito importante dessa virada do século XIX para o século XX. É um grande compositor. Uma pena a gente não conseguir encontrar mais músicas dele. Na minha pesquisa eu consegui encontrar 42 obras, mas se você vai na hemeroteca, você olha as divulgações dessas operetas que o Irineu de Almeida fez em parceria com o Benjamin de Oliveira, você vê que tem a opereta Noiva do Sargento com 42 números musicais do maestro Irineu de Almeida. Sabe, isso assim, eram mais de 30 operetas, imagina, cada uma dessa com 20, 30 músicas. É um número muito grande, mas isso se perdeu completamente.
0: Vamos começar o programa ouvindo São João Debaixo d'Água, de Irineu Gomes de Almeida, com Everson Moraes ao off-clade, Aquiles Moraes no cornet, Leonardo Miranda na flauta, Lucas Oliveira ao cavaquinho, Yuri Bittar ao violão, Marcos Tadeu no pandeiro e Miguel Miranda no reco-reco.

0: Acabamos de ouvir o choro Pisca Pisca e a polca da Inéa. E antes, ouvimos o tango brasileiro São João Debaixo d'Água, gravado originalmente em 1911 pelo grupo Choro Carioca, liderado pelo off-cleidista e compositor Irineu Gomes de Almeida e integrado por Pixinguinha e Bonfilho de Oliveira. Os irmãos músicos Everson e Aquiles Moraes contam como Irineu de Almeida se tornou um farol para Pixinguinha.
1: O Irineu, como muitos músicos daquela época, passava por muitas dificuldades e ele foi abraçado pela família Viana, família do Pixinguinha. O pai do Pixinguinha, ele tinha pensão Viana, e o Irineu de Almeida viveu por muitos anos num dos quartos da pensão Viana, com os dois filhos. Nessa época ele já era viúvo, ele com a mãe dele, né, a dona Generosa Gomes de Almeida, e viveu com a família do Pixinguinha. E foi aí que ele conheceu o Pixinguinha garotinho, provavelmente ali com 6, 7 anos. Ele viu que o Pixinguinha tinha uma musicalidade muito grande. Na verdade, aquela família era impressionante, né? A família Viana, assim, porque todo mundo foi músico, né? As irmãs cantoras, enfim.
2: Isso que o Wesley falou da pensão Viana, né? Dessa casa do Pixinguinha, o pai do Pixinguinha recebia os músicos que vinham de fora também, né? Porque o Rio de Janeiro era a capital do Brasil, então todo mundo queria estar aqui, né? Queria chegar por aqui para tentar a vida como músico, né? Para se profissionalizar. E querendo ou não, era daqui que saía a coisa pro Brasil inteiro, né?
1: Ele forma com o Pixinguinha esse primeiro grupo, que é o Choro Carioca. E logo depois também convida o Pixinguinha pro primeiro trabalho dele também, que foi esse rancho chamado Filhas da Jardineira, que era um rancho carnavalesco, e que o Irineu de Almeida era o diretor musical. Então o Pixinguinha fazia parte da orquestra. E depois, enfim, eu acredito que o Irineu de Almeida provavelmente foi um farol, assim, na vida do Pixinguinha, porque, né, o Irineu de Almeida naquela época já era um grande compositor, já era um grande arranjador. Eu encontrei arranjos dele também no arquivo da banda do Corpo de Bombeiros. É um cara que já estava gravando muito naquela época. Além dessas gravações com o grupo Choro Carioca, ele tem gravações com o quarteto Luz de Souza, né? Também tem uma série de gravações, inclusive ele solando com o off-clade. Tem vários documentos dele cedendo direitos das músicas dele para gravações de fim de bandas daquela época. Então, um cara que estava vivendo aquela coisa ali comercial da música. Então, eu acredito que o

0: Pixinguinha se espelhou muito quando ele foi virar o arranjador que o Pixinguinha se tornou, o compositor, o músico que faz contrapontos, o gênio que o Pixinguinha é, né? Teve uma inspiração muito grande pelo Irineu de Almeida.
1: Continuando Roda de Choro, vamos ouvir Mariana em Sarilho, um clássico do repertório chorístico. A palavra sarilho, hoje em desuso, significa confusão.

Acabamos de ouvir a valsa Irene, em arranjo de Paulo Aragão, com Eberson Moraes ao Off-Clade, Aquiles Moraes ao Flugelhorn, Leonardo Miranda na flauta, Lucas Oliveira ao cavaquinho, Yuri Bittar ao violão, Paulo Aragão no violão de oito cordas e Marcos Tadeu no pandeiro. E antes ouvimos o choro Mariana em Sarilho, todas registradas no disco Irineu de Almeida e o Off-Clade, 100 anos depois. Gravado nos estúdios da Biscoito Fino.

0: 100 anos depois, procurando uma sonoridade parecida com a do grupo Choro Carioca.
1: Então a ideia do disco surgiu num show do nosso grupo de choros Matutos, que foi o show de inauguração da Casa do Choro, né, em 2015. Foi o quinto festival de choro, e dentro dessa programação do festival tinha a inauguração da Casa do Choro, e um convidado dos Matutos seria o Leonardo Miranda. E o Leonardo Miranda é um grande pesquisador de choro, uma pessoa que conhece muito sobre esse repertório de choro, e eu tava usando o Off-Clade, foi a minha estreia com o Off-Clade nesse show. E depois do show ele me ligou, falei, poxa, que legal, você tá com o Off-Clade, eu tenho muito repertório do Irineu de Almeida. Você não quer chegar aqui em casa pra gente tocar umas coisas e conversar um pouco? E aí eu fui na casa do Léo, enfim, ele mostrou um monte de partituras do Irineu, que eu conhecia talvez as principais obras, mas eu não conhecia mais profundamente. E aí fui pegando essas partituras e fui vendo que elas encaixavam perfeitamente no Off-Clade, assim, pra estudar. Então eu cada vez mais fui querendo pegar mais obras, mais partituras do Irineu de Almeida. E aí tinha aberto um edital da prefeitura para fazer um projeto de gravação. E aí me veio a ideia, por que a gente não pegar e gravar esse repertório do Irineu de Almeida? Então eu escrevi o projeto, foi aprovado e, enfim, conseguimos captar um recurso para fazer a gravação do disco. E aí a gente, né, numas reuniões a gente pensou, bem, como é que a gente vai fazer esse disco? Então a gente pegou essa formação lá do conjunto do Pixinguinha, do Choro Carioca, que era flauta, cornet e, tudo bem, naquela época tinha o Bombardino, mas também tinha o Off-Clade, né, que era o Irineu de Almeida, que foi o fundador do grupo. E a gente pensou no regional de choro, violão, cavaquinho e pandeiro. Então se iniciou assim, foi o pontapé para a gente começar a gravar, pensar primeiro na formação.
2: E muito dessa ideia desse disco que a gente gravou vem inspirado no som desse conjunto, né? E como esses instrumentos dialogavam entre eles, né? Porque fica uma coisa de região, assim, muito definida de cada um, né? Você tem a flauta que trabalha muito na região aguda, aí o trompete que trabalha numa região média e o off-clade que trabalha numa região mais grave, né? Nessa época, o instrumento que era muito popular era o cornet, que é um trompete que é um pouco menor e tem um som um pouco mais doce, assim. E nesse disco eu até usei um instrumento desse, né? Eu tenho um, não é um instrumento de época igual ao Off-Clade, porque é um instrumento que ainda é fabricado, né, hoje em dia. A gente usou e buscou muita inspiração na sonoridade desse grupo, né, pra tocar. E essas gravações que eles deixaram é muito bacana, assim, você ver como que eles criavam, o quanto que eles estavam improvisando esses contrapontos ali o tempo todo, né?
0: Continuando o Roda de Choro, vamos ouvir a polca Qualquer Coisa, de Irineu Gomes de Almeida, com Everson Moraes ao Off-Clade e participação de Maurício Carrilho no violão de sete cordas. Sua gravação original data de 1910 e é o único registro conhecido de solo de Off-Clade nos séculos 19 e 20.

0: Acabamos de ouvir o Chat Jaci, com participação de Maurício Carrilho no violão de sete cordas. Everson nos conta como foram criados os arranjos do disco.
1: Os arranjos a gente foi criando meio que de forma espontânea. Conforme a gente foi fazendo os ensaios para a gravação, os arranjos foram surgindo meio de forma improvisada, umas coisas que a gente tinha de músicas do Irineu que ele gravou. Eu tirei os contrapontos, toquei os contrapontos originais. Tinha algumas músicas que tinham os contrapontos do Pixinguinha, que eu fiz os contrapontos do Pixinguinha também, que eram bem bacanas e bem desafiadores também pro Off-Clade.
0: Continuando Roda de Choro, vamos ouvir a polca O Lico Sorrindo, de Irineu Gomes de Almeida.

0: Acabamos de ouvir o tango brasileiro Aí, Morcego, com Antônia Adnet, Cecília Moraes, Joana Adnet, Mário Adnet e Miguel Miranda no coro. E a valsa despedida em arranjo de Maurício Carrilho, com participação de Beatriz Stutz no clarinete e Tiago Osório na tuba. E antes ouvimos o Lico sorrindo, com Everson Moraes ao off-clade, Aquiles Moraes no cornet, Leonardo Miranda na flauta, Lucas Oliveira ao cavaquinho, Yuri Bittar ao violão e Marcos Tadeu no pandeiro. Everson e Aquiles falam sobre a pesquisa de repertório para o disco Irineu de Almeida e o off-clade, 100 anos depois, e sobre sua importância para as futuras gerações.
1: Essa pesquisa de repertório, primeiro ela começou no acervo pessoal do Léo Miranda, e a gente foi expandindo essa pesquisa para o acervo da Casa do Choro, para o acervo da Banda do Corpo de Bombeiros, que é onde o Irineu tocou por muitos anos. A Biblioteca Nacional, também a gente fez pesquisas lá. Alguns acervos particulares, tem um acervo também do Instituto do Piano Brasileiro. E a gente conseguiu reunir uma quantidade de músicas bem relevante, né, porque se conhecia do Irineu. E a gente foi fazendo essas edições. O projeto também, ele visava lançar um caderno de partituras. Então a gente convidou o Maurício Carrilho, Paulo Aragão, para fazer as revisões também junto com a gente, de melodias e harmonias. E a gente lançou esse caderno de partituras com essa obra completa até então. Porque quando você está lidando com esse compositor falecido há mais de 100 anos, cada vez que aparece um arquivo novo, uma coisa que fica disponível, tem uma peça lá, uma coisa.
2: E o Maurício também participou como diretor musical também do disco. Então a gente teve essa honra e eu acho que não poderia ser outra pessoa, né? Porque de certa forma ele foi a pessoa que plantou essa sementinha, né, na gente, para ter essa curiosidade. E o Maurício, né, o Maurício Carrilho, enfim, todos os professores lá da Escola Portati são muito importantes na nossa história, na nossa trajetória, assim, porque eles sempre incentivaram muito a gente nessa coisa da pesquisa, de buscar. E a gente via, assim, o amor, a dedicação que eles fazem esse trabalho, né, sempre fizeram. E em todos os projetos na Escola Portati, na Casa do Choro, então assim, sempre foi muito inspirador, né, pra gente. Então a gente tem essa missão, né, de pesquisar e também deixar esse um pouco de fruto desse trabalho para as futuras gerações também, né.
0: Vamos terminar o Roda de Choro, que apresentou o álbum Irineu de

Almeida e Warclade, 100 anos depois. Produzido por Maurício Carrilho, com direção musical e pesquisa de Aquiles Moraes, Everson Moraes e Leonardo Miranda. Ouvindo uma gravação exclusiva da polca Suzana, realizada nos estúdios da Rádio MEC, com Everson Moraes ao Warclade e Aquiles Moraes no trompete.

Encerramos o Roda de Choro em homenagem ao compositor e off-clidista Irineu Gomes de Almeida, ouvindo a polca Susana, gravada nos nossos estúdios com Aquiles Moraes no trompete e Everson Moraes ao off-clide. Roda de Choro é uma realização da Rádio MEC, com produção e roteiro de Samanta Ribeiro, operação de áudio de Rafael Napoleão, sonoplastia de Silas Mendes e coordenação de produção de Adriana Ribeiro. Este programa contou com pesquisa realizada na discoteca das rádios MEC Nacional e no site da Casa do Choro. Eu sou Raquel Ricardo e espero você no próximo Roda de Choro.

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0: Vai Passar, de Francis Raime e Chico Buarque, com Sivuca e Toots Thielemans.
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